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2: Boletim da Copa! Marrocos mostrou força em seu último amistoso antes da Copa do Mundo e goleou Madagascar por 4-0 em Rabat. A equipe africana dominou a partida desde o início, com destaque para Saibari, que marcou 2 gols ainda no primeiro tempo. Na etapa final, Rahimi ampliou em cobrança de pênalti e os marroquinos fecharam a goleada com mais um gol para confirmar a boa fase. A vitória aumenta a confiança da seleção marroquina para o Mundial de 2026. Marrocos está no mesmo grupo do Brasil e será justamente o adversário da seleção brasileira na estreia da Copa. O amistoso serviu como último teste da equipe antes do início da competição, e o desempenho convincente reforçou o status dos marroquinos como uma das seleções mais fortes do futebol africano na atualidade.
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1: 9:05.
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A seleção do Brasil, em 1958, ficou conhecida pela juventude e talento. Pelé tinha apenas 17 anos e muitos jogadores eram bem jovens. Mesmo assim, o time encantou o mundo e conquistou o primeiro título brasileiro em Copas do Mundo.

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1: 97.
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3: E a temperatura?
4: 11 graus.
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6: De 1 hora e 7 minutos.
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1: Mais um modão que nós ouvimos juntos em nosso programa Sertanejo Classe A. Daqui a pouquinho tem mais músicas.
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12: E a temperatura?
13: 11 graus.
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1: Modão bonito que nós conferimos. Você sabe, o nosso Sertanejo Classe A é selecionado com muito carinho, com só sucesso, só música boa, tá bom? Nós vamos ver o nosso intervalo, daqui a pouquinho tem mais. Eu volto já.
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1: E agora é hora da gente ir embora, voltar na estrada. Mais uma vez, obrigado você pelo carinho da audiência aqui do amigo Elber de Andrade com a sua rádio, com o sertanejo Classe A. Eu volto na próxima edição. Um abraço e até!
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3: Principal FM informa a hora certa.
1: 10:01.
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5: E a temperatura?
6: 10 graus.
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0: 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E a hora certa.
1: 22:04.
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3: Principal FM informa a hora certa.
4: 10:04.
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6: E a temperatura?
7: 10 graus.
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3: Chegou o que você estava esperando. O programa que faz você se apaixonar novamente. Love Music traz as mais belas canções pra você. Eu sou a Maria Lima e esse é o Love Music.
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0: 10h22.
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1: 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E a temperatura?
2: 10 graus.
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4: 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Que bom ter a sua companhia. Vem que tem mais aqui no Love Music.
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0: 10h45.
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3: E a temperatura?
4: 10 graus.
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4: Principal FM informa a hora certa.
5: 10h47.
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7: E a temperatura?
2: 11 graus.
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2: Esse bloco foi incrível. Já já tem mais Love Music.
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1: 23:06.
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4: 11:06.
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6: E a temperatura?
1: 11 graus.
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4: 11:26.
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9: E a temperatura?
10: 11 graus.
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2: Love Music de volta no seu rádio. Trago mais uma super sequência pra você.
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2: É amor no ar. No Love Music é assim, muito romantismo. Daqui a pouco tem mais.
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4: 11:40

0: 45.
1: 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E a temperatura?
2: 11 graus.
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0: 11:46.
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3: E a temperatura?
2: 11 graus.
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0: 0:01, horário de Brasília. Paz e bem. Salve Maria Imaculada. Muito bom dia para você, meu amigo, para você, minha amiga, que sintoniza a Rádio Imaculada na Grande São Paulo, por todo o Brasil, através da Rede Imaculada de Comunicação. Você que nos ouve pelo aplicativo Imaculada Play. Bom dia também para os nossos ouvintes, amigos e amigas, através da Alexa e do áudio da TV Imaculada na nova parabólica digital, canal 321. Começando a primeira edição do programa Igreja no Rádio. Eu, Leandro Barsan, apresentação, trabalhos técnicos de Rivaldo Chagas. Bom dia, Rivaldo!
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0: 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Coisa boa, estamos juntos nesta quinta-feira tão especial, dia 4 de junho de 2026, solenidade do Santíssimo Corpo e Sangue de Cristo, Corpus Christi. Que bênção celebrar essa festa com você, que ouve a Rede Imaculada de Comunicação, com você, Mirit, colaborador da Milícia da Imaculada. Dia 4 de junho de 2026. Estamos aqui também hoje lembrando do calendário civil, Dia Internacional das Crianças Inocentes Vítimas de Agressão. Rezemos também por essa situação tão dura no mundo, né? Por nossas crianças. Hoje é o dia do engenheiro agrimensor. Parabéns. Dia do gestor comercial. Parabéns. Esse é pro Renato, hein? Bom descanso, Renato Figueiredo. Bom descanso também para o Gil Ortiz. Renato, hoje é o dia de abraçar o seu gato. Aí. Renato tem 3 gatos. 3 gatas. Muito bem. Parabéns, né? A todos que amam os animais. E nós vamos lembrar que você pode também acessar o site calendar.com/brasil/dia-de-abraçar-seu-gato. Tem aí a data oficial. Que legal. Vamos também à nossa liturgia diária. Primeira leitura de hoje está no livro do Deuteronômio, capítulo 8, versículos 2 a 3 e 14b ao 16a. O salmo de hoje é o 147. Glorifica o Senhor, Jerusalém. Celebra teu Deus, ó Sião. A segunda leitura está na primeira carta de São Paulo aos Coríntios. 1 Coríntios, capítulo 10, versículos 16 ao 17. E o Evangelho está em São João, capítulo 6, versículos 51 ao 58. Minha carne é verdadeira comida e o meu sangue, verdadeira bebida. Temos uma pergunta para você nesse dia tão bonito. Hoje celebramos o mistério da Eucaristia e muitas paróquias preparam os tradicionais tapetes para a procissão. Lindo, não é? Conta pra gente, como está o coração ou a preparação da sua comunidade para acolher Jesus sacramentado neste dia de Corpus Christi? Perguntona grande, né? Como está o coração ou a preparação da sua comunidade para acolher Jesus sacramentado neste dia de Corpus Christi? Participe com a gente, tá bom? Vamos aqui receber você no WhatsApp 11 98904 3747. 11 98904 3747. Participe. Nós desde ontem às 13h30 da manhã, nós estamos com uma situação aqui no... Ah, o WhatsApp já voltou, né, Rivaldo? Já voltou, que bom, graças a Deus. Graças a Deus. Ontem foi difícil de madrugada acolher aqui, responder, né, as mensagens. A gente conseguia ver, mas não conseguia responder as mensagens. Deu um bug aqui do WhatsApp. Então agora já está tudo normal, graças a Deus. Eu gosto muito de conversar com você, responder a sua mensagem, mandar a nossa perguntinha aqui também no WhatsApp, tá? E é muito bom conversar com você, ouvinte, tá? O nosso WhatsApp está à disposição, então, 11 98904 3747. Você pode mandar o seu áudio ou escrever para nós. E daqui a pouquinho teremos Palavras que Não Passam com o Padre Zezinho, a mensagem do Papa Leão XIV nas redes sociais. Vamos rezar também juntos, hein? A coroa de oração em louvor a São Maximiliano Maria Kolbe. Reze com a gente participe. Quero dar bom dia aqui para os nossos ouvintes da Rádio Colmeia FM de Cascavel, Paraná. Web Rádio Católica de Araraquara, interior de São Paulo. Bom dia. Também bom dia aos nossos irmãos de Belém do Pará pela Rádio Nazaré FM. Bom dia, que Deus abençoe. Estamos juntos iniciando o programa Igreja no Rádio. Tudo isso e muito mais. O programa está apenas começando.
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Meu irmão, minha irmã, que dia mais especial para nós católicos, não é? Vamos começar aqui com o pensamento de Padre Kolbe, que diz: venerando a Imaculada, veneramos de modo todo especial o Espírito Santo. Hoje, a Igreja Católica do Brasil celebra a solenidade de Corpus Christi, a festa da Eucaristia, na qual o sacramento do corpo do Senhor é levado em procissão. Para o saudoso Papa Bento XVI, a solenidade do corpo de Corpus Christi está ligada à Páscoa e ao Pentecostes. A morte e ressurreição de Jesus e a efusão do Espírito Santo. O Corpus Christi é uma confirmação de que Deus é amor, que transforma todas as coisas. Assim, irmãos, entende-se que no centro da festa do Corpus Christi esteja o mistério da transubstanciação, sinal de Cristo que transforma o mundo. Olhando para Ele e adorando-o, dizemos: sim, o amor existe. E nós podemos ter a esperança que provém do amor de Cristo. E na procissão do Santíssimo Sacramento, tão lindo, momento tão especial, não é? De a comunidade se encontrar, louvamos a Deus que se revelou ao esconder-se no sinal do pão repartido. Todos precisamos deste pão. Caminho longo, rumo à liberdade, à justiça e à tão sonhada paz. Verdadeiramente, Maria, a Mãe do Senhor, ensina-nos o que significa entrar em comunhão com Cristo. Maria ofereceu a sua própria carne e o sangue a Jesus e tornou-se tenda viva do Verbo, deixando-se penetrar no corpo e no espírito pela sua presença. Sim, o corpo e o sangue de Cristo é o corpo e sangue de Maria Santíssima, pois ela é esposa do Espírito Santo. Entreguemos-nos então a ela, neste novo dia, nesta festa tão linda, tão especial para todos nós, que possamos participar, celebrar junto com a sua comunidade, com a sua paróquia, mesmo no local que você esteja, que não é a sua própria paróquia, né? Você que está viajando, você que está já se preparando aí na sua viagem, pare, vá na cidade, vá na paróquia, participe da Santa Missa. Entreguemos-nos a Maria Santíssima, pedindo que ela nos ajude a abrir cada vez mais o nosso ser a Jesus Cristo, que nos ajude a segui-lo fielmente dia após dia. Uma feliz e santa festa de Corpus Christi para você, para sua família, para sua comunidade, para sua paróquia. Peçamos a sua intercessão por sua intenção. Ave Maria, cheia de graça, o Senhor é convosco. Bendita sois vós entre as mulheres, e bendito é o fruto do vosso ventre, Jesus. Santa Maria, Mãe de Deus, rogai por nós, pecadores, agora e na hora de nossa morte. Amém. Vamos ouvir Rochedo de Israel, Teu Corpo e Teu Sangue. 0 hora 11 minutos. Bom dia, Brasil.

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1: Dia bonito para você, 0h15. Bom dia. Obrigado pela companhia, pela sua participação também. Você que tira um tempinho aí dos seus afazeres, de repente você está descansando, mas para um pouquinho para escrever, para dar um bom dia, para mandar aqui um alô, tá? E quero agradecer aqui já o bom dia da Zilda Souza, de Fortaleza. Também em Fortaleza, a Suzete Monte, bom dia. Bom dia também, agradeço a participação da Carmelita, de Fortaleza também. O povo de Fortaleza está animado aqui participando. Você também mande a sua mensagem lá perto, né, em Maranguape, no Ceará também. Bom dia da Cláudia. Bom dia para você, Cláudia. Deus abençoe, viu? Ela disse aqui: Deus nos abençoe nesse dia de Corpus Christi. Estamos ansiosos e festivos aqui na minha paróquia. Que bom. Obrigado pela sua mensagem. Depois vamos colocar as suas intenções na coroa de São Max. Também agradeço aqui a Milena Rosângela, de São Paulo. Disse aqui: nossa ordem franciscana terceira secular, com muita alegria faremos o tapete de Nosso Senhor Jesus Cristo com o desenho de São Francisco de Assis. Amanhã passo para você vê-la, tá bom? Tá bom, obrigado. Se Deus quiser, então estaremos juntos. Obrigado, Milena. Uma feliz festa de Corpus Christi para você e sua família, para todos que estão com a gente aqui começando o seu dia, e a gente agradece demais a participação, tá? Nosso WhatsApp 11 98904 3747. Queremos receber você aqui com muito carinho, lembrando da nossa pergunta: conta pra gente como está o coração ou a preparação da sua comunidade, da sua paróquia, para acolher Jesus sacramentado nesta festa de Corpus Christi. Participe. E agora, abrindo nosso coração para a catequese do Padre Zezinho. Palavras que não passam.
2: Irmão, irmã, façamos catequese sobre Judite. Heroína, foi lutar pelo povo. Naquele tempo havia guerras, guerrilhas, batalhas, lutas para libertar um povo. Hoje em dia acontece o mesmo. Depende como a pessoa liberta. Se for com ódio, não vai ser muito bom. Mas se for amando o povo e não semeando ódio ou terror, hoje a coisa é diferente. Temos outros instrumentos. Naquele tempo, não. Então, Judite era conhecida como uma guerreira, guerrilheira. Hoje, há pessoas que dizem: se lá podia, também hoje pode. A igreja diz: não, você pode se libertar sem ser terrorista. Existem guerras justas e há guerras de ódio, de terror. Isso nunca, porque sempre mata os inocentes, nem sempre o culpado. Cantem comigo.

0 hora 21 minutos, horário de Brasília. E a gente tá junto pela Rede Imaculada de Comunicação, saudando você com muito carinho. E a participação pelo nosso WhatsApp aqui, obrigado. Também a Maria Eliette de Guajará, Amazonas. Deus abençoe, minha irmã. Bom dia para você. A Socorro de Russas, no Ceará também. Bom dia para Pedro Chaves de Concórdia, do Pará. E a Julieta de São Paulo. Participe você também. Daqui a pouquinho teremos a coroa de oração em louvor a São Maximiliano Maria Kolbe. Participe com a gente. Daqui a pouquinho, trazendo para você essa linda oração e também a mensagem do Papa Leão XIV. Vamos ouvir o Padre Antônio Maria e KLB. É preciso saber viver.

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1: Zero hora 26 minutos e o Papa escreveu nas redes sociais: na liturgia, somos convidados a participar com todo o nosso ser, corpo, mente e coração, e entrar em uma dimensão habitada pelo Espírito Santo. Para entrarmos nessa dimensão, a liturgia é tecida com sinais e símbolos que possuem uma dimensão performativa e transformadora. A sua mensagem ontem na audiência geral.
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2: Zero hora 29 minutos no horário de Brasília. Agradecemos a sua audiência, a sua companhia. Mando um abraço aqui fraterno aos nossos irmãos que estão acompanhando a Rádio Nova Aliança em Brasília, no Distrito Federal. Bom dia. Bom dia também aos nossos ouvintes do litoral de São Paulo pela Boa Nova FM na Praia Grande. Também bom dia para você que ouve a Rádio Cultura FM de Quixadá, no Ceará, e através do nosso aplicativo Imaculada Play. Bom dia!
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Louvado seja nosso Senhor Jesus Cristo, para sempre seja louvado. Salve Maria Imaculada, que Deus abençoe seu dia. Agradecemos a Deus por esta graça de estarmos juntos através das ondas do rádio, pela internet. Que bom chegar aí até o seu coração, levando a palavra de Deus, sempre o Evangelho em primeiro lugar. E a partir de agora vamos rezar a oração da coroa de São Maximiliano Maria Kolbe, percorrendo esse caminho bonito de conhecer a cada dia nosso fundador da Milícia da Imaculada, mártir da caridade, patrono dos nossos difíceis séculos. Ele é o protetor das famílias, pois doou a sua vida para salvar um pai de família. E vamos todos os dias trazendo um escrito seu. Vamos aqui lembrar, esse é um dos melhores, mais bonitos que eu acho, que os nossos bilhetes também contemplam, que diz assim: quem ousaria supor que tu, ó Deus infinito, eterno, me amaste há séculos ou ainda antes dos séculos? Desceste do céu, das mais puras delícias do paraíso, para esta terra contaminada e plena de lágrimas. Permaneceste nesta desprezível terra e então vens a mim e te unes comigo estreitamente sob a forma de alimento. Que maravilha! Quem ousaria supor? Pensamentos 1145. Lindo, não é? Especialmente nesse dia que celebramos a festa do corpo e sangue de nosso Senhor Jesus Cristo. Você pode rezar conosco, são 14 invocações em homenagem a São Maximiliano Kolbe, o dia do seu martírio, né? Dia 14, e depois ali de 14 dias, ele, junto com os condenados, no bunker da fome, sem comer nem beber, mas todos louvavam a Deus, ele catequizava aqueles homens, confessava e celebrava a Eucaristia com eles. Ele foi o último. E aí, com uma injeção letal, tiraram a vida de Padre Kolbe, depois de todos os homens falecerem. Então vamos pedir a sua intercessão. Ele conhece as nossas dores, das nossas famílias, da nossa vida tão difícil neste mundo, nesta terra. E com a intercessão de nossa Mãe Imaculada, você vai rezar São Maximiliano Kolbe, rogai por nós. Ó Maria concebida sem pecado, rogai por nós que recorremos a vós, e por todos quantos não recorrem a vós, especialmente pelos inimigos da Santa Igreja e por todos quantos são a vós recomendados. Reze conosco, em nome do Pai, do Filho e do Espírito Santo. Amém. Lembrai-vos, ó Puríssima Virgem Maria, que jamais se ouviu dizer que algum daqueles que têm recorrido à vossa proteção, implorado o vosso auxílio e reclamado o vosso socorro, fosse por vós desamparado. Animado com igual confiança a vós, Virgem das Virgens, como a mãe recorro, a vós me aproximo, e gemendo sob o peso dos meus pecados, me prostro aos vossos pés. Não desprezeis as minhas súplicas, ó Mãe do Filho de Deus, mas antes as atendei e ouvi propícia. Amém. Nosso WhatsApp 11 98904 3747. Participe 11 98904 3747. Também você pode ligar no 0 operadora 11 4397 6520 e você pode rezar conosco, tá bem? Vamos começar pedindo a Deus, a Nossa Senhora e a São Maximiliano Kolbe que abençoem o Papa Leão XIV na sua missão apostólica, na sua saúde, e todos os padres, né? Todos os ordenados que fazem com que tenhamos esse milagre, a presença de Jesus real na Santa, na Divina Eucaristia. Graças a eles, participando ali da Santa Missa, o Padre consagra Jesus Eucarístico, né? Vamos então rezar por todos os padres do mundo inteiro,
pela igreja no Brasil, no mundo, rezemos pelos cardeais, arcebispos, todos eles, bispos, né, os consagrados, que trazem essa graça da transubstanciação do corpo e sangue do Senhor na nossa vida. E vamos rezar com as intenções aqui da Luísa Volpe, de São Paulo. Bom dia, nossas orações por você e sua família, Luísa. Também a Leia do Guarujá, litoral de São Paulo, bom dia. Ela disse aqui, bom dia Leandro, bom dia Rivaldo, a paz. Aqui a Leia do Guarujá, sou catequista e amanhã às 8 horas, eu e as outras catequistas faremos o tapete, junto com as crianças da catequese, com a imagem de Santo Amaro, padroeiro da nossa comunidade. Pertencemos à paróquia São José. Estamos ansiosos por esta grandiosa festa da nossa igreja. Obrigado. Salve Maria Imaculada e viva Jesus sacramentado. Que lindo, obrigado pela participação, Leia. Vamos rezar para que tudo dê certo, que seja aí uma festa linda na sua paróquia. Paróquia São José, Guarujá, litoral de São Paulo. Também vou rezar pela Maria Eliete de Guajará, no Amazonas. Ela mandou áudio, mas não vou colocar, né? Ela está passando mal, então pedimos que você fique bem. Pedimos que Jesus, o médico dos médicos, cuide de você nesta manhã, nesta madrugada. Nossa Senhora e São Maximiliano Kolbe intercedam por sua saúde, tá bom? Melhoras e desejamos uma pronta recuperação. São Maximiliano Maria Kolbe, rogai por nós. Ó Maria, concebida sem pecado, rogai por nós que recorremos a vós e por todos quantos não recorrem a vós, especialmente pelos inimigos da Santa Igreja e por todos quantos são a vós recomendados. Vamos também nos unir a Zilda, Zilda de Fortaleza, no Ceará. Bom dia. E ela pede aqui conosco oração pela cura e libertação da sua família. E Lavor, é isso, Souza, filho Erivaldo, e todo o grupo que estão viajando em missão para Brasília. Que Deus abençoe e proteja eles. Salve Maria Imaculada. E também está colocando em oração aqui. Amigos e minha família, estamos muito felizes por este dia, santo dia da festa de Corpus Christi. Feliz festa para todos vocês, família, amigos que fazem o programa Igreja no Rádio. Também ela disse aqui felicidade para todos nós, né? Está agradecendo a Deus por esse dia. Então, muito obrigado, Zilda. Vamos rezar por você e toda a sua família, todos esses irmãos que estão viajando, tá bom? Vamos rezar também com a intenção da nossa ouvinte Marley Veronese. Um abraço, obrigado. Mandou mensagem aqui para a gente de Londrina, no Paraná. E isso, que bom. Ela não acompanhou nesses dias, né? E isso mesmo, então está aqui com a gente nessa madrugada. Já acompanhava à noite e também está acompanhando de madrugada. Nós fazemos aniversário no mesmo dia. Ah, que legal! Ah, agora entendi. Obrigado, Marley. No dia 31 de agosto? Que coisa boa! Muito bom! Bom celebrar, né, a vida. Obrigado por esta lembrança boa. Vamos rezar por você, por toda a sua família. Vou rezar aí por todos os ouvintes de Londrina, pela Rádio Alvorada. Vamos ao telefone. Alô, bom dia. Alô, bom dia. Não completou ali a ligação. Ligue novamente, 0-11-4397-6520, tá bom? Vamos rezar pela sua intenção, você que ligou, que não conseguiu, pela sua família. Vamos rezar por todas as famílias, né? Pedindo por aqueles que nos pediram as suas orações. São Maximiliano Maria Kolbe, rogai por nós. Ó Maria, concebida sem pecado, rogai por nós que recorremos a vós, e por todos quantos não recorrem a vós, especialmente pelos inimigos da Santa Igreja e por todos quantos são a vós recomendados. Rezemos também pela santificação e união das famílias. Vamos rezar com o Carlos de São Paulo, capital. Bom dia para você, Carlos. Bom,
boa festa de Corpus Christi. A Milena Rosângela de São Paulo, Sapopemba, rezamos, obrigado por responder a nossa pergunta de hoje, e uma feliz festa de Corpus Christi também para você. Agradecemos o Pedro Paulo de Olho d'Água das Flores, Alagoas. Bom dia, Leandro. Estou ouvindo o programa sempre. Salve Maria Imaculada. Obrigado pela participação, Pedro Paulo. Faz tempo, hein, que a gente não conversa aqui pelo WhatsApp.

0: é concebida sem pecado. Rogai por nós que recorremos a vós e por todos quantos não recorrem a vós, especialmente pelos inimigos da Santa Igreja e por todos quantos são a vós recomendados. Rezemos também pelas vocações sacerdotais, religiosas e leigas, novas vocações para a nossa Igreja. E rezar também aqui com a intenção da Maria Lúcia de São Vicente, litoral de São Paulo, que disse: bom dia, Leandro, intercedo por todos os padres, locutores, seus familiares, e mandou aqui a sua oração. Bom dia. Obrigado pela participação pelo WhatsApp. Agora sim, vamos ouvir o seu áudio. Bom dia, bem-vinda, Maria Lúcia.
1: São Maximiliano Maria Kolbe, rogai por nós. Ô Maria concebida sem pecado, rogai por nós que recorremos a vós e por todos quantos não recorrem a vós, especialmente pelos inimigos da Santa Igreja e por todos quantos são a vós recomendada. Deus abençoe todos da rádio e todos os ouvintes. Amém. Salve Maria Imaculada.
0: Salve Maria Imaculada, muito obrigado pela participação, Maria Lúcia. Um excelente dia, feliz festa de Corpus Christi. Também o nosso bom dia e orações para a Selma de Cianorte, no Paraná. Bom dia, Leandro, peço pela saúde do meu pai, pela minha saúde, por todos que irão fazer o acampamento dos homens nesse final de semana, pela união das famílias e por todos da Rádio Imaculada. Amém, Selma. Deus abençoe, então, toda a família e todos aí que vão participar desse retiro. Vamos rezar também pela Carmelita de Fortaleza, no Ceará. Bom dia para você, Carmelita. Nossas orações. E também a nossa oração para a Joselice de Jequié, na Bahia. Bom dia. E ela coloca em oração a saúde, família, por todas as escolas, pelas crianças, pelo Papa, pelo fim das guerras, né, pelos enfermos, pelos desempregados, pelas almas. Rezemos então por você, que tem aí um ótimo dia de Corpus Christi, né? Nós católicos não falamos feriado, porque a gente considera maior a festa, né? Então, feliz festa de Corpus Christi, mas também bom feriado para aqueles que estão viajando, né? Tem muita gente que viaja agora nesses 4 dias seguidos. Então, boa viagem e que Deus proteja nessas viagens, né? Nas estradas do Brasil, que não são das melhores, né? Vamos rezar por esse povo de Deus aí. E rezamos pela Suzete Monte de Fortaleza, no Ceará. São Maximiliano Maria Kolbe, rogai por nós. Ó Maria concebida sem pecado, rogai por nós que recorremos a vós, e por todos quantos não recorrem a vós, especialmente pelos inimigos da Santa Igreja e por todos quantos são a vós recomendados. Também coloco em oração a Zilda Vieira, de São Paulo. Nossas orações pelo seu sobrinho Márcio André, que está precisando de muita oração. Está doente, né? Rezamos pela cura do seu sobrinho Márcio André. Vamos rezar também pelo Geraldo Miguel, de Morro do Chapéu, na Bahia. Estão ouvindo em Irecê, na Bahia. E pede pela sua vida, família, trabalho e missão. Muito obrigado, Geraldo Miguel. Grande abraço também a Rosângela Fernandes, de Mauá, São Paulo. Bom dia, nossas orações por você, por toda a sua família. E rezemos pela nossa conversão pessoal e a conversão de todos os pecadores. São Maximiliano Maria Kolbe, rogai por nós. Ó Maria concebida sem pecado, rogai por nós que recorremos a vós, e por todos quantos não recorrem a vós, especialmente pelos inimigos da Santa Igreja, e por todos quantos são a vós recomendados. Agradeço aqui também a participação da Denise Cardoso. Puxa, quanto tempo, hein? Denise Cardoso, da Praia Grande, litoral de São Paulo. Bom dia, Leandro. Hoje peço oração pelo meu marido, que está internado. Deus o abençoe. Escreva o nome dele, vamos rezar por ele, para que ele fique ótimo, tá bom, Denise? Deus abençoe a saúde do seu esposo. Vamos colocar em oração então todos os enfermos, pedindo a Deus saúde, né, do corpo, da alma e da mente, para todos nós, para todos os nossos enfermos. Rezamos também aqueles que estão em tratamento contra o câncer, fazendo

0: hemodiálise, aqueles que enfrentam a dependência química também, pelos profissionais da saúde, por todos que trabalham nos hospitais. Incluo aqui a Julieta de São Paulo. São Maximiliano Maria Kolbe, rogai por nós. Ó Maria concebida sem pecado, rogai por nós que recorremos a vós, e por todos quantos não recorrem a vós, especialmente pelos inimigos da Santa Igreja e por todos quantos são a vós recomendados. Você também pode participar pelo WhatsApp, tá bom? 11 98904 3747. Temos áudio aqui para a gente ouvir. Você pode mandar um áudio ou escrever. Vamos ouvir a Maria José. Bom dia.
1: Bom dia, Leandro. Salve Maria Imaculada. Eu sou Maria José, da cidade de Santo André, bairro Jardim Irene. Eu peço orações para meu filho Jefferson Oliveira Santana, que se encontra entubado no Hospital Santa Helena, aqui de Santo André. Que a intercessão poderosa de São Maximiliano Kolbe interceda Jesus pela recuperação dele. Salve Maria Imaculada.
0: Salve Maria Imaculada. Nossa oração pelo seu filho, Maria José. Deus abençoe, viu? Vamos rezar para que ele fique ótimo, pedindo a intercessão de São Maximiliano, de Nossa Mãe Santíssima. Vamos rezar por todos os jovens também, né? Todas as crianças. Hoje nós falamos aqui no começo que é um dia internacional das crianças inocentes vítimas de agressão. Rezemos, infelizmente, né, um ser humano. A gente às vezes pensa assim, pode ser chamado de ser humano alguém que faz isso, né, uma agressão, violência contra uma criança inocente. Rezemos pela conversão dessas pessoas, que voltem ao primeiro amor, que amem a si próprias, né, e que possam amar o próximo. Se não amam o próximo, é que não se amam, né? Então vamos rezar para que cessem a violência contra as crianças, contra os idosos, contra as pessoas vulneráveis, né? Rezemos por essa causa. E vamos ouvir mais um áudio aqui da Maria Ferreira, de Maceió, Alagoas. Bom dia.
2: Bom dia, Leandro. Aqui é Maria Ferreira de Maceió. Peço oração da São Maximiliano Maria Kolbe, nesse santo dia de Corpus Christi, a festa de Corpus Christi, para toda a minha família, pela minha saúde, que Jesus Cristo, Nossa Senhora, tire minhas dores, que eu não consigo dormir de noite, mas amanhã eu vou para, hoje, né, vou para a igreja. Nossa Senhora Perpétua Socorro, a festa de Corpus Christi. São Maximiliano Maria Kolbe, rogai por nós. Ó Maria concebida sem pecado, rogai por nós que recorremos a vós, e por todos quantos não recorrem a vós, especialmente pelos inimigos da Santa Igreja, e por todos quantos são a vós recomendados. Amém. Salve Maria Imaculada.
0: Amém. Salve Maria Imaculada. Maria, muito obrigado. Muito obrigado por rezar conosco, que Deus proteja, abençoe toda a sua família. E vamos rezar também por toda a nossa obra Milícia da Imaculada, por todos os milites, colaboradores, representantes, voluntários, funcionários. E agradeço a Denise, que disse aqui o esposo é o Orlando Nascimento de Oliveira. Vamos rezar para que ele fique ótimo. A sua comunidade Santo Expedito e São Francisco, amanhã, hoje, né, já, paróquia... Eles vão para a paróquia São Pedro para a confecção dos tapetes em honra a Jesus Sacramentado. Que bênção, que maravilha. Que seja um dia muito bonito, muito especial para você e sua família, todos os paroquianos, tá bom? Denise, que seu esposo fique ótimo, vamos continuar rezando por ele. E vamos também acolher, então, a intenção da Maria José, de Curitiba, no Paraná, também está rezando com a gente por toda a sua família. E o Pedro Chaves de Concórdia, do Pará. São Maximiliano Maria Kolbe, rogai por nós. Ó Maria concebida sem pecado, rogai por nós que recorremos a vós. E por todos quantos não recorrem a vós, especialmente pelos inimigos da Santa Igreja, e por todos quantos são a vós recomendados. Vamos também acolher a intenção da Silvanete de Penedo, Alagoas. Bom dia, Silvanete.
3: Bom dia, Leandro. Sou Silvanete da cidade de Penedo, Alagoas. Eu peço orações e rezo por saúde, cura e libertação, salvação, proteção, conversão em paz para minha filha Maiara Valéria da Silva Quirino, minhas netas Mirena Maria da Silva Souza, Maria Clara da Silva Souza, que continua internada, pela saúde dela, por Maria Vitória da Silva Souza. Rezo por mim, meus irmãos, irmãs, sobrinhos, todos de minha família. Peço orações e rezo por você, sua família, Robi e família, todos que fazem a Ministra Imaculada, por todos os padres, o Papa, Frei Sebastião, pelo mundo inteiro, pelos doentes, pelo fim das guerras, pelas pandemias, pelas queimadas. Peço orações e rezo pelo solicito da minha família e por todas as almas. São Maximiliano Maria Kolbe, rogai por nós, ó Maria concebida sem pecado, rogai por nós que recorremos a vós, e por todos quantos não recorrem a vós, especialmente pelos inimigos da Santa Igreja, por todos quantos são a vós recomendados. Amém. Salve Maria Imaculada.
0: Salve Maria Imaculada, um grande abraço, obrigado por rezar conosco. Também rezo pela Júlia de Santos, São Paulo, um abraço Júlia, fez a sua doação espontânea e obrigado. E ela disse que hoje, né, iniciamos a novena do Sagrado Coração de Jesus, que bênção. Hoje, ontem, né, dia 3, é, aí dá certinho até o dia 11, 9 dias, então se preparando para a festa no Sagrado Coração de Jesus, na outra sexta-feira. Que bom! Vamos rezar também com intenção da Givaldete de Maceió, Alagoas. Obrigado, Givaldete, pela sua mensagem. Bom dia.
4: Bom dia, Leandro. Bom dia, Rivaldo. Sou a Givaldete. São Maximiliano Maria Kolbe, rogais por nós que recorremos a vós. E por todos quanto não correm a voz, especialmente os inimigos da Santa Igreja, e por todos quantos são a voz recomendados. Eu rezo essa oração, Leandro, por todos nós, pela milícia, por todos que estão nesse momento ouvindo a Rádio Imaculada. Salve Maria Imaculada.
0: Salve Maria Imaculada. Um ótimo dia, obrigado. Muita saúde para você e toda a família. Obrigado. Vamos rezar também com intenções da nossa ouvinte, Luísa Volpe, de São Paulo. Bom dia, Luísa. Está escrevendo, daqui a pouquinho eu leio então a sua intenção. Vamos ouvir a Maria Eunice, de Fortaleza. Bom dia, Maria Eunice.
5: Bom dia, Leandro Bassan. Leandro, quem está falando aqui é Eunice, aqui de Fortaleza. Maria Eunice Paz, aqui de Fortaleza. Eu peço oração pela minha família, família Gomes Paz, pela família Mendonça, pela minha irmãzinha que está doente também, a Eliezita, minha irmã, pela Marta Maria Mendonça também, minha prima, né? E por todos os enfermos, por todos os doentes, eu peço a saúde e a paz do mundo inteiro. E peço por todos vocês aí da milícia, né? Que Deus abençoe todos vocês com muita saúde, muita paz. Tudo de bom, uma boa madrugada. Deus abençoe vocês todos, tá bom? E salve Maria Imaculada.
0: Amém. Salve Maria Imaculada. Nosso abraço, obrigado pela participação com a gente, mandando a sua mensagem, rezando também para Socorro de Russas, no Ceará. Nossas orações por você e sua família. Vamos pedir também pelos nossos irmãos em situação de rua, pelos nossos irmãos encarcerados, pelos marginalizados. Pedimos também pelo Jairo Silva, de Maceió, Alagoas, que reza pela saúde. Saúde da sua mãe, Benedita Maria da Silva Ferreira. Saúde da Maria Cristina Ascioli, de Maceió. Saúde de Maria das Dores e sua irmã, Janaína Silva Ferreira. Rezemos juntos por suas intenções. Agradecemos também a Luísa, né? Luísa Volpe disse aqui pra gente, passando para pedir oração para mim, Luísa Volpe, e para minha irmã que se encontra enferma. Está na UTI, estou triste, o nome dela é Maria do Socorro Pereira Juliano. Peço também por um amigo, o João Rocha. Desde já agradeço a atenção. Salve Maria Imaculada. Muito obrigado, Luísa. Vamos rezar para que Deus derrame sua misericórdia sobre a vida da sua irmã, da Maria do Socorro e de todos os enfermos. Vamos rezar, pedindo a intercessão de São Maximiliano e de Nossa Senhora por ela, pelo seu amigo também, pelo João Rocha. Vamos pedir ainda aqui pelas intenções do Daniel Rodrigues, de Divinópolis, Minas Gerais, para todos da rádio, obrigado, para sua família, para sua mãe, saúde, da saúde da sua esposa, da Dilva, sua filha, Júlia, e também pela sua saúde. E a cura, né, de uma dor que está sentindo. Vamos rezar também pelas almas da sua família, pela alma do seu genro, Lucas Teles. São Maximiliano Maria Kolbe, rogai por nós. Ó Maria, concebida sem pecado, rogai por nós que recorremos a vós, e por todos quantos não recorrem a vós, especialmente pelos inimigos da Santa Igreja, e por todos quantos são a vós recomendados. Rezemos, né, pelos desempregados, rezemos pela paz mundial, pelo fim de tantos conflitos, tantas guerras, pelos refugiados, pelos cristãos perseguidos, que são muitos no mundo inteiro. E rezamos aqui com mais uma intenção chegando. Tânia Mara, bom dia.
6: Boa noite, Leandro. Meu nome é Tânia. Peço saúde para minha família, em especial para mim, para o meu irmão, para minha cunhada e para o meu sobrinho. Que sejamos todos abençoados em nome de Jesus. Boa noite para você, Leandro. Em nome de Jesus, que tenhamos um dia abençoado. Rezem por mim, que eu não ando nada bem. Sou a Tânia da Vila Formosa. Amém. Boa noite, Leandro. Imaculada Conceição.
0: Amém, Tânia. Fique bem, viu? Saúde para você, para toda a família. Obrigado a todos aí de São Paulo. Vamos rezar também por essas intenções, né? E todos os nossos irmãos que precisam de um emprego, que estão buscando melhores condições de trabalho, né? Pelos comerciantes, pelos autônomos, pelos empresários também, por todos que empregam. São Maximiliano Maria Kolbe, rogai por nós. Ó Maria, concebida sem pecado, rogai por nós que recorremos a vós, e por todos quantos não recorrem a vós, especialmente pelos inimigos da Santa Igreja, e por todos quantos são a vós recomendados. Vamos rezar também pelas almas do purgatório, pelas almas dos mírites e ouvintes, pelo conforto de todas as famílias. Rezo aqui com o Edson de União da Vitória, no Paraná, pela sua mãe Ana Nelly Cardoso, está entubada, está na UTI, coma induzido. Vamos rezar também pelo seu pai José Justino Cardoso, e especialmente, né, pela saúde, pela restauração da saúde da sua mãe, Ana Nelly. E vamos a mais uma mensagem aqui. Bom dia, Daniel.
7: Boa noite, Leandro. Tudo bem? É o Daniel da cidade de Belo Tudo. Vale. Gostaria de pedir oração para minha família, pro meu pai, Eustáquio Vicente da Fonseca, pros meus irmãos, Elton Aurélio, Elias Francisco, Elaine Ferreira, para mim, Daniel, de oração para nós, que Deus abençoar, que dê muita saúde, muita paz. Salve Maria, Mãe Imaculada. Obrigado.
0: Amém. Salve Maria Imaculada, obrigado pela participação, Daniel. São Maximiliano Maria Kolbe, rogai por nós. Ó Maria, concebida sem pecado, rogai por nós que recorremos a vós, e por todos quantos não recorrem a vós, especialmente pelos inimigos da Santa Igreja, e por todos quantos são a vós recomendados. Rezamos também pelas intenções da Patrícia Fernandes, de Campina Grande, na Paraíba, pelo José Ferreira, de Maceió, também a Caroline Moraes, de Belém do Pará. E pelo Emerson Macedo, de Passos, Minas Gerais. Reza aqui pelos filhos Carlos Neto, Antonella, Ana Lizer. E também pelo Enzo, Valentina, Ana Cláudia, sua esposa e toda a sua família. Por todos que não puderam participar até agora, depois nós vamos continuar rezando, né, nessa manhã. Então participe e vamos também agradecer a todas as graças, todas as bênçãos. São Maximiliano Maria Kolbe, rogai por nós. Ó Maria concebida sem pecado, rogai por nós que recorremos a vós e por todos quantos não recorrem a vós, especialmente pelos inimigos da Santa Igreja e por todos quantos são a vós recomendados. Lembrando que daqui a pouquinho nós vamos ter momento de oração, você no coração da mãe, tá bom? E nós vamos continuar na trezena de Santo Antônio, hein? Acompanhe, trezena de Santo Antônio daqui a pouquinho. Agora recebemos a oração e bênção do Frei Sebastião Benito Coelho.
8: Ó Deus, que deste à Igreja e ao mundo São Maximiliano Maria Kolbe, sacerdote mártir, ardente de amor pela Virgem Imaculada e inteiramente dedicado à missão apostólica e ao heróico serviço ao próximo, pela sua intercessão, concedei-nos sem reservas para o bem da humanidade imitar na vida e na morte o Cristo, teu Filho. Amém. São Maximiliano Maria Kolbe, incansável apóstolo da Imaculada, mártir da caridade, patrono dos nossos difíceis tempos, rogai por nós. Pela intercessão da Virgem Imaculada, nossa mãe, pela intercessão de São Maximiliano Maria Kolbe, abençoe-vos, ó Deus Todo-Poderoso, ó Pai, ó Filho e ó Espírito Santo. Amém.

0: 1:05, horário de Brasília. Muito bom dia para você, meu amigo, para você, minha amiga, que está conosco. Programa Igreja no Rádio, o Evangelho sempre em primeiro lugar. Nosso bom dia para os ouvintes da Web Rádio Nordeste SAT, de Fortaleza, no Ceará. Também a Rádio Nova Veredas FM, da cidade de Bom Despacho, em Minas Gerais. Que beleza estar com você, você que está aí ouvindo também a Divi FM em Divinópolis, Minas Gerais. Nossos ouvintes da Rádio Santa Cruz de Pará de Minas, Minas Gerais. Também agradecemos os nossos ouvintes da Rádio Educativa FM, da cidade de Delmiro Gouveia, Alagoas. E ainda também um abraço para você que ouve a Rádio Cultura FM de São Raimundo Nonato, no Piauí. Bom dia!
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0: Vamos ouvir Adriele cantando Santo Espírito. Bom dia!

0: 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Alegro-me, exulto em ti. Salmo 9.
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4: Estou aqui de joelho perante Jesus. Eu olho para Ele, perguntando a Ele, o que eu devo falar para você? Ele me diz que está feliz de ter você como milite, porque você tem no coração um sonho dele, que é conquistar o mundo inteiro ao Pai. E Ele indicou o caminho, caminhou Ele mesmo. Portanto, Ele te diz, estou com você, vamos juntos. E olha que está ao teu lado, está a minha mãe. Ela tem esta missão de ser a tua mãe, de conduzir para esse caminho de evangelização. Sabe que ela foi para mim, eu que sou Deus. Foi aquela força humana, aquele amor encarnado, aquela ternura que me despertou para este mundo humano e que eu acabei de amá-lo cada vez mais, ao ponto de dar a vida e a vida por ele. Estou convidando você a continuar esse caminho. Não tenha medo. Eu te escolhi. Fui eu que te coloquei nas mãos dela. Eu te coloquei no coração a sabedoria, o amor, a força, a ternura. Preciso de você como eu precisei dos apóstolos. Eu te abençoo. Força e coragem.
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1: Paz e bem, salve Maria Imaculada. Irmãos e irmãs, estamos nos aproximando da festa de Santo Antônio. Como de costume, para bem nos prepararmos, rezamos a Trezena de Santo Antônio. Assim iniciamos, em nome do Pai, do Filho e do Espírito Santo. Amém. Meu querido Santo Antônio, o vosso ardente amor a Deus, as vossas sublimes virtudes e grande caridade para com o próximo vos mereceram, durante a vida, o dom de interceder inúmeras graças a quantos a vós recorriam, já que jamais deixastes de sentir compaixão pelos que necessitavam da vossa eficaz intercessão. A vós recorro e vos imploro que me obtenha a graça especial que neste momento vos peço. Ó bondoso e querido Santo Antônio, cujo coração estava sempre cheio de simpatia pelos homens, levai as nossas preces ao menino Jesus, que tanto gostava de repousar nos vossos braços. Uma palavra vossa e obteremos as graças que pedimos. Amém. Não só de pão vive o homem, mas de toda palavra que sai da boca de Deus. São os pobres, os simples, os humildes, que têm fome e sede da palavra da vida. Responsório de Santo Antônio. Saiba quem busca milagres, que os enfermos sara Antônio, afugenta o erro e a morte, calamidade e demônio, prisões e mares lhe cedem, saúde e coisas perdidas são aos jovens e aos velhos por ele restituídas. Necessidades e perigos faz cessar entre os humanos. Diga-o quem o experimentou, especialmente os paduanos. Prisões e mares lhe cedem, saúde e coisas perdidas são aos jovens e aos velhos por ele restituídas. Glória ao Pai, ao Filho e ao Espírito Santo, como era no princípio, agora e sempre. Amém. Prisões e mares lhe cedem, saúde e coisas perdidas são aos jovens e aos velhos por ele restituídas. Rogai por nós, bem-aventurado Santo Antônio, para que sejamos dignos das promessas de Cristo. Amém. Oremos. Ó Deus, nós vos suplicamos que alegre a vossa Igreja a solenidade do bem-aventurado Santo Antônio, vosso confessor e doutor, para que, fortalecida sempre com os espirituais auxílios, mereça gozar os prazeres eternos, por Jesus Cristo nosso Senhor. Amém. Quinto dia, Santo Antônio, modelo de esperança. Senhor, como faz bem ter esperança e cultivar a esperança. Em vós nossas esperanças sempre encontram resposta. E a cada resposta que vem de vós, nasce uma nova esperança. Nós os pedimos, Senhor, que nosso coração seja fortalecido pela virtude da esperança e que nosso olhar se fixe lá, onde se encontram as verdadeiras e eternas alegrias. Com Santo Antônio, renovai nossas esperanças em Jesus Cristo, na unidade do Espírito Santo. Amém. Pai nosso, que estais nos céus, santificado seja o vosso nome. Venha a nós o vosso reino. Seja feita a vossa vontade, assim na terra como no céu. O pão nosso de cada dia nos dai hoje. Perdoai as nossas ofensas, assim como nós perdoamos a quem nos tem ofendido. E não nos deixeis cair em tentação, mas livrai-nos do mal. Amém. Ave Maria, cheia de graça, o Senhor é convosco. Bendita sois vós entre as mulheres, e bendito é o fruto do vosso ventre, Jesus. Santa Maria, Mãe de Deus, rogai por nós, pecadores, agora e na hora de nossa morte. Amém. O Senhor esteja convosco, Ele está no meio de nós. Por intercessão de Santo Antônio, abençoe-vos o Deus Todo-Poderoso, Pai, o Filho, o Espírito Santo. Amém.

0: 1:22, agora 23, no horário de Brasília. Muito bom dia para você, programa Igreja no Rádio, depois deste quinto dia da trezena de Santo Antônio. Vamos continuar juntos aqui em oração, você no coração da mãe. Vamos rezar juntos pelas suas intenções, participe com a gente. Nosso WhatsApp 11 98904-3747. Mande o seu áudio ou escreva para a gente, vamos rezar juntos. Deus abençoe aqui o seu dia. Quero agradecer o Elias Pedro dos Santos, de Itaúna, Minas Gerais, que reativou seu cadastro agora à noite. Obrigado, Elias Pedro dos Santos, e todo o bom povo aí de Itaúna, ouvintes da Rádio Santa Cruz FM de Pará de Minas. Bem-vindo de volta à Milícia da Imaculada. Uma vez Milit, sempre Milit. Sempre. Seu nome vai estar sempre aqui, sempre gravado no Imaculado Coração de Maria. Tenha certeza. E aí estaremos aqui juntos todos os dias rezando por você, por todos os nossos queridos Milites.
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0: chegando aquele momento bom de rezarmos, depositar a nossa vida no coração de Nossa Senhora. Então aproveite, reze conosco, tá bom? Já passei aqui o WhatsApp, você pode dar o seu bom dia, apresentar a sua intenção. Qual intenção você traz no seu coração neste dia? Você também pode responder a perguntinha de hoje, né, do programa. Vivendo essa linda festa de Corpus Christi, conta pra gente como está o coração ou a preparação da sua comunidade para acolher o Jesus sacramentado nesta festa de Corpus Christi. Participe aí, participe. Vamos receber aqui as participações e rezando, entregando a Nossa Senhora esses pedidos. Vamos rezar pelo Adolfo Moraes em Santos, São Paulo. Deus abençoe, meu irmão. Obrigado aqui pela participação, por mandar aqui o seu bom dia. E vamos rezar pela sua saúde, pelo seu trabalho também. Ele disse aqui para nós, bom dia Leandro, bom trabalho. É, em casa, então bom descanso, trabalha só às 18 horas. Então coisa boa, descanse bem, aproveite esse dia, celebre essa festa de Corpus Christi aí, se possível, na paróquia que você gosta, que você participa. Deus abençoe, Adolfo. Suas intenções. Vamos rezar também a Maria Lúcia de São Vicente, São Paulo, está dizendo que veio celebrar aqui conosco a coroação de Nossa Senhora e a sua nora gostou muito daqui, da Milícia da Imaculada, do passeio, foi em homenagem ao aniversário dela e foi à missa, ficou muito feliz, Sueli. Então que a Sueli seja cada dia mais abençoada, tive o prazer de conhecê-la, bater um papo com ela e ela disse que já cantou na igreja, lá na paróquia do Padre Thomas, né, na Praia Grande. Então que ela seja muito feliz na sua caminhada de fé. E também já apresentou o programa na Rádio Boa Nova, também rezou lá, participava na Rádio Boa Nova. Que coisa boa, né? Pessoa de Deus, de oração, sempre volta ao caminho, né? Que ela continue firme na fé. Vamos rezar também pela Dina de Mauá, São Paulo. Bom dia, Leandro. Que Maria passe à frente da minha vida. Também do Wesley, Viviane, Lorena. É isso. Então vamos rezar celebrando o corpo de Cristo, corpo e sangue do Senhor. Obrigado, Dina. Um dia abençoado para você. Vamos pedir a intercessão de Nossa Senhora por suas intenções. E vamos ouvir o Sandro. Sandro de Alagoas. Bom dia, Sandro.
1: Bom dia, Leandro. Bom dia a todos os ouvintes da Rádio Imaculada, Leandro. Estou aqui de plantão, trabalhando hoje, ouvindo a rádio. E eu sou muito tempo ouvinte da Rádio Imaculada, até quando o Robinho estava. Coloca aí, Leandro, por gentileza. Meu nome nas intenções do meu pai, da minha mãe, do meu filho. Bota aí nós nas orações. E Deus abençoe a todos os ouvintes, a você. Salve Maria Imaculada.
0: Salve Maria Imaculada. Então, bom trabalho, bom plantão para você, Sandro. Por todos que estão trabalhando agora, rezando pela família, por melhores condições de trabalho, rezando, pedindo proteção também, né? Trabalhando à noite. Não é fácil trocar o dia pela noite. A gente está nessa caminhada, né, Rivaldo? Rivaldo há tantos anos, já está acostumado. E já tô acostumado também. A gente volta, né? Vira uma rotina, né? Então a gente vai se acostumando. A família também vai se acostumando com esse horário. Então vamos rezar por todos que estão agora trabalhando. E especialmente as profissões de risco, né? Que estão aí. Policiais rodoviários, seguranças, vigilantes. Deus proteja você, ilumine, sempre faça sua oração, sempre se coloque na presença de Deus, nunca trabalhe sem fazer a sua oração. A gente tem essa dádiva, né, de trabalhar e rezar e viver a nossa fé, e você que possa começar bem a sua jornada sempre na presença de Jesus, pedindo a intercessão de Nossa Senhora. Então vamos rezar pela Dina de Mauá, pela Maria Lúcia de São Vicente, também a sua nora Sueli, o seu filho que é caminhoneiro, também o Adolfo de Santos, que está de folga, e ainda pelo Sandro, que é de Santana do Ipanema, Alagoas. Obrigado, Sandro. Vou atualizar aqui o cadastro, os dados aqui no WhatsApp. Você é de Santana do Ipanema. Rezemos por vocês. Ave Maria, cheia de graça, o Senhor é convosco. Bendita sois vós entre as mulheres, e bendito é o fruto do vosso ventre, Jesus. Santa Maria, Mãe de Deus, rogai por nós, pecadores, agora e na hora de nossa morte. Amém. Vamos ouvir Maria do Rosário, dá-me a graça. 1:30. Bom dia.

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0: Você no coração da mãe, que graça, que bênção, não é? Possamos agradecer sempre essa graça de estarmos sempre no coração imaculado de Maria. E agora, nesse momento de reflexão, hein? Trazendo uma linda mensagem para você, mensagem mariana, o Padre José Allen no Caminhando com Maria.
1: A paz esteja com você. Um dos aspectos fundamentais da nossa vida é aprender que a gente não nasceu para viver isolado, para ficar fechado sobre si mesmo, mas a nossa vida é um dom e um serviço. Deus nos criou por amor e nós devemos retribuir a esse amor fazendo a vontade dele. É assim que nós vamos vivendo uma vida plena e desse modo vamos transformando a vida meramente humana, como muitas vezes entendemos, num caminho de salvação. Maria nos leva a reconhecer e a exultar de alegria por tudo que o Senhor faz durante o nosso caminhar. Maria nos revela que a alegria oferecida a todos é expressão da nossa fé, da nossa humildade, porque com Maria nós podemos experimentar a verdadeira alegria. Ela reconhece que fazendo a vontade de Deus está dando o verdadeiro sentido da vida. E só assim nós também podemos caminhar. Estamos nos aproximando de Pentecostes. Em Pentecostes, o Espírito Santo que fecundou Maria dilata o coração de todos os membros da igreja, onde Maria está presente junto com os apóstolos. E todos nós participamos desse mistério, ao sermos batizados, crismados, cada vez que recebemos Jesus na Eucaristia, cada sacramento que nós recebemos, o matrimônio, o sacerdócio, a unção dos enfermos, a reconciliação, todos são momentos de um Pentecostes, ou seja, do Espírito Santo agindo em nossa vida, marcando a nossa caminhada, fazendo arder o fogo do seu amor em nosso coração. Jamais seremos tão dóceis a Maria como no dia em que nos dirigirmos ao Pai, pelo Filho, no Espírito Santo, fazendo como ela a vontade de Deus.

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2: Linda canção que a gente ouviu, né? Colo de Mãe, com Adriana Arides e o Coral Arquidiocesano de Maringá, no Paraná. Lindo demais. Depositando nossa vida, nossas intenções, nosso coração, no coração de Maria, nossa mãe. Rezamos pelo Igor. Igor Lobo, de Conselheiro Lafayette, Minas Gerais. Bom dia aos ouvintes da Rádio Queluz FM, em Conselheiro Lafayette. Leandro, bom dia. Coloco minha intenção pela conversão da minha esposa, para que ela possa ser tocada pelo Espírito Santo e seguir a fé que Jesus nos deixou. Ela é de outra religião, né? Vamos rezar por ela, por você, por toda a família. E também Daniel, de Belo Vale. Grande abraço, obrigado, viu? E ele disse aqui, nossa comunidade está muito forte na fé, se preparando então para viver esse dia tão especial de Corpus Christi. Obrigado, Daniel, todos aí da cidade de Belo Vale. Vamos rezar também pelo Vanderlei Mendes, de Fortaleza. Leandro, bom dia. Peço orações por cura e libertação por minha família, pela paz no mundo inteiro. Salve Maria Imaculada. E vamos ouvir a Maria Pereira. Bom dia, Maria Pereira, em Campo Grande.
3: Bom dia, Leandro. Bom dia, Rivaldo. Bom dia a todos os meus irmãos da rádio. Aqueles que estão trabalhando e aqueles que estão doentes, precisando de oração. Vamos rezar por vocês e vocês por nós. Maria Pereira, vamos pedir a bênção de Jesus, sacramentado, corpo de Cristo, por nós, por nossos filhos, nossos netos, bisnetos, toda a nossa família, a união e a paz no mundo inteiro. Vamos rezar, meu filho, por esse nosso mundo, hoje e sempre. Amém.
2: Amém. Rezemos por você e toda a família. Ave Maria, cheia de graça, o Senhor é convosco. Bendita sois vós entre as mulheres, e bendito é o fruto do vosso ventre, Jesus. Santa Maria, Mãe de Deus, rogai por nós, pecadores, agora e na hora de nossa morte. Amém. Vamos ouvir Paulo José.

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2: Você no coração da mãe, programa Igreja no Rádio, pela Rede Imaculada de Comunicação. Estamos aqui juntos, eu, Leandro Barsan, com Rivaldo Chagas na técnica. Bom dia mais uma vez, Rivaldo. E estamos aqui com você, apresentando a Nossa Senhora nossas dores, nossas alegrias, nossas dificuldades, os desafios da vida. Ela bem sabe como é, né? Só a gente contemplar as sete dores de Nossa Senhora e também as sete alegrias. A gente vai vivendo no dia a dia, sabendo que Deus é maior, Deus está cuidando de tudo, sempre lembrando que o amor de Deus é imprescindível na nossa vida. E Ele vai nos conduzindo no caminho bom, né? No caminho dele, no caminho do bem, no caminho da paz. Então queremos juntos agradecer a Nossa Senhora pela sua entrega, pelo seu sim generoso para que tudo acontecesse, para que nós estivéssemos aqui hoje. Então vamos agradecê-la e vamos rezar esta oração. Quero colocar aqui a Isabete Santos de Alagoas, está aqui conversando com Nossa Senhora, colocando muitas intenções para a gente. Nossa Senhora está te ouvindo, tudo que você escreveu. Vamos colocar então todas essas pessoas que você está apresentando, as situações, tá? E preservar aqui, não vou falar no ar, são várias situações. Vamos rezar juntos por isso, por essa intenção do seu coração. Rainha do céu e da terra, pura na vossa conceição, permanecei sem mácula na vida e na morte. Vossa pureza excede muito a dos espíritos celestes. Quanto é admirável ver-vos, virgem humilde, diante do anjo Gabriel, que vos anuncia a encarnação do Verbo e vos saúda, cheia de graça. Vós, modesta, recolhida, silenciosa, brilhando de pureza como lírio entre os espinhos. Vossa santidade encanta e cativa todos os corações. Sois perfeitamente bela, maravilhosa, e em vós não há mancha. Coração docíssimo de Maria, dá-nos força e segurança em nosso caminho na terra, e sejais vós mesma nosso caminho, porque vós conheceis a senda e o atalho certo que levam, por teu amor, ao amor de Jesus Cristo. Amém. Vamos ouvir Paula Lopes, Abraça-me, 1h53.

0: E agora 1h57, vamos receber a participação do Frei Sebastião Benito Coalho, trazendo a consagração a Nossa Senhora.
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2: Salve Maria Imaculada. Hoje celebramos o presente mais precioso do universo, a Eucaristia. É Cristo que não quis nos deixar sozinhos. É Cristo presente na Eucaristia que quer nos iluminar, alimentar, acompanhar, fazer parte da nossa vida. Não existe momento em que Ele se ausenta. É a própria pessoa de Cristo, nesse sacramento misterioso em sua manifestação, mas tão real no seu conteúdo. É o Cristo que nos ama e nunca quer nos deixar. Ele já disse: sem mim nada podeis fazer. Quem come o meu corpo, bebe meu sangue, terá vida eterna. Que lindo isso, meus irmãos e irmãs. Olha para esta hóstia. É Cristo, com seu amor, com a sua proteção, com a sua força e, sobretudo, com a certeza que Ele, estando com vocês, você estará sempre no caminho certo da vida e da vida eterna. Eu sou o caminho, a verdade e a vida. Não são palavras teóricas, mas são um testemunho concreto na pessoa de Jesus, na Eucaristia. E, no mesmo tempo, a Eucaristia é um sinal visível de comunhão, de unidade. Não importa o espaço, o tempo, a matéria, Cristo supera tudo isso e a presença de Cristo é real. Para que tenhamos sempre essa certeza: Ele está comigo, Ele me alimenta, Ele me conduz, e com Ele tudo vai dar certo. Com Ele a vida eterna será o coroamento desta caminhada eucarística. Pedimos a Nossa Senhora, a Mãe deste Cristo Eucarístico, que sempre nos conduza nesse caminho divino. Por isso, renovemos a ela a nossa consagração. Virgem Imaculada, minha Mãe Maria, eu renovo hoje e sempre a consagração de todo meu ser, para que disponhais de mim para o bem de todos. Somente peço que eu possa, minha Rainha e Mãe da Igreja, cooperar fielmente com a vossa missão de construir o reino do vosso Filho Jesus no mundo. Para isso vos ofereço minhas orações, sacrifícios e ações. Ó Maria concebida sem pecado, arrogai por nós que recorremos a vós, e por todos quantos não recorrem a vós, especialmente pelos inimigos da Santa Igreja e por todos quantos são a vós recomendados. Pela intercessão da Virgem Imaculada, Nossa Mãe, abençoe-vos, ó Deus Todo-Poderoso, Pai, Filho, Espírito Santo. Salve Maria Imaculada.
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0: Programa Igreja no Rádio, Evangelho em primeiro lugar. Agora, 2:01, bom dia para você, meu irmão, para você, minha irmã. Está acordando, que está aí começando o seu dia. Que seja um dia maravilhoso, repleto de muita graça, né? De muita luz, pois celebramos Corpus Christi. E vamos conferir um dos melhores momentos da programação da Rede Imaculada. Paulo Teixeira, no Igreja em Pauta, conversou com o Frei Carlos Alberto sobre a espiritualidade de São Francisco de Assis.
4: Frei Carlos, o senhor nos apresentou o itinerário de São Francisco de Assis, que é de descida e também de subida. Frei, como que no nosso cotidiano nós podemos vivenciar esses encontros que São Francisco viveu? Encontros de descida, do orgulho de si mesmo, e também encontros que dão passos de subida até Deus. Seja muito bem-vindo, Frei Carlos.
5: Olá, Paulo. Paz e bem, queridos ouvintes. Obrigado pela oportunidade mais uma vez. Como você citou, Paulo, essa descida de Francisco, encontro consigo mesmo, encontro com o pobre, encontro com o leproso, e agora, depois, no final, como se Deus usasse, né, dessa grande pedagogia. Precisamos realmente, na nossa humanidade, preparar o terreno para que o evangelho que caia, como a semente que cai na terra, brote e produza bons frutos. Isso nós falamos, então, que foi a ascensão de Francisco, o encontro com o crucificado, o encontro com a igreja, nas suas fragilidades dos seus membros, bem como o encontro com o evangelho. E poderíamos, nesse primeiro ponto, refletir sobre o encontro com o crucificado. Lá no Gênesis, e sempre tenho falado isso com vocês, nossos primeiros pais, na verdade, tentado pela serpente, vós sereis como deuses, deixaram-se seduzir por esta tentação. E gozado, né? Por incrível que pareça, talvez por sermos seres de falta, não sermos pleno, colocamos na exterioridade, naquilo que podemos possuir, no poder que podemos exercer e também no próprio prazer que podemos ter na vida, muitas vezes o sentido da existência. Vós sereis como deuses. E esquecemos nesse sentido o lugar de criatura que somos. Francisco faz essa experiência, essa descida, essa humanidade que tem que, na verdade, né, usando a simbologia de Paulo, que tem que cair do cavalo para iniciar uma nova vida, ou senão o êxodo, o povo que tem que atravessar o deserto para entrar na terra prometida. Viver a lei precisa de um longo caminho de purificação. Assim também foi com o pobrezinho de Assis, e assim também é conosco. Nesse sentido, Francisco, então, que a gente pode, olhando para o encontro com o crucificado, após ter feito esse caminho de purificação, vamos dizer assim, é a configuração e a confiança, configuração em Cristo e, ao mesmo tempo, a confiança no Pai. No primeiro momento, nós percebemos em Francisco a autorreferencialidade, algo que está muito presente na nossa sociedade. Poderíamos, né, até mesmo como exemplo citar o mito de Narciso, onde o ser humano, olhando a sua própria imagem, como o mito nos ensina, acaba apaixonando-se por si mesmo. Essa mentalidade, né, individualista, tão desumanizadora, presente nos nossos tempos, e também desde o princípio, na verdade, né, Francisco viveu isso. Essa palavra autorreferencialidade está muito ligada ao nosso contexto, mas podemos aplicar esse conceito para aquilo que o ser humano muitas vezes, em vez de se abrir ao sagrado, coloca-se como centro de tudo, e para isso tem que buscar tanta exterioridade, tem que buscar tanto poder, tanto o ter e tanto também prazer para ser feliz. Com o seu caminho de conversão, Francisco, então, agora, ao contrário, no encontro com o crucificado, como o próprio Cristo, né? obediente até a morte. A confiança no Pai, a confiança no projeto do Pai. E assim Francisco, então, é capaz de iniciar uma nova vida. Para nós também, no nosso tempo, né? Nesse sentido, poderíamos perguntar, o quanto confiamos verdadeiramente em Deus? Outra pergunta que podemos fazer, né? Deus tem sentido ainda na vida humana, para a vida humana, melhor dizendo. Deus é necessário ainda para a vida humana. E mais, né, nesse ter essa pergunta necessário, podemos perguntar, né, em qual Deus cremos? Jesus, o Jesus que Francisco vai contemplar é o Jesus pobre crucificado. É o pobre que doa a sua vida, entrega a sua vida. E a partir disso que Francisco, então, começa a uma nova maneira de viver a sua existência. Então, para nós, nesse primeiro encontro com o crucificado, fica, né, para a nossa atualização, a confiança no Pai e a configuração em Jesus. Ele como caminho, verdade e vida da história humana.
4: Frei Carlos, esse caminho de São Francisco é realmente inspirador. Ele conseguir sair da autorreferencialidade, que é uma coisa que intoxica um pouco as pessoas hoje, né? Olhar sempre para si, olhar somente para aquele mundo, não ver ou não permitir a relação com outras formas de ver o mundo. De fato, isso é muito marcante para São Francisco. Como que ele conseguiu sair desse labirinto da autorreferencialidade, Frei Carlos? O que, que foi que motivou ele, a pedra de tropeço ou a pedra de impulso que São Francisco encontrou?
5: A grande intuição foi a dimensão, a partir do crucificado, ser menor, que podemos também, né, confundir com a palavra pobreza. Pobreza não é falta, né, mas é um modo de vida, um modo de existência. Essa minoridade é que vai fazer com que Francisco tenha um novo olhar sobre a vida, um novo olhar sobre a existência humana. E isso vai repercutir em todas as suas relações com Deus, com os irmãos e irmãs e consigo mesmo. É interessante, na segunda subida, é o Francisco que encontra com a Igreja. E encontrando com a Igreja, como nós vimos, encontramos também com as fragilidades dos irmãos e irmãs que pertencem a essa comunidade de fé. Isso é muito importante para nós, né? Nós temos como caminho a santidade, mas estamos em via, somos peregrinos, não estamos nunca prontos, né? E por isso também muitas vezes surge o pecado. Francisco, perante o pecado dos membros da Igreja, ele não quer ser juiz de ninguém, ele quer ser irmão, irmão menor. Por isso que ele diz, né? Se aparecer um sacerdote em sua frente, pecador, cheio de limites, cheio de defeitos, e um anjo, ele dizia que ele se ajoelharia perante o sacerdote, beijaria sua mão, porque através da mão desse sacerdote vem o próprio Cristo através da Eucaristia. Ele aqui não está sendo, né, conivente com o pecado, mas consegue, a partir dessa dimensão do ser menor, não se colocar perante o outro, mesmo o pecador, como juiz, e reconhecer a bondade de Deus, que pode até mesmo se fazer presente no pecador. Então, essa dimensão é tão importante para nós, Paulo e queridos ouvintes, porque nós estamos num tempo de um rigorismo muito grande, moral, onde certo, errado, o preto e o branco, fazendo essas dicotomias, né, nesse sentido, e isso tira a essência do amor, a capacidade de, até mesmo com as nossas fragilidades, a gente tem encontrado muito isso, né? Pessoas que, por causa de um pecado, por causa de um erro, muitas vezes a si mesmo se julga, né, nesse sentido, como se a sua existência não tivesse valor. Lembramos aquilo que nós estudamos, né, e aprendemos com o nosso querido Papa Francisco na Laudato Si, né? Antes de tudo, a nossa essencialidade é que somos filhos e filhas de Deus. Aqui está a nossa identidade. Agora, as faltas que cometemos, lógico que devemos corrigi-las, mas creio que essa segunda dimensão para Francisco nos ajuda muito para compreendermos e até mesmo vivermos em comunidade. Se queremos uma comunidade perfeita, essa comunidade nunca existirá. Ela é feita de seres humanos que estão a caminho, reforço isso. E por isso também, e mais importante que isso, né, nesse sentido, é que Francisco percebe que o Senhor fez com ele misericórdia. E por isso também não detrata, não julga, não difama ninguém. Nasce assim uma nova fraternidade. É algo que também nós deveríamos refletir nesses 800 anos, né? Francisco, o irmão menor. E somente com essa postura que podemos construir fraternidade. Como o Papa Francisco dizia, construir pontes. Se não, ao contrário, vamos construir muros a partir do que é certo, a partir do que é errado. Então, uma nova fraternidade passa por essa dimensão da minoridade perante o outro. Não julgar, não condenar, não difamar, não detratar a vida do outro. Como é difícil isso. Como nós temos que nos policiar nessa dimensão.
4: Frei Carlos, uma coisa marcante na vida de São Francisco é que ele vivia numa época que a igreja tinha diversas limitações, né, na Idade Média, mas ele não encontrou as limitações da igreja, ele encontrou o caminho da virtude na igreja. O senhor falou aí o respeito que ele tinha pelos sacerdotes. Como que era isso? Que óculos, que colírio São Francisco usava para poder ver nas limitações da instituição o caminho para Deus?
5: Na verdade, passa pela grande experiência que ele faz da misericórdia de Deus. Acho que no último programa a gente falava sobre isso, né? Quando um irmão perguntou para ele, né? Francisco, tu não és belo, nem sábio, nem um intelectual, e por que Deus te escolheu, né? E Francisco vai dizer com muita humildade: se não fosse o Senhor olhar por mim e fazer misericórdia comigo, eu, o que seria de mim? Ele encontrou o homem mais pecador e fez misericórdia. Aqui, então, isso que para nós é difícil, né, falando humanamente, cada um de nós, é vivermos a vida, até mesmo o que possuímos de bom, os dons que temos, as qualidades que possuímos, até o desenvolvimento de algumas destas potencialidades que foram dadas por Deus, a minoridade nos leva a sermos agradecidos a Deus. E por isso também os outros que não se encontram nessa mesma situação, e pode ser até mesmo por causa do seu pecado, eu não sou um juiz perante ele. Francisco, então, nesse sentido, ele faz essa experiência profunda da misericórdia. Esse é o grande óculos, né, de Francisco, a misericórdia do Pai por ele. E por isso também ele vive a misericórdia para com os irmãos.
4: Frei Carlos, muito obrigado.
5: Obrigado, eu que agradeço, Paulo, a você e a todos os nossos ouvintes. Paz e bem, Deus abençoe a cada um de vocês.

2h21 no horário de Brasília. Depois desse bate-papo, né, a participação do Frei Carlos Alberto, trazendo a espiritualidade franciscana para nós. Vamos ouvir música, daqui a pouquinho teremos a meditação do Santo Evangelho de hoje com Frei Luiz Favaron. Também teremos Padre Ezequiel Dalpozo com Despertai para o Amor. Fique com a gente, vamos ouvir Zé Martins, Romeiros com Maria.

0: Proclamai comigo a grandeza do Senhor. Exaltemos juntos o seu nome. Busquei o Senhor e ele me respondeu. Livrou-me de todos os meus temores. Salmo 33.
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2: 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Nesta ocasião, somos convidados a agradecer a Deus pelo dom inestimável da Eucaristia, onde Jesus se dá como alimento para a nossa alma.
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4: Fonte mais expressiva para a devoção ao Sagrado Coração de Jesus foi Santa Margarida Maria Lacoque, que recebeu a primeira aparição de Jesus na aldeia francesa de Borgonha em 27 de dezembro de 1673, pedindo que os devotos buscassem participar da Santa Missa e comungasse do corpo e sangue de Cristo nas primeiras sextas-feiras de cada mês.
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6: Acertando o relógio, agora 2h28 no horário de Brasília. Muito obrigado pela sua audiência, pela sua companhia. Um abraço aos ouvintes da Rádio Esperança FM de Novo Horizonte, no interior de São Paulo. FM Dom Bosco, em Fortaleza, no Ceará. Bom dia. Bom dia a você que ouve também a Rádio Nazaré FM de Belém do Pará. Obrigado aos nossos ouvintes da Rádio Queluz FM de Conselheiro Lafayette, Minas Gerais. A Rádio Vida Nova FM de Jequié, Bahia. Obrigado também aos ouvintes da cidade de General Carneiro, Mato Grosso, pela Rádio Garças FM. Deus abençoe. E agora nós temos a reflexão do Santo Evangelho de hoje com o Frei Luiz Favaron.
7: Evangelho de Jesus Cristo, narrado por João, capítulo 6, versículos 51 a 58. Jesus disse às multidões dos judeus: eu sou o pão vivo que desceu do céu. Quem comer deste pão viverá para sempre. E o pão que eu vou dar é a minha carne, para que o mundo tenha vida. Os judeus começaram a discutir entre si: como pode ele dar-nos a sua carne para comer? Jesus lhe disse: eu lhes garanto, se vocês não comem a carne do Filho do Homem e não bebem o seu sangue, não têm a vida em vocês. Quem come a minha carne e bebe o meu sangue tem a vida eterna, e eu o ressuscitarei no último dia. Porque a minha carne é verdadeira comida, e o meu sangue é verdadeira bebida. Quem come a minha carne e bebe o meu sangue permanece em mim, e eu permaneço nele. E como o Pai que vive me enviou, e eu vivo pelo Pai, assim aquele que se alimentar de mim viverá por causa de mim. Este é o pão que desceu do céu. Não é como o pão que os antepassados comeram e depois morreram. Quem come este pão viverá para sempre. Esta é a palavra do Evangelho de João. E com grande alegria que iniciando hoje o nosso encontro com o Evangelho de Jesus, quero saudar e abraçar a todos vocês, meus irmãos e irmãs queridas, neste dia dedicado ao corpo e sangue de Cristo, o Corpus Christi. Ele, nosso alimento. Ele presente na Eucaristia, no pão e vinho partilhado. Alimento da nossa vida. Jesus é o nosso alimento. Sem Ele, nós não temos chance de viver, com dignidade. E a grande bênção de Deus para todos nós, o melhor presente que Deus podia nos deixar, o próprio Deus. Ele é o nosso grande presente. Quando falamos do Corpus Christi, nós falamos da missa, de modo especial, da Eucaristia. Como é natural, a celebração da missa foi mudando ao longo dos séculos. Segundo a época, teólogos e liturgistas foram destacando alguns aspectos e descuidando de outros. A missa serviu de marco para celebrar a coroação de reis e papas, render homenagem ou comemorar vitórias de guerra. Os músicos a converteram em concerto. Os povos a integraram em suas devoções e costumes religiosos. Depois de 20 séculos, pode ser necessário recordar alguns dos traços essenciais da última ceia do Senhor, tal como era lembrada e vivida pelas primeiras gerações cristãs. No núcleo dessa ceia, há algo que jamais deve ser esquecido. Seus seguidores não ficarão órfãos. A morte de Jesus não poderá romper sua comunhão com Ele. Ninguém há de sentir o vazio de sua ausência. Seus discípulos não ficarão sós, à mercê dos avatares da história. No centro de toda a comunidade cristã que celebra a Eucaristia está Jesus vivo e operante. Aqui está o segredo de sua força. Dele se alimenta a fé de seus seguidores. Não basta assistir essa ceia. Os discípulos são convidados a comer. Para alimentar nossa adesão a Jesus Cristo, precisamos reunir-nos para escutar suas palavras e guardá-las em nosso coração e aproximar-nos para comungar com Ele, identificando-nos o seu modo de viver. Nenhuma outra experiência pode oferecer-nos alimento mais sólido. Não devemos esquecer que comungar com Jesus é comungar com alguém que viveu e morreu totalmente entregue pelos outros. Jesus insiste nisto. Seu corpo é um corpo entregue e seu sangue é um sangue derramado pela salvação de todos. É uma contradição aproximar-nos para comungar com Jesus, resistindo egoisticamente a viver para os outros. Nada é mais central e decisivo para os seguidores de Jesus do que a celebração desta ceia do Senhor. Por isso devemos cuidar tanto dela. Bem celebrada, a Eucaristia nos molda, vai nos unindo a Jesus, alimenta-nos com sua vida, familiariza-nos com seu Evangelho, convida-nos a viver em atitude de serviço fraterno e nos sustenta na esperança do reencontro final com Ele. E esta é a nossa reflexão de hoje, do Evangelho de João.

0: daqui a pouquinho, né, Rivaldo? Daqui a pouquinho? Ou agora? A participação do padre? É, daqui a pouquinho, então, nós vamos ouvir música também, né? Nos preparando para o Terço da Misericórdia. E também vamos ouvir música e a mensagem, a catequese do padre Ezequiel Dalpozo. Dedicando aí para você que tá ouvindo o programa Igreja no Rádio. Agora 2h42.
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Olá, minha amiga ouvinte, graça e paz da parte de Cristo Jesus. Hoje, dia de Corpus Christi, dia do corpo de Cristo. Embora muitos compreendam de forma distinta a partir da sua religião, eu gostaria de falar sobre o que se entende por corpo de Cristo na Igreja Católica, sempre buscando iluminar a realidade não para dividir, mas para fortalecer-se. Quando nós temos a nossa identidade, nós não destruímos o outro, mas a nossa identidade favorece também o crescimento de todos. A Eucaristia, o corpo de Cristo, é a culminância, o ponto mais alto de toda a vida da Igreja. Nós acreditamos que o memorial da ceia, da última ceia, quando Jesus diz "fazer isto em memória de mim", é a presença de Jesus vivo. No início da Igreja se fala na Escritura que eles eram perseverantes em ouvir o ensinamento dos apóstolos, na comunhão fraterna, no partir o pão e nas orações. Diariamente todos juntos frequentavam o templo nas casas, partiam o pão, tomando alimento com alegria e simplicidade de coração. Esse é o relato das primeiras comunidades. Se reuniam diariamente para ouvir a palavra, o ensinamento dos apóstolos, para a comunhão fraterna e para a partilha do pão, o pão vivo descido do céu. A Eucaristia é ação de graças ao Pai, é a memória do Filho presente no mundo, encarnado, e é a invocação do Espírito Santo. Eu sou o pão vivo descido do céu, quem come deste pão permanece em mim e eu permaneço nele. A ceia do Senhor desperta em nós um estilo de vida de oferta. Se Jesus se ofertou para a humanidade e se entrega a nós continuamente, quem se alimenta desse pão deve ter em si um estilo de vida de oferta, de gratuidade e de doação aos outros. Nós falamos que é um memorial. O que é um memorial? Não é simplesmente a recordação pela memória de um fato histórico, mas o memorial é atual. Na força do Espírito Santo, nós, nos rituais, atualizamos aquele acontecimento da última ceia de Jesus com os discípulos, por isso se torna atual para nós hoje esse acontecimento. O corpo e sangue do Senhor, por isso, não são comemoração vazia, mas presença, obra do Espírito Santo para a comunidade que celebra hoje. A Santa Ceia é o sacramento do pleno encontro com Jesus. A Eucaristia faz irradiar a vida sobre a morte, sobre as trevas, porque em cada Eucaristia nós percebemos que Jesus está vivo. Por isso, é a força da vida que vence a morte. E também é remédio de imortalidade. Nós acreditamos que a vida, a partir da Eucaristia, não termina aqui, mas continua no céu, depois da morte. A Eucaristia traz consigo, o corpo de Cristo traz consigo coisas maravilhosas. Por isso, neste dia, eu desejo que todos façam a sua oração e se sintam ligados a este mistério de Jesus, pão vivo descido do céu, alimento de salvação para o mundo. Mais mensagens no nosso Facebook. Curta a nossa página. Um forte abraço. Deus te abençoe. Em nome do Pai.

0: Pai, do Filho e do Espírito Santo. Amém.
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2:51, horário de Brasília. Daqui a pouquinho vamos rezar juntos o texto da misericórdia. E a gente agradece o padre Ezequiel Dalpozo, né, trazendo pra gente esse momento marcante, essa sua reflexão e também a música. 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E agora vamos ouvir Álvaro e Daniel com Maria Porta do Céu. Maria passa na frente.

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2: Festa de Corpus Christi é a celebração da Eucaristia, sendo o único dia no ano que o Santíssimo Sacramento sai em procissão às ruas que estão enfeitadas com tapetes artísticos feitos pelos fiéis. Nesta ocasião, somos convidados a agradecer a Deus pelo dom inestimável da Eucaristia, onde Jesus se dá como alimento para a nossa alma.

0: Três horas em ponto.
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0: Louvado seja nosso Senhor Jesus Cristo, para sempre seja louvado. Graças a Deus estamos juntos, começando agora o Terço da Divina Misericórdia. Muito bom dia para você, meu amigo, para você, minha amiga. Eu, Leandro Barçan, aqui na apresentação, com o Rivaldo Chagas nos trabalhos técnicos. Mais uma vez, bom dia, Rivaldo. Vamos rezar juntos? Participe com a gente. Você vai poder rezar ao vivo, ligando 4397-6520. Fora de São Paulo, 0 operadora 11, 4397-6520. E você pode também participar pelo WhatsApp, gravando seu áudio, no máximo um minutinho. Sempre abaixo o volume do rádio para gravar, também para ligar, para rezar ao vivo. 11 98904-3747. Vamos pedir juntos a misericórdia divina sobre cada um de nós, sobre cada nós, cada família, dos nossos ouvintes e mílites, depositando no coração sagrado de Jesus, as nossas vidas. Estamos já vivendo a novena, né? Em preparação para a festa do Sagrado Coração de Jesus, que será na próxima, na outra sexta-feira. E hoje, neste dia 4 de junho de 2026, celebramos a festa, a solenidade do Santíssimo Corpo e Sangue de Jesus Cristo, nosso Senhor, Corpus Christi. Vamos celebrar com muito júbilo, né? Com grande alegria, esse dia tão especial da nossa fé, e reze com a gente, abra o coração, vamos pedir e também sentir a misericórdia divina em nossas vidas.

vamos lembrar de um pensamento do livro de Santa Faustina que diz: a confiança é a chave para se viver a mensagem da Divina Misericórdia. Quando nossa fé é testada em tempos de provação e sofrimento, reflitamos no que Jesus falou para Santa Faustina: quanto mais a alma confiar, tanto mais receberá. Iniciemos em nome do Pai, do Filho e do Espírito Santo. Amém. Pai nosso que estais nos céus, santificado seja o vosso nome. Venha a nós o vosso reino. Seja feita a vossa vontade, assim na terra como no céu. O pão nosso de cada dia nos dai hoje. Perdoai-nos as nossas ofensas, assim como nós perdoamos a quem nos tem ofendido. E não nos deixeis cair em tentação, mas livrai-nos do mal. Amém. Pedimos a intercessão de Nossa Senhora, Mãe da Divina Misericórdia. Ave Maria, cheia de graça, o Senhor é convosco. Bendita sois vós entre as mulheres, e bendito é o fruto do vosso ventre, Jesus. Santa Maria, Mãe de Deus, rogai por nós, pecadores, agora e na hora de nossa morte. Amém. Professemos nossa fé dizendo: creio em Deus Pai Todo-Poderoso, Criador do céu e da terra, e em Jesus Cristo, seu único Filho, nosso Senhor, que foi concebido pelo poder do Espírito Santo, nasceu da Virgem Maria, padeceu sob Pôncio Pilatos, foi crucificado, morto e sepultado, desceu à mansão dos mortos, ressuscitou ao terceiro dia, subiu aos céus, está sentado à direita de Deus Pai Todo-Poderoso, donde há de vir a julgar os vivos e os mortos. Creio no Espírito Santo, na Santa Igreja Católica, na comunhão dos santos, na remissão dos pecados, na ressurreição da carne, na vida eterna. Amém.

0: rezando com você e por você, pelas suas intenções. Vamos rezar pelo Adolfo de Santo São Paulo, também rezando pela Simone. Obrigado, Simone, de São Paulo, capital. Vamos rezar ainda pela Denise Cardoso, da Praia Grande, litoral de São Paulo, especialmente pelo esposo Orlando Nascimento de Oliveira, que está internado. Vamos rezar também pela Tânia Maria de São Paulo, Maria Eliette de Guajará, Amazonas. Também rezamos pela Marley Veronese de Londrina, no Paraná. Intenções do Sandro de Santana do Ipanema, Alagoas. Também rezamos pelo Daniel de Belo Vale, Minas Gerais. Agradecemos aqui também a participação do Igor Lobo, né, de Conselheiro Lafayette, Minas Gerais, toda a sua família. A Maria Pereira de Campo Grande, Mato Grosso do Sul. Vanderlei Mendes em Fortaleza. Rezamos também por Adinamar, da Ilha do Mosqueiro, por livramento dos seus filhos. Ainda pela intenção do Domingos de Paula, de São Paulo, capital. A Ana de Giraldo Ponciano, Alagoas. Vamos ouvir as intenções do José Xavier, em Taíba, Pernambuco. Bom dia.
1: Bom dia, Leandro. Bom dia a toda a Imaculada. Quero pedir orações para mim, para minha família, para todos vocês aí da rádio. És pela alma do meu pai, da minha mãe, és pelos doentes, morador de rua, desempregado. És pela dona Massimília, dona Maria Antônia, seu Astério, seu César Tele, e para todos que estão vindo, José Xavier, Lagoa da Laje, município de Itaíba, Pernambuco.
0: Amém. Deus abençoe suas intenções. Também vamos ouvir o Geraldo de Governador Valadares.
2: Bom dia, Leandro. Bom dia, Rivaldo. Estamos juntos aqui em oração. Rezo por mim, pela minha família, por todos os amigos que rezam por nós neste momento. Rezo pela Dona Maria da Silva, seu esposo, e Dona Gorete de Campina Grande. Salve Maria Imaculada. Geraldo Pires, de Governador Valadares, Minas Gerais.
0: Amém. Salve Maria Imaculada. Vamos ao telefone. Alô, bom dia.
3: Alô, bom dia.
0: Seja bem-vinda. Quem fala?
3: É Maria Antônia, Leandro.
0: Oi, Maria Antônia. De qual cidade?
3: Santo André.
0: Que ótimo. Seja muito bem-vinda. Vamos ouvir suas intenções, Maria Antônia.
3: Então, eu quero rezar por todos que rezam pela minha filha, Renata Maria da Silva, que ela sofre de depressão. Por minha família da milícia, por Frei Sebastião, seu Hilário, por Juca Felizmini, família, por Jorge Lorente, família, por você, Leandro Bassan, família.
0: Amém.
3: Por Jorge Lorente, família, por Robinho e sua família, por Felipe de Maria, seu filho, Estela Maria, sua filha, e por Carol, sua esposa, por Wagner e família, por José Xavier, por Rivaldo, por senhor Alfério, pela alma de sua esposa Maria Salete e sua filha Maria Joana, por Dalva e família, Aparecida de São Bernardo e família, por Gorete de Campina Grande e família, Maria da Silva, Noêmia de Mauá, por Vânia de Atibaia, por Cícero Marques, por Maria Senhora, Verônica Melo, Dino de Mauá, Eliane de Rio Largo, Giselda de Santo André, Lourival Mota, por você, Leandro Bassan, por André da Alemanha e por Gil Brasil. Se salve Maria Imaculada.
0: Amém. Muito obrigado pelas suas orações. Rezemos juntos por você e sua família, por cada um dos nossos ouvintes. Vamos pedir a misericórdia divina, meditando sobre a oração e agonia de nosso Senhor Jesus Cristo no Horto das Oliveiras. Eterno Pai, eu vos ofereço o corpo e sangue, alma e divindade, de vosso diletíssimo Filho, nosso Senhor Jesus Cristo, em expiação dos nossos pecados e os do mundo inteiro. Pela sua dolorosa paixão,
3: tende misericórdia de nós e do mundo inteiro.
0: Pela sua dolorosa paixão,
3: tende misericórdia de nós e do mundo inteiro.
0: Pela sua dolorosa paixão,
3: tende misericórdia de nós e do mundo inteiro.
0: Pela sua dolorosa paixão,
3: tende misericórdia de nós e Renata e do mundo inteiro.
0: Pela sua dolorosa paixão,
3: misericórdia de nós e do mundo inteiro.
0: Pela sua dolorosa paixão,
3: tende misericórdia de nós e do mundo inteiro.
0: Pela sua dolorosa paixão,
3: tende misericórdia de nós e do mundo inteiro.
0: Pela sua dolorosa paixão,
3: tende misericórdia de nós e do mundo inteiro.
0: Pela sua dolorosa paixão,
3: tende misericórdia de nós e do mundo inteiro.
0: Pela sua dolorosa paixão, ó sangue e água, que jorrastes do coração de Jesus como fonte de misericórdia para nós, eu confio em vós. Muito obrigado, Maria Antônia, um ótimo dia, e que Jesus misericordioso, por intercessão de Nossa Senhora e de São Maximiliano Kolbe, abençoe a você e toda a sua família.

0: Reze conosco ligando 0 operadora 11 4397 6520. Rezamos juntos pelas intenções da Clotilde Amâncio de Itambé, no Paraná, pela Irani Carmo de Morro do Chapéu, na Bahia. Rezando por você, por todos os Mirits, saúde. Vamos rezar pela Lucidalva Monteiro de Belém do Pará, toda a sua família também em oração. Carol de Ananindeua, no Pará, tá mandando também um áudio aqui pra gente. Bom dia, Carol.
1: Salve Maria Imaculada, que o corpo de Cristo continue nos protegendo e nos abençoando a nós todos. Amém.
0: Amém. Deus abençoe suas intenções. Também rezamos pela Edilma de Recife, Pernambuco, especialmente pela alma da sua irmã Maria Elisete, pelo Ninou de Osasco, São Paulo. Rezamos por você, também pela alma da Cida Maria e do Papa Francisco, pela sua amiga Eva Sueli e Ariadna Brito. Também rezamos pelo João de Mirassol, interior de São Paulo, Marcelo Mota de Fortaleza, Ceará. Seus filhos, sua netinha, irmãs, sua mãe. Também rezando com a gente o João César de Fartura, interior de São Paulo. Bom dia, meu irmão. Também vamos ouvir a intenção da nossa ouvinte. Agradeço aqui a participação da Dani Saraiva de Fortaleza.
2: Bom dia, um santo dia a todos. Que o corpo e o sangue de Cristo nos guarde para a vida eterna. Peço por todos que mais necessitam, pelo Santo Papa Leão XIV, por todo o clero, por toda a humanidade, especialmente para a minha nova missão a partir de domingo agora, que é participar da Pastoral da Família. E salve Maria Imaculada, Dani Saraiva do José Walter.
0: Amém. Salve Maria Imaculada. E vamos ao telefone. Alô, bom dia.
3: Bom dia, Leandro. Dani Saraiva, do José Walter.
0: Opa, que bom. Seja bem-vinda. Vamos ouvir. Tem mais alguma intenção?
3: Leandro, tem. É porque o display do meu telefone está horrível, irmão. Aí eu mando áudio à prestação. Peço até desculpa se eu mandar, às vezes, áudio quebrado. É tá. Porque eu penso numa luta espiritual, meu irmão. Mas, graças a Deus, estamos aqui firme e forte. Por honra e glória do Senhor. Mas, especialmente, é um testemunho. Eu trabalho na maternidade escolar Assis Chateaubriand aqui de Fortaleza. E ontem eu reencontrei uma mãe que há quase 3 anos, ela é mãe de um bebê prematuro, um prematuro extremo.
0: Sim.
3: E o nome dela é Natália. E eu, de alguma forma, fui canal da graça para essa senhora, para justamente fortalecer a fé dela na situação em que ela se encontrava. E assim que eu entrei na unidade, ela teve um neném, né? Teve ao ponto já o segundo neném que ela teve. E ela olhou para mim e ela disse, eu te lembro de algum lugar. E tu creres que ela me mostrou uma carta que eu a escrevi, com a minha assinatura e tudo. E ela jamais esqueceu daquele momento e sempre li aquelas palavras. E ali, de uma forma, foi um momento, um canal de fé. E eu fiquei muito feliz porque o Matheus, né, vai fazer 3 anos esse ano. Ele está customizado, tem suas limitações, suas necessidades, mas é um menino muito abençoado. E agora ela está com Arthur, foi de alta ontem, está com 2 bebês agora, coisa mais linda.
0: Que bom.
3: E eu amo ser técnica de enfermagem, fazer isso é diferente. Eu agradeço ao Senhor por essa dádiva e revendo, né?
0: Isso mesmo, que bênção. Obrigado pelo testemunho. Que bom, que Deus abençoe muito essa família, né? Continue abençoando, iluminando, que eles sejam muito felizes, né? Com muita saúde. Então, rezemos pela sua missão, pela sua vida, saúde, família. Vamos pedir juntos a misericórdia divina, agora meditando sobre a flagelação de nosso Senhor Jesus Cristo. Eterno Pai, eu vos ofereço o corpo e sangue, alma e divindade de vosso diletíssimo Filho, nosso Senhor Jesus Cristo, em expiação dos nossos pecados e os do mundo inteiro, pela sua dolorosa paixão.
3: Tende misericórdia de nós do mundo inteiro.
0: Pela sua dolorosa paixão.
3: Tende misericórdia de nós do mundo inteiro.
0: Pela sua dolorosa paixão.
3: Tende misericórdia de nós e do mundo inteiro.
0: Pela sua dolorosa paixão.
3: Tende misericórdia de nós e do mundo inteiro.
0: Pela sua dolorosa paixão.
3: tenha misericórdia de nós do mundo inteiro.
0: Pela sua dolorosa paixão.
3: Tende misericórdia de nós e do mundo inteiro.
0: Pela sua dolorosa paixão.
3: Tende misericórdia de nós e do mundo inteiro.
0: Pela sua dolorosa paixão.
3: Tende misericórdia de nós e do mundo inteiro.
0: Pela sua dolorosa paixão.
3: Tende misericórdia de nós e do mundo inteiro.
0: Pela sua dolorosa paixão.
3: Tende misericórdia de nós e do mundo inteiro.
0: Ó sangue e água, que jorrastes do coração de Jesus, como fonte de misericórdia para nós, eu confio em vós. Muito obrigado, Dani, um ótimo dia, e que Jesus misericordioso, por intercessão de Nossa Senhora e de São Maximiliano Kolbe, abençoe a você e toda a sua família.

0: Rezemos, irmãos, você pode participar ligando 4397-6520, fora de São Paulo, 0 operadora 11, 4397-6520. Rezemos pela Ilda Bago de São Paulo, também rezamos pela Maria de Lourdes Monteiro Sobral em Diadema, Jair Gabriel de São José dos Pinhais, no Paraná, esses nossos irmãos que ligaram na central à noite. Rezamos também pela Liliane Lobato de Ananindeua, no Pará, também seu, a alma do seu esposo Otávio Carvalho e a proteção de toda a família, pelo Cláudio Nogueira de Fortaleza, no Ceará. Obrigado, Cláudio, um ótimo dia. Nossas orações pela Socorro Nergino de Fortaleza também, especialmente aí a saúde, a cura do seu irmão Carlos Alberto, pela Dilce Felipe de Belém do Pará, só agradecer a Deus. Que bom. Pedro Chaves de Concórdia do Pará, no estado do Pará. Também a Maria da Silva e o Zé Soares de Engenheiro Caldas, Minas Gerais. Rezando aí pela família, agradecendo a Deus por tudo, por mais um dia. Filhos, genros, noras e netos. Vamos também rezar com Oscar e Zenilda de Cafelândia, no Paraná. Família Bussolaro Santim. Deus abençoe. Vamos ouvir o Antônio Pereira de Pará de Minas. Bom dia.
1: Ô, Leandro, bom dia, meu amigo. Salve, Maria Imaculada. Bom dia para todos os ouvintes, para todos que participam desse Santo Terço, a todos que trabalham na rádio nesse momento. Que Nossa Senhora abençoe o nosso dia. Hoje comemoramos o Corpo de Cristo. Que Nossa Senhora abençoe todos aqueles que vão acompanhar a procissão, né, do Brasil inteiro, do mundo inteiro. Peço oração também pelas famílias do mundo inteiro, meu amigo Tony Marcos Soares, a todos aqueles que precisam de uma cura e libertação. Que Nossa Senhora abençoe o nosso dia. E pelos motores do mundo inteiro. Lá vai eu aqui tentar vencer mais um dia. Que Nossa Senhora abençoe o nosso dia. O volante vai estar nas minhas mãos na direção do Espírito Santo.
0: Amém.
1: Peço oração também para das graças, minha cunhada. Pelos meus dois filhos, Jordano e Guilherme, e as duas netinhas, Sofia e Alana. Salve, Maria Populada, Antônio Pereira, Pará de Minas.
0: Valeu, Antônio. Deus abençoe. Bom trabalho. Boa viagem. Nossa Senhora da Boa Viagem te proteja. Rezemos por todos os caminhoneiros, motoristas, carreteiros, né? Você que está aí acompanhando, você que está no trecho, ouvindo e rezando com a gente, com o terço na mão. Rezemos juntos. Ligue 0 operadora 11 4397-6520. E vamos pedir juntos, com confiança, misericórdia divina, agora meditando sobre a coroação de espinhos de nosso Senhor Jesus Cristo. Eterno Pai, eu vos ofereço o corpo e sangue, alma e divindade de vosso diletíssimo Filho, nosso Senhor Jesus Cristo, em expiação dos nossos pecados e os do mundo inteiro. Pela sua dolorosa paixão, tende misericórdia de nós e do mundo inteiro. Pela sua dolorosa paixão, tende misericórdia de nós e do mundo inteiro. Pela sua dolorosa paixão, tende misericórdia de nós e do mundo inteiro. Pela sua dolorosa paixão, tende misericórdia de nós e do mundo inteiro. Pela sua dolorosa paixão, tende misericórdia de nós e do mundo inteiro. Pela sua dolorosa paixão, tende misericórdia de nós e do mundo inteiro. Pela sua dolorosa paixão, tende misericórdia de nós e do mundo inteiro. Pela sua dolorosa paixão, tende misericórdia de nós e do mundo inteiro. Pela sua dolorosa paixão, tende misericórdia de nós e do mundo inteiro. Pela sua dolorosa paixão, tende misericórdia de nós e do mundo inteiro. Ó sangue e água, que jorrastes do coração de Jesus como fonte de misericórdia para nós, eu confio em vós.

0: Rezemos confiantes. Agora a quarta dezena. Reze com a gente. 4397-6520. Nossas orações com você e por você. Pela Cláudia de Maranguape, no Ceará. Pelos desempregados, pelo seu filho, né? Pelos que sofrem nos hospitais. Também rezamos pela Citrânia Cardoso, de Alagoas. Rezamos por você, viu? Que o Divino Espírito Santo conceda saúde, força, sabedoria para continuar a luta no seu trabalho. Amém. Rezemos também com a Elaine Alves, de Cambé, no Paraná, toda a sua família. Vamos rezar pela Maria do Carmo, de Curitiba, no Paraná. Orações pela família, por todos os ouvintes. Maria de Lourdes, de São Bernardo do Campo, São Paulo, Jardim Industrial, pede oração pela saúde, por ela, pela sua família, e abençoada quinta-feira eucarística. Maria Jandira de Macedo, de Santo André, São Paulo, também, em ação de graças, por todas as graças alcançadas. Maria Lúcia de São Vicente, litoral de São Paulo, também pela Milena Rosângela de São Paulo e a Luciene Santiago em Fortaleza. Vamos ouvir a Olivanda de Governador Valadares, Minas Gerais. Bom dia.
1: Bom dia, Leandro. Salve Maria Imaculada. Sou Olivanda. Peço oração para Maria da Silva, César Teles, Norival Mota, Andréia da Alemanha, o Eliseu, Beto Machado, Gorete de Campina Grande, Maria Evangelista, Geraldo Pires e a todos os ouvintes. Amém? Salve Maria Imaculada.
0: Amém, minha irmã. Salve Maria Imaculada. Obrigado pelas orações também. O Adeildo Braz, de Major Isidoro, Alagoas. Bom dia.
2: Bom dia, Leandro. Salve Maria Imaculada. Quero agradecer a Deus pelo dom da vida, sobre minha família. Quero rezar o vinho para você com a família. Ao Robinho, ao Leandro, ao Sebastião, Papa Francisco, todos os ouvintes da Rádio Imaculada, todos que trabalham na rádio, Deus abençoe a todos, paz para o mundo, rezar pelas criancinhas e para todos. Amém, adeus do bairro, Mãe Jesus da Alagoas.
0: Amém, muito obrigado, salve Maria Imaculada. Vamos ao telefone, alô, bom dia.
3: De Nova Esperança, João Soares Neto, Nova Esperança. Quero colocar minha esposa, Mariene Rodrigues, pela oração, Santa Imaculada, e que ela tem uma dor de cabeça muito forte, e uma dor no braço, e essa Nossa Senhora aqui, dê paz de toda a minha família, para todos que estão orando, rezando, pelo mundo inteiro. Mas muito obrigado, é pela primeira vez. João Soares Neto, do Paraná. Nova Esperança, Paraná.
0: Ah, que bom, Nova Esperança no Paraná. Obrigado, João. Então rezemos. Sim? Pode falar.
3: Salve, salve Maria Imaculada.
0: Amém. Salve Maria Imaculada. Então rezemos juntos por as suas intenções, todos aí de Nova Esperança, cada um dos nossos ouvintes. Pedimos a misericórdia divina, meditando agora sobre Jesus carregando a cruz para o Calvário. Eterno Pai, eu vos ofereço corpo e sangue, alma e divindade de vosso diletíssimo Filho, nosso Senhor Jesus Cristo, em expiação dos nossos pecados e os do mundo inteiro, pela sua dolorosa paixão.
3: Tende misericórdia de nós e do mundo inteiro.
0: Pela sua dolorosa paixão.
3: Tende misericórdia de nós e do mundo inteiro.
0: Pela sua dolorosa paixão.
3: Tende misericórdia de nós do mundo inteiro.
0: Pela sua dolorosa paixão.
3: Tende misericórdia de nós do mundo inteiro.
0: Pela sua dolorosa paixão.
3: Tende misericórdia de nós do mundo inteiro.
0: Pela sua dolorosa paixão.
3: Tende misericórdia de nós do mundo inteiro.
0: Pela sua dolorosa paixão.
3: Tende misericórdia de nós do mundo inteiro.
0: Pela sua dolorosa paixão.
3: Tende misericórdia de nós e do mundo inteiro.
0: Pela sua dolorosa paixão.
3: Tende misericórdia de nós e do mundo inteiro.
0: Pela sua dolorosa paixão.
3: Tende misericórdia de nós e do mundo inteiro.
0: Ó sangue e água, que jorrastes do coração de Jesus, como fonte de misericórdia para nós, eu confio em vós. Muito obrigado, João. Um ótimo dia e que Jesus misericordioso, por intercessão de Nossa Senhora e de São Maximiliano Kolbe, abençoe você e toda a sua família.

0: Telefone continua à disposição, 0 operadora 11 4397 6520. Vamos rezar pelo Jarbas Alves de São Paulo, capital, toda a sua família. Também está rezando com a gente a Suzete Monte em Fortaleza, no Ceará. E vamos ouvir também aqui a intenção do Antônio Marcos de Pará de Minas, Minas Gerais. Bom dia.
1: Bom dia, meu amigo Leandro Bassan. Queria rezar pela minha família, meus amigos Éder do Valírio, Carlos Santana, Marinho, Antônio Pereira Bolão, Danilo Caçapava, o Padre Geraldo Gabriel, todos os caminhoneiros que estão no escuto. Salve, Mãe Maria Imaculada. Antônio Marcos Soares, Pará de Minas.
0: Salve, Maria Imaculada. Obrigado. Deus abençoe suas intenções. Vamos ouvir também a Zilda, Maria Zilda de Fortaleza. Bom dia.
2: Bom dia, Leandro. Salve, Maria Imaculada. Eu quero só agradecer, Leandro, viu? Por uma graça recebida, viu? Por mim, pelos meus filhos, pela minha filha, neto, genro, esposa, nora. E por você, Leandro, e sua família, pelo querido Robin também, família, pelo Rivaldo, pelo Frei e todos que faz parte da milícia. Salve Maria Imaculada. Leandro, sou Maria Zilda de Fortaleza. Bom dia, bom feriado de Jesus Eucaristo.
0: Amém, bom feriado, boa festa de Corpus Christi para todos nós, para cada família, os nossos ouvintes e milites. Vamos agradecer e rezar por todos os milites colaboradores desta obra de Nossa Senhora. Gratidão eterna aos nossos irmãos, né, que se dedicam tanto para que a evangelização aconteça todos os dias, 24 horas por dia. Então agradeço Elias Pedro dos Santos, de Itaúna, Minas Gerais, reativou seu cadastro ontem à tarde para a noite. Muito obrigado. E vamos confiar a Jesus misericordioso todas as nossas paróquias, todas as nossas famílias, né, que vão participar da procissão hoje de Corpus Christi, da Santa Missa. Eu sou o pão da vida, aquele que vem a mim nunca terá fome, aquele que crê em mim nunca terá sede. Obrigado que a Graciete de Belém do Pará mandou aqui esse banner. Deus abençoe. Obrigado, vamos rezar por você, pelas suas intenções, tá? Vamos rezar por todos os sacerdotes que hoje vão celebrar a Santa Missa, pelos bispos, pelo Papa, por toda a igreja, no mundo inteiro, celebrando, vivendo esse dia tão especial. Pedimos a misericórdia divina, meditando sobre a morte de Jesus na cruz. Vamos ao telefone. Alô, bom dia.
3: Tudo bem com vocês aí?
0: Oi, tudo bem. Bom dia, quem fala?
3: É o João, aqui da cidade de Itapera.
0: João de São José, é isso? São José da Itapera?
3: É João, aqui da cidade de Itapeva.
0: Ah, Itapeva.
3: É, Itapeva.
0: Que bom, interior de São Paulo.
3: É, Itapeva, interior de São Paulo.
0: Que bom, João. Seja bem-vindo. Vamos ouvir suas intenções, irmão.
3: Colocar a intenção do João Carlos Tararé, para o Beto Tararé, que sempre reza, intenção meu. Intenção do Danilo, da Luísa, lá de Fortaleza. E por todas as pessoas que estão precisando de oração nesse momento, do Terço Misericórdia.
0: Ótimo, amém. Então rezemos com você, por todos aí da sua cidade, por cada um dos nossos ouvintes. Cada família, rezemos também pelas almas, pelos agonizantes deste dia, desta hora. Eterno Pai, eu vos ofereço corpo e sangue, alma e divindade de vosso diletíssimo Filho, nosso Senhor Jesus Cristo, em expiação dos nossos pecados e os do mundo inteiro, pela sua dolorosa paixão.
3: Tem misericórdia de nós do mundo inteiro.
0: Pela sua dolorosa paixão.
3: Tem misericórdia de nós do mundo inteiro.
0: Pela sua dolorosa paixão.
3: Tem misericórdia de nós do mundo inteiro.
0: Pela sua dolorosa paixão.
3: Tem misericórdia de nós do mundo inteiro.
0: Pela sua dolorosa paixão.
3: Tem misericórdia de nós do mundo inteiro.
0: Pela sua dolorosa paixão.
3: Tem misericórdia de nós do mundo inteiro.
0: Pela sua dolorosa paixão.
3: Tem misericórdia de nós do mundo inteiro.
0: Pela sua dolorosa paixão.
3: Tem misericórdia de nós do mundo inteiro.
0: Pela sua dolorosa paixão.
3: Tem misericórdia de nós do mundo inteiro.
0: Pela sua dolorosa paixão.
3: Tem misericórdia de nós do mundo inteiro.
0: Ó sangue e água, que jorrastes do coração de Jesus, como fonte de misericórdia para nós, eu confio em vós. João, muito obrigado pela sua ligação, viu? Um ótimo dia e que Jesus misericordioso, por intercessão de Nossa Senhora e de São Maximiliano Kolbe, abençoe a você e toda a sua família.
3: Amém.
0: Salve Maria Imaculada. Rezemos juntos. Deus Santo, Deus Forte, Deus Imortal, tende piedade de nós e do mundo inteiro. Deus Santo, Deus Forte, Deus Imortal, tende piedade de nós e do mundo inteiro. Deus Santo, Deus Forte, Deus Imortal, tende piedade de nós e do mundo inteiro. Louvemos a misericórdia divina. Misericórdia divina, que brota do seio do Pai, eu confio em vós. Misericórdia divina, atributo máximo de Deus, eu confio em vós. Misericórdia divina, mistério inefável, eu confio em vós. Misericórdia divina, fonte que brota do mistério da Santíssima Trindade, eu confio em vós. Misericórdia divina, que nenhuma mente, nem humana, nem angélica pode perscrutar, eu confio em vós. Misericórdia divina, da qual provém toda vida e felicidade, eu confio em vós. Misericórdia divina, mais sublime do que os céus, eu confio em vós. Misericórdia divina, fonte de milagres e prodígios, eu confio em vós. Misericórdia divina, que envolve o universo todo, eu confio em vós. Misericórdia divina, que desce ao mundo na pessoa do Verbo encarnado, eu confio em vós. Misericórdia divina, que brotou da chaga aberta do coração de Jesus, eu confio em vós. Misericórdia divina, encerrada no coração de Jesus para nós e, sobretudo, para os pecadores, eu confio em vós. Misericórdia divina, imperscrutável na instituição da Eucaristia, eu confio em vós. Misericórdia divina, na instituição da Santa Igreja, eu confio em vós. Misericórdia divina, no sacramento do Santo Batismo, eu confio em vós. Misericórdia divina, na nossa justificação por Jesus Cristo, eu confio em vós. Misericórdia divina, que nos acompanha por toda a vida, eu confio em vós. Misericórdia divina, que nos envolve de modo particular na hora da morte, eu confio em vós. Misericórdia divina, que nos concede a vida imortal, eu confio em vós. Misericórdia divina, que nos acompanha em todos os momentos da vida, eu confio em vós. Misericórdia divina, que nos defende do fogo do inferno, eu confio em vós. Misericórdia divina, na conversão dos pecadores endurecidos, eu confio em vós. Misericórdia divina, enlevo para os anjos, inefável para os santos, eu confio em vós. Misericórdia divina, insondável em todos os mistérios divinos, eu confio em vós. Misericórdia divina, que nos eleva de toda a miséria, eu confio em vós. Misericórdia divina, fonte de nossa felicidade e alegria, eu confio em vós. Misericórdia divina, que do nada nos chama para a existência, eu confio em vós. Misericórdia divina, que abrange todas as obras das suas mãos, eu confio em vós. Misericórdia divina, que coroa tudo o que existe e que existirá, eu confio em vós. Misericórdia divina, na qual todos somos imersos, eu confio em vós. Misericórdia divina, doce consolo para os corações atormentados, eu confio em vós. Misericórdia divina, única esperança dos desesperados, eu confio em vós. Misericórdia divina, repouso dos corações, paz em meio ao terror, eu confio em vós. Misericórdia divina, delícia e êxtase dos santos, eu confio em vós. Misericórdia divina, que desperta a confiança onde não há esperança, eu confio em vós. Encerrando agora este momento de oração, vamos suplicar para todos a misericórdia de Deus, que é infinitamente amoroso para com todos os seus filhos e filhas. Oremos. Ó Deus eterno, em quem a misericórdia é insondável e o tesouro da compaixão é inesgotável, olhai propício para nós e multiplicai em nós a vossa misericórdia, para que não desesperemos nos momentos difíceis, nem esmoreçamos, mas nos submetamos com grande confiança à vossa santa vontade, que é amor e a própria misericórdia. Amém. Louvado seja nosso Senhor Jesus Cristo, para sempre seja louvado. Salve Maria Imaculada!

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1: Obrigado pela sua audiência no programa Igreja no Rádio. E agora, aquele momento marcante, aquele bate-papo, né? Angélica Lima conversando com os bispos do Brasil aqui no Conexão CNBB.
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2: Nesta quinta-feira, a Igreja Católica em todo o mundo celebra a solenidade de Corpus Christi, nome que vem do latim e significa Corpo de Cristo. A festa de Corpus Christi tem por objetivo celebrar solenemente o mistério da Eucaristia, o sacramento do corpo e do sangue de Jesus Cristo. Acontece sempre em uma quinta-feira, em alusão à Quinta-feira Santa, quando se deu a instituição deste sacramento. E esta solenidade tão importante para nós católicos é pauta hoje aqui no nosso programa. Nós recebemos o bispo de Coroatá, no Maranhão, Dom Sebastião Bandeira Coelho. Dom Sebastião, seja muito bem-vindo. É sempre uma alegria muito grande receber o senhor aqui no nosso programa.
3: Muito obrigado, Angélica, pela sua acolhida. Eu quero saudar a todos os ouvintes deste programa. Para mim, é uma satisfação, como bispo de Coroatá,

0: para nós, que é a celebração de Corpus Christi, que é uma solenidade instituída em honra ao Santíssimo Sacramento, e ela é marcada para a quinta-feira, imediata ao domingo da Santíssima Trindade. Gostaria que o senhor falasse um pouquinho para nós, Dom Sebastião, qual é o significado e a importância desta celebração para a Igreja?
1: Esta celebração de Corpus Christi, que é uma expressão latina para falar do corpo e sangue de Cristo, ela foi instituída no século XIII pelo Papa Urbano IV. Este Papa, ele quis ressaltar a importância da Eucaristia na vida do cristão, na vida da Igreja. Naquela oportunidade, tinham muitas experiências a respeito da Eucaristia na Igreja. E esse Papa, com certeza inspirado, estabeleceu essa data que nos mostra a centralidade da Eucaristia na vida do povo de Deus. Por isso que nós chamamos Santíssimo Sacramento, porque a Eucaristia é o sacramento por excelência, onde Cristo está presente. E é um mistério de fé muito grande. Por isso, nós, quando celebramos esta data, nós queremos também publicamente, por isso que sempre tem, na medida do possível, a procissão, para que a gente possa demonstrar publicamente a nossa fé nesse sacramento. Podemos dizer que essa procissão é a procissão das procissões, porque quando nós vamos com os santos padroeiros nas ruas da nossa cidade, toda vez que temos festejo, nós vamos com a imagem do santo. Essa não, é o próprio Cristo que é conduzido às ruas das nossas cidades para levar a sua bênção, a sua proteção a todo o povo de Deus que espera com muita fé, com muita esperança.
0: E quando a gente fala de Jesus na Eucaristia, muita gente, né, fica um pouco, até com dificuldade de imaginar, mas se a gente pudesse ver o próprio Jesus na Eucaristia, com certeza a gente jamais se afastaria dela, né, Dom Sebastião? Gostaria que o senhor falasse um pouquinho, o que que representa a Eucaristia na vida da Igreja?
1: Então, para nós, a Eucaristia, em primeiro lugar, recorda a última ceia, quando Jesus, antes de partir, ele celebra a ceia, essa refeição com os seus apóstolos. Jesus então celebra a Páscoa judaica, que ele, como judeu, ele viveu, mas ele agora dá um novo sentido. Ele é o Cordeiro que vai ser imolado. Ele também é o sacerdote, é ele que se imola e se oferece ao Pai por cada um de nós. Então, para nós, a Eucaristia é essa Páscoa, presença de Jesus que morre e ressuscita. Cada vez que nós celebramos a Eucaristia, celebramos a missa, acontece no altar essa Páscoa, Jesus que se entrega, se oferece ao Pai por nós. Para nós também, a Eucaristia é memória, é recordação, mas não é só recordação, é a atualização desse sacrifício. Por isso que para nós, cada vez que celebramos a Eucaristia, estamos atualizando essa entrega de Cristo que fortalece a nossa vida. E a Eucaristia, Angélica, e a você que está nos ouvindo, é o grande tesouro da nossa fé, que nós temos que redescobrir cada vez mais a importância na nossa vida. Se nós chegarmos a descobrir essa beleza, A gente nunca...

0: Nunca faltaria a missa, nunca perderia a oportunidade de receber Jesus e nos alimentar na nossa vida. Eu admiro muito a Eucaristia e lembro-me de um fato muito marcante da minha vida. Quando eu estava um dia em Passo Fundo, no Rio Grande do Sul, Dom Helder Câmara estava lá pregando na catedral. Quando terminou a missa, quando terminou a pregação de Dom Helder, eu o encontrei na sacristia. Eu era padre muito jovem. E aí eu tive a oportunidade de abraçar Dom Helder e dizer assim: Dom Helder, eu sou lá do Maranhão, nordestino como o senhor. Onde é que o senhor encontra tanta força para falar para as multidões? E Dom Helder, rapidamente, sem pensar, disse: na Eucaristia. Eu achei aquilo ali muito importante, porque ele disse logo: na Eucaristia eu encontro forças para testemunhar. E olhe, quando ele celebrava a Eucaristia, muitas vezes ele chorava de emoção, porque nas mãos dele, ele estava sendo instrumento de Deus, de pronunciar as mesmas palavras de Jesus e fazer Jesus estar presente no altar.
1: Amém, Dom Sebastião. Muito obrigada pela sua participação aqui com a gente. É sempre uma alegria muito grande receber o senhor aqui no nosso programa.
0: Eu agradeço, Angélica, o convite e a oportunidade. E a todos vocês, meus caros ouvintes, que vocês possam sentir sempre a proteção de Deus em vossa vida. Que Deus abençoe a todos vocês. O meu abraço, em nome do Pai, do Filho e do Espírito Santo. Amém.
1: Amém. Dom Sebastião Bandeira Coelho é bispo de Coroatá, no Maranhão.
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0: Glória a Deus.
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3: Proclamai comigo a grandeza do Senhor. Exaltemos juntos o seu nome. Busquei o Senhor e ele me respondeu. Livrou-me de todos os meus temores. Salmo 33.
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0: No horário de Brasília, 4 horas em ponto.
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0: Louvado seja nosso Senhor Jesus Cristo. Para sempre seja louvado. Salve Maria Imaculada. Nosso muito bom dia para você, meu irmão, para você, minha irmã, que sintoniza a Rádio Imaculada na Grande São Paulo, por todo o Brasil, Rede Imaculada de Comunicação. Queremos juntos rezar o Rosário em seu lar, com muita fé, muito amor, gratidão, nesse dia 4 de junho de 2026, mês dedicado ao Sagrado Coração de Jesus. E hoje vivemos Corpus Christi, solenidade, Santíssimo Corpo e Sangue de Cristo. Dia maravilhoso, tão especial para todos nós católicos, e estamos aqui prontos para rezar, sentir a presença desse Deus de amor e de misericórdia sob a mediação da Mãe Imaculada. Queremos rezar juntos, eu, Leandro Barçan, na apresentação, com o Rivaldo Chagas na técnica. Bom dia, Rivaldo. E vamos acolher você no telefone do ouvinte 4397-6520. Pode ligar para a gente no 0 operadora 11 4397-6520. Sempre abaixo o volume do rádio para a gente ouvir você. Você também ouve pelo retorno do telefone, por gentileza. Também no áudio, quando gravar o áudio, no máximo um minutinho, por gentileza. Agradecemos a sua compreensão para a gente conseguir colocar aqui mais áudios. E vamos lendo cada intenção, rezando por todos vocês, irmãos e irmãs. E o nosso WhatsApp é o 11 98904-3747. Vamos colocar em oração também todos os nossos milites colaboradores da Milícia da Imaculada, que fazem parte desta obra de Nossa Senhora. Todos que estão com a gente nessa missão evangelizadora. Hoje também é dia de Santa Clotilde, rogai por nós. E vamos colocar em oração hoje, especialmente, as crianças. Hoje é o Dia Internacional das Crianças Inocentes Vítimas de Agressão. Rezemos pela proteção de todas as crianças no Brasil e no mundo, e rezemos por aquelas que sofrem, por aquelas que estão nos orfanatos, abandonadas, crianças desaparecidas, especialmente as que mais sofrem. Vamos juntos rezar esse rosário, colocando também em oração aqui, agradecendo o Elias Pedro dos Santos, nosso milite que reativou o cadastro. Então, muito obrigado pelo seu sim à evangelização, por estar com a gente. Ele é de Itaúna, no interior, né? Minas Gerais, Itaúna, sempre ouvindo a Rádio Santa Cruz lá de Pará de Minas. Muito obrigado, Elias, pelo seu sim à evangelização. Com confiança, então, unidos, rezemos em nome do Pai, do Filho e do Espírito Santo. Amém. Divino Jesus, nós vos oferecemos este rosário que vamos rezar, meditando nos mistérios luminosos da nossa redenção. Concedei-nos, por intercessão da bem-aventurada Virgem Maria, Mãe de Deus e Nossa Mãe, as virtudes que nos são necessárias para bem rezá-lo e a graça de ganharmos as indulgências desta santa devoção. Oferecemos como intenções gerais, em desagravo dos pecados cometidos contra o Santíssimo Coração de Jesus e o Imaculado Coração de Maria, pela paz no mundo, pela conversão dos pecadores, pelas almas do purgatório, pelas intenções do Santo Padre, o Papa Leão XIV, pelo aumento e santificação do clero, pela santificação das famílias e pelos doentes. E você que reza em casa, no trabalho, no leito de hospital, na estrada, no silêncio do seu coração, apresente as suas intenções à Nossa Senhora, confiante que ela, como mãe amorosa, há de interceder por cada uma delas junto a seu Filho Jesus. Professemos nossa fé dizendo: creio em Deus Pai Todo-Poderoso, Criador do céu e da terra, e em Jesus Cristo, seu único Filho, nosso Senhor, que foi concebido pelo poder do Espírito Santo, nasceu da Virgem Maria, padeceu sob Pôncio Pilatos, foi crucificado, morto e sepultado, desceu à mansão dos mortos, ressuscitou ao terceiro dia, subiu aos céus, está sentado à direita de Deus Pai Todo-Poderoso, donde há de vir a julgar os vivos e os mortos. Creio no Espírito Santo, na Santa Igreja Católica, na comunhão dos santos, na remissão dos pecados, na ressurreição da carne, na vida eterna. Amém. Rezemos a oração que Jesus nos ensinou. Pai nosso que estais nos céus, santificado seja o vosso nome. Venha a nós o vosso reino, seja feita a vossa vontade, assim na terra como no céu. O pão nosso de cada dia nos dai hoje, perdoai-nos as nossas ofensas, assim como nós perdoamos a quem nos tem ofendido. E não nos deixeis cair em tentação, mas livrai-nos do mal. Amém. Esta primeira Ave Maria, rezamos em honra a Deus Pai, que nos criou. Ave Maria, cheia de graça, o Senhor é convosco. Bendita sois vós entre as mulheres, e bendito é o fruto do vosso ventre, Jesus. Santa Maria, Mãe de Deus, rogai por nós, pecadores, agora e na hora de nossa morte. Amém. A segunda Ave Maria, rezamos em honra a Deus Filho, que nos remiu. Ave Maria, cheia de graça, o Senhor é convosco. Bendita sois vós entre as mulheres, e bendito é o fruto do vosso ventre, Jesus. Santa Maria, Mãe de Deus, rogai por nós, pecadores, agora e na hora de nossa morte. Amém. E a terceira Ave Maria oferecemos em louvor ao Espírito Santo, que nos guia e santifica. Ave Maria, cheia de graça, o Senhor é convosco. Bendita sois vós entre as mulheres, e bendito é o fruto do vosso ventre, Jesus. Santa Maria, Mãe de Deus, rogai por nós, pecadores, agora e na hora de nossa morte. Amém. Glória ao Pai, ao Filho e ao Espírito Santo, como era no princípio, agora e sempre. Amém. Vamos esperar a sua ligação, reze conosco, você que pode ligar. 0 operadora 11-4397-6520. Rezemos juntos com as intenções de Gorete, de Campina Grande, na Paraíba. Rezamos também pelo Edmilson Borges, de Arapiraca, Alagoas. Bom dia, meu irmão. A Maria Lúcia, de São Vicente, litoral de São Paulo. Com as intenções também do Edinaldo Lins, de Belém do Pará. Bom dia, Edinaldo. Bom dia também para o José Geraldo, de Carmo do Cajuru, em Minas Gerais. Esposa Kelly, seus filhos e netos e seus irmãos. Também rezamos com as intenções da Micheline Oliveira, de Pará de Minas, Minas Gerais. Seu esposo em viagem. Boa viagem para ele. Rezemos por você e todos aí do bairro Nossa Senhora de Lourdes. Também rezamos com as intenções da Irani Carmo, de Morro do Chapéu, na Bahia. Rezamos pelos Milites, pelas suas netas, Laura e Clara. É isso, e todos que... elas moram em Curitiba. Saúde da sua tia Maria, que está enferma. Vamos rezar também com intenção da Leia Souza, da Ilha do Mosqueiro, Belém do Pará. Nossas orações por você e sua família, pelo seu Adjair Barros, que se encontra entubado. As intenções do Edson Henrique, de Marituba, no Pará. Bom dia, meu irmão.
1: Andro, bom dia. Bom dia, Rivaldo. Bom dia para todos nós. Eu quero rezar esta madrugada em agradecimento a minhas bênçãos, a minha vitória que recentemente eu consegui na justiça, abençoado por Deus. Quero agradecer pela minha saúde e rezar pela saúde da minha família toda, pela saúde da minha mulher que está enferma, dos meus filhos tão distantes, tão perto, netos também tão distantes, tão perto, pelos meus irmãos de Valdo Ednei. Quero rezar pela nossa saúde, pela nossa paz, pela nossa vida, pela paz no mundo, pela saúde do Papa Leão, do Padre, dos bispos, sacerdotes, dos missionários, diáconos. Quero rezar pelo Frei Gilson. Rezo também pela paz no mundo, pelo fim das guerras e por todas as famílias do mundo inteiro. Paz e bem, bom dia.
0: Amém, paz e bem, obrigado, bom dia. Também a Maximília de Vacaria. Bom dia,
2: meus amigos. Salve Maria Imaculada. Vamos rezar, agradecer nossa saúde, a saúde do corpo, da alma, da mente, saúde dos meus olhos, saúde do meu netinho José Pedro, fale a audição dele, dificuldades, preocupações, todos aqui de casa. Saúdo meu marido José Codomiro, questão particular, rezo com o seu Alferes, seus Artelis, o Danilo, Conceição, Emarlene, Agoreta, Paraíba, todos. Por os almas dos falecidos, questão particular. Maximília, Vacaria, Rio Grande do Sul. Salve Maria Imaculada.
0: Salve Maria Imaculada, obrigado. Maximília, vamos ao telefone. Bom dia, quem fala?
3: Bom dia, Leandro. Bom dia, Rivaldo. Fernando Lacerda, de Fortaleza.
0: Ô, Fernando, seja muito bem-vindo. Salve Maria Imaculada.
3: Salve Maria Imaculada.
0: Vamos ouvir suas intenções.
3: Agradecer a Deus por mais esse dia que Ele nos concede, pelo dia da solenidade do corpo de Cristo. Saúde dos idosos, das crianças, dos deficientes físicos, pelos irmãos Milites, César Teles, Sebastião Marinho, Rui Jacó, José Ambrógio, seu Alfério, saúde de Maximília, Gorete, Maria Lúcia, Maria Pereira e por todos os irmãos Milites que estão rezando no momento. Amém.
0: Amém. Então rezemos juntos. Por você, Fernando, e toda a sua família, por cada um dos nossos ouvintes, nesse primeiro mistério luminoso, nós contemplamos o batismo de Jesus no Rio Jordão. Pai nosso que estais nos céus, santificado seja o vosso nome. Venha a nós o vosso reino. Seja feita a vossa vontade, assim na terra como no céu.
3: O pão nosso de cada dia nos dai hoje, perdoai as nossas ofensas, assim como nós perdoamos a quem nos tem ofendido, e não nos deixeis cair em tentação, mas livrai-nos do mal. Amém.
0: Ave Maria, cheia de graça, o Senhor é convosco. Bendita sois vós entre as mulheres, e bendito é o fruto do vosso ventre, Jesus.
3: Santa Maria, Mãe de Deus, rogai por nós, pecadores, agora e na hora de nossa morte. Amém.
0: Ave Maria, cheia de graça, o Senhor é convosco. Bendita sois vós entre as mulheres, e bendito é o fruto do vosso ventre, Jesus.
3: Santa Maria, Mãe de Deus, rogai por nós, pecadores, agora e na hora de nossa morte. Amém.
0: Ave Maria, cheia de graça, o Senhor é convosco. Bendita sois vós entre as mulheres, e bendito é o fruto do vosso ventre, Jesus.
3: Santa Maria, Mãe de Deus, rogai por nós, pecadores, agora e na hora de nossa morte. Amém.
0: Ave Maria, cheia de graça, o Senhor é convosco. Bendita sois vós entre as mulheres, e bendito é o fruto do vosso ventre, Jesus.
3: Santa Maria, Mãe de Deus, rogai por nós, pecadores, agora e na hora de nossa morte. Amém.
0: Ave Maria, cheia de graça, o Senhor é convosco. Bendita sois vós entre as mulheres, e bendito é o fruto do vosso ventre, Jesus.
3: Santa Maria, Mãe de Deus, rogai por nós, pecadores, agora e na hora de nossa morte. Amém.
0: Ave Maria, cheia de graça, o Senhor é convosco. Bendita sois vós entre as mulheres, e bendito é o fruto do vosso ventre, Jesus.
3: Santa Maria, Mãe de Deus, rogai por nós, pecadores, agora e na hora de nossa morte. Amém.
0: Ave Maria, cheia de graça, o Senhor é convosco. Bendita sois vós entre as mulheres, e bendito é o fruto do vosso ventre, Jesus.
3: Santa Maria, Mãe de Deus, rogai por nós, pecadores, agora e na hora de nossa morte. Amém.
0: Ave Maria, cheia de graça, o Senhor é convosco. Bendita sois vós entre as mulheres, e bendito é o fruto do vosso ventre, Jesus.
3: Santa Maria, Mãe de Deus, rogai por nós, pecadores, agora e na hora de nossa morte. Amém.
0: Ave Maria, cheia de graça, o Senhor é convosco. Bendita sois vós entre as mulheres, e bendito é o fruto do vosso ventre, Jesus.
3: Santa Maria, Mãe de Deus, rogai por nós, pecadores, agora e na hora de nossa morte. Amém.
0: Ave Maria, cheia de graça, o Senhor é convosco. Bendita sois vós entre as mulheres, e bendito é o fruto do vosso ventre, Jesus.
3: Santa Maria, Mãe de Deus, rogai por nós, pecadores, agora e na hora de nossa morte. Amém.
0: Glória ao Pai, ao Filho e ao Espírito Santo.
3: assim como era no princípio, agora e sempre. Amém.
0: Ó meu Jesus,
3: perdoai-nos, livrai-nos do fogo do inferno, levai as almas todas para o céu e socorrei principalmente as que mais precisarem de vossa infinita misericórdia.
0: Ó Maria, concebida sem pecado,
3: rogai por nós que recorremos a vós e por todos quantos que não recorrem a vós, especialmente pelos inimigos da Santa Igreja e por todos quantos são a vós recomendados.
0: Salve Amém.
3: Maria Imaculada.
0: Muito obrigado, Fernando. Um ótimo dia e que a paz de Jesus e o amor de Maria permaneçam com você e toda a sua família. Salve Maria Imaculada. Participe você também, aproveite para ligar 0 operadora 11 4397-6520. Você, de repente, é a primeira vez que vai ligar ou faz tempo que não liga, aproveite. Feriado, né? Acaba também sendo mais tranquilo. Mas o WhatsApp não, tá bem animado aqui, bastante intenção. Vamos rezar pelo Cláudio Nogueira em Fortaleza, no Ceará. Pela Erivalda Mendes de Juazeiro do Norte, no Ceará. Também rezando com a gente por você, toda a família. E especialmente, né, pela sua amiga, né, que precisa de uma cura. Vamos rezar por ela, cura contra o câncer. Vamos rezar também com intenção de Conceição Vieira, de Conselheiro Lafayette, Minas Gerais, sua mãe Heloísa, sua irmã Maria Cristina. Pelo Carlinhos, de Conselheiro Lafayette, Minas Gerais. Também rezamos pelo Pedro Chaves, de Concórdia, do Pará. Intenções da Maria da Silva e o Zé Soares, de Engenheiro Caldas, Minas Gerais. Ana de Geraldo Ponciano, Alagoas. José Viana, de Pará de Minas. Mauro, também Pará de Minas. Rezamos pelo João de Fartura. Também rezamos com intenções do Edson Knife de Marapanim, no Pará. Intenções do Paulo César de Itabira, Pernambuco. Carol de Ananindeua, no Pará. Paulo César, já falei, e a Neuza de Curitiba, no Paraná. Vamos ouvir também a Maria Aparecida, de Conselheiro Lafayette, Minas Gerais. Bom dia.
4: Bom dia, eu sou a Maria Aparecida, de Conselheiro Lafayette. Peço oração para toda a minha família.
0: Amém.
4: Vamos rezar. Salve Imaculada Conceição.
0: Salve Maria Imaculada. Vamos rezar também com a Eugênia de Congonhinhas, no Paraná.
5: Bom dia, Leão. Eu peço oração para mim, que vou viajar domingo, e peço oração para toda a minha família. Toda a minha família, não vou falar o nome, mas Deus sabe. E para vocês que fazem o programa aí também, vocês que fazem o programa aí. Então, unidos, fizemos... Eugênia Tibúrcio Braus, de Nossa Senhora do Carmo, município de Congonhinha, Paraná.
0: Amém. Eugênia, muito obrigado, viu, pela sua gentileza, pelas suas orações. Um ótimo dia. E vamos ao telefone. Alô, bom dia.
6: Bom dia, Leandro, ao Rivaldo. Salve Maria Imaculada, tudo bem?
0: Tudo bem, salve Maria Imaculada.
6: Tá lembrando a minha voz mais, né?
0: Aparecida.
6: É Aparecida de São Bernardo, isso.
0: Seja bem-vinda, Aparecida. Aqui. Vamos ouvir suas intenções,
6: então,
0: irmã.
6: Estamos aqui toda madrugada rezando junto com vocês.
0: Que bom.
6: Então, rezar por todos da minha família, todos que estão viajando, né, Leandro, nesse feriado aqui de Corpus Christi, que vão em paz, voltem em paz, né? Também pedir pela dona Maria Antônia, a Renata Maria da Silva de Santo André, por Dalva e família também, Santo André, dona Maria, a dona Josina de Santo André também, que sempre reza com a gente, São Zacarias lá do Itanhaém, também a dona Dirce aqui de São Bernardo, para sua família, a família do Rivaldo, e toda a nossa família da Milícia da Imaculada, né? Se for falar, são muita gente, todos que rezam o terço da madrugada, que estamos aqui juntos. Também pela intenção de cada ouvinte, que Deus sabe, aqueles que se encontram no leito de um hospital, passando por cirurgia, ou fazendo quimioterapia, radioterapia, ou hemodiálise, ou outros tratamentos também. Enfim, por cada um agora que nesse momento está com o terço na mão rezando. Amém.
0: Amém, Aparecida. Então, juntos rezemos por você, toda a sua família, todos os nossos ouvintes. Neste segundo mistério luminoso, nós contemplamos o primeiro milagre de Jesus nas bodas em Caná. Pai nosso que estais nos céus, santificado seja o vosso nome. Venha a nós o vosso reino, seja feita a vossa vontade, assim na terra como no céu.
6: O pão nosso de cada dia nos dai hoje, perdoai as nossas ofensas, assim como nós perdoamos a quem nos tem ofendido. E não deixeis cair em tentação, mas livrai-nos do mal. Amém.
0: Ave Maria, cheia de graça, o Senhor é convosco. Bendita sois vós entre as mulheres, e bendito é o fruto do vosso ventre, Jesus.
6: Santa Maria, Mãe de Deus, rogai por nós, pecadores, agora e na hora da nossa morte. Amém.
0: Ave Maria, cheia de graça, o Senhor é convosco. Bendita sois vós entre as mulheres, e bendito é o fruto do vosso ventre, Jesus.
6: Santa Maria, Mãe de Deus, rogai por nós, pecadores, agora e na hora da nossa morte. Amém.
0: Ave Maria, cheia de graça, o Senhor é convosco. Bendita sois vós entre as mulheres, e bendito é o fruto do vosso ventre, Jesus.
6: Santa Maria, Mãe de Deus, rogai por nós, pecadores, agora e na hora da nossa morte. Amém.
0: Ave Maria, cheia de graça, o Senhor é convosco. Bendita sois vós entre as mulheres, e bendito é o fruto do vosso ventre, Jesus.
6: Santa Maria, Mãe de Deus, rogai por nós, pecadores, agora e na hora da nossa morte. Amém.
0: Ave Maria, cheia de graça, o Senhor é convosco. Bendita sois vós entre as mulheres, e bendito é o fruto do vosso ventre, Jesus.
6: Santa Maria, Mãe de Deus, rogai por nós, pecadores, agora e na hora da nossa morte. Amém.
0: Ave Maria, cheia de graça, o Senhor é convosco. Bendita sois vós entre as mulheres, e bendito é o fruto do vosso ventre, Jesus.
6: Santa Maria, Mãe de Deus, rogai por nós, pecadores, agora e na hora da nossa morte. Amém.
0: Ave Maria, cheia de graça, o Senhor é convosco. Bendita sois vós entre as mulheres, e bendito é o fruto do vosso ventre, Jesus.
6: Santa Maria, Mãe de Deus, rogai por nós, pecadores, agora e na hora da nossa morte. Amém.
0: Ave Maria, cheia de graça, o Senhor é convosco. Bendita sois vós entre as mulheres, e bendito é o fruto do vosso ventre, Jesus.
6: Santa Maria, Mãe de Deus, rogai por nós, pecadores, agora e na hora da nossa morte. Amém.
0: Ave Maria, cheia de graça, o Senhor é convosco. Bendita sois vós entre as mulheres, e bendito é o fruto do vosso ventre, Jesus.
6: Santa Maria, Mãe de Deus, rogai por nós, pecadores, agora e na hora da nossa morte. Amém.
0: Ave Maria, cheia de graça, o Senhor é convosco. Bendita sois vós entre as mulheres, e bendito é o fruto do vosso ventre, Jesus.
6: Santa Maria, Mãe de Deus, rogai por nós, pecadores, agora e na hora da nossa morte. Amém.
0: Glória ao Pai, ao Filho e ao Espírito Santo.
6: Assim como era no princípio, agora e sempre. Amém.
0: Ó meu Jesus,
6: perdoai-nos, livrai-nos do fogo do inferno, levai as almas todas para o céu e socorrei principalmente as que mais precisarem.
0: Ó Maria concebida sem pecado,
6: rogai por nós que recorremos a vós e a todos quantos não recorrem a vós, especialmente para os inimigos da Santa Igreja e por todos quantos são a vós recomendados. Amém. Um bom dia, Leandro, para o Rivaldo, para os nossos ouvintes. E salve Maria Imaculada.
0: Muito obrigado, Aparecida. Um ótimo dia. E que a paz de Jesus e o amor de Maria permaneçam com você e toda a sua família. Participe conosco também ligando 0 operadora 11 4397-6520. Na Grande São Paulo é direto 4397-6520. As intenções do Beto Machado de Divinópolis, Minas Gerais, Valéria Santos de Irapuã, interior de São Paulo. Também rezamos por Nancy Souza de Acará, no Pará. Obrigado também pela participação, José Basílio de Santo André, São Paulo. Intenções da Maria da Conceição de Santos, São Paulo. toda a sua família, né? Restauração da família, da saúde, restauração de todas as famílias, pelas almas do purgatório. Vamos rezar então por todos que estão no leito de hospital. Com a Zélia Borges, de Itaúna, Minas Gerais. A sua neta Heloísa, 5 meses, se tornou uma pequena Mirit, está muito feliz. Louvado seja Deus, obrigado. Essa família bonita aí, levando esse conhecimento para a criança, né? A Isilda Mendes, de São José dos Pinhais, no Paraná. Também rezamos pelo Marinho Miranda, de Alpercata, Minas Gerais. E ainda pelas intenções, recebendo aqui a mensagem da Rosimeire Teles, de São Paulo. Bom dia.
7: Rose, da Vila Rica, São Paulo. Salve Maria Imaculada. A minha intenção hoje é por minha saúde, pela saúde da minha filha Fernanda Teles, para o embarque. Meu irmão está viajando para a Alemanha com a minha cunhada Gilberto e Luísa, para todos os Milites, por toda a família Teles, por todas as famílias. Que Deus nos abençoe a todos nós. Um bom dia a todos. Muito obrigada, Leandro e Rivaldo. Deus os abençoe, vocês e vossa família. Salve Maria Imaculada.
0: Amém. Obrigada. Sim, salve Maria Imaculada. Obrigado também a nossa ouvinte Maria das Graças, de Guarulhos.
8: Salve Maria Imaculada, querido Leandro. Rezo por você e sua família, pelo Robinho e família, pelo Rivaldo e família, por todos os milhos que estão aí com você, por todas as famílias, pelos agonizantes deste dia e desta hora, por todos os irmãozinhos que estão rezando nesse momento, no Brasil e além do Brasil, pela minha família no Piauí, pela minha saúde, pela saúde do meu filho, pelo desempregado, pelos moradores de rua, especialmente pelos jovens, que Jesus tenha misericórdia. Salve Maria Imaculada, Maria das Graças de Guarulhos. Estamos juntos, irmãos, em oração. Graças a Deus.
0: Amém, graças a Deus. Grande abraço, obrigado. Vamos ao telefone. Alô, bom dia.
9: Bom dia. Paz e bem, salve Maria Imaculada.
0: Salve Maria Imaculada, quem fala?
9: É o Williams de Santos.
0: Ô Williams, seja muito bem-vindo. Vamos rezar, pode apresentar suas intenções, irmão.
9: Nesse terceiro mistério, gostaria de rezar por todos os sacerdotes, que através deles, né, que nós temos a graça, a dádiva de receber a Eucaristia. Me recordo do meu sacerdote que me fez a minha comunhão, que já está com Deus, né, Padre Jean Cláudio Greveal, aqui de Santos, Padre Almirão Ferreira, outros sacerdotes que já passaram também pela minha paróquia, da qual eu participava, Frei Sebastião, né, que tive uma experiência muito bonita também ao lado dele, no momento que cheguei aí, São Bernardo, e rezar por uma intenção particular que eu trago no meu coração, rezar por todos os nossos irmãos que estão conosco nessa corrente de oração, e por sua família, por todos.
0: Amém, Williams. Muito obrigado pelas orações. Rezemos juntos com você, por você, por toda a sua família, por cada um dos nossos ouvintes. E nesse terceiro mistério luminoso, nós contemplamos o anúncio do Reino de Deus. Pai nosso que estais nos céus, santificado seja o vosso nome. Venha a nós o vosso reino, seja feita a vossa vontade, assim na terra como no céu.
9: O pão nosso de cada dia nos dai hoje, perdoai-nos as nossas ofensas, assim como nós perdoamos a quem nos tem ofendido. Não nos deixeis cair em tentação, mas livrai-nos do mal. Amém.
0: Ave Maria, cheia de graça, o Senhor é convosco. Bendita sois vós entre as mulheres, e bendito é o fruto do vosso ventre, Jesus.
9: Santa Maria, Mãe de Deus, rogai por nós, pecadores, agora e na hora de nossa morte. Amém.
0: Ave Maria, cheia de graça, o Senhor é convosco. Bendita sois vós entre as mulheres, e bendito é o fruto do vosso ventre, Jesus.
9: Santa Maria, Mãe de Deus, rogai por nós, pecadores, agora e na hora de nossa morte. Amém.
0: Ave Maria, cheia de graça, o Senhor é convosco. Bendita sois vós entre as mulheres, e bendito é o fruto do vosso ventre, Jesus.
9: Santa Maria, Mãe de Deus, rogai por nós, pecadores, agora e na hora de nossa morte. Amém.
0: Ave Maria, cheia de graça, o Senhor é convosco. Bendita sois vós entre as mulheres, e bendito é o fruto do vosso ventre, Jesus.
9: Santa Maria, Mãe de Deus, rogai por nós, pecadores, agora e na hora de nossa morte. Amém.
0: Ave Maria, cheia de graça, o Senhor é convosco. Bendita sois vós entre as mulheres, e bendito é o fruto do vosso ventre, Jesus.
9: Santa Maria, Mãe de Deus, rogai por nós, pecadores, agora e na hora de nossa morte. Amém.
0: Ave Maria, cheia de graça, o Senhor é convosco. Bendita sois vós entre as mulheres, e bendito é o fruto do vosso ventre, Jesus.
9: Santa Maria, Mãe de Deus, rogai por nós, pecadores, agora e na hora de nossa morte. Amém.
0: Ave Maria, cheia de graça, o Senhor é convosco. Bendita sois vós entre as mulheres, e bendito é o fruto do vosso ventre, Jesus.
9: Santa Maria, Mãe de Deus, rogai por nós, pecadores, agora e na hora de nossa morte. Amém.
0: Ave Maria, cheia de graça, o Senhor é convosco. Bendita sois vós entre as mulheres, e bendito é o fruto do vosso ventre, Jesus.
9: Santa Maria, Mãe de Deus, rogai por nós, pecadores, agora e na hora de nossa morte. Amém.
0: Ave Maria, cheia de graça, o Senhor é convosco. Bendita sois vós entre as mulheres, e bendito é o fruto do vosso ventre, Jesus.
9: Santa Maria, Mãe de Deus, rogai por nós, pecadores, agora e na hora de nossa morte. Amém.
0: Ave Maria, cheia de graça, o Senhor é convosco. Bendita sois vós entre as mulheres, e bendito é o fruto do vosso ventre, Jesus.
9: Santa Maria, Mãe de Deus, rogai por nós, pecadores, agora e na hora de nossa morte. Amém.
0: Glória ao Pai, ao Filho e ao Espírito Santo.
9: Assim como era no princípio, agora e sempre, por todos os séculos dos séculos. Amém.
0: Ó meu Jesus,
9: perdoai-nos, livrai-nos do fogo do inferno, levai as almas todas para os céus e socorrei principalmente aquelas que mais precisarem da vossa infinita misericórdia.
0: Ó Maria concebida sem pecado,
9: rogai por nós que recorremos a vós e por todos quantos não recorrem a vós, especialmente pelos inimigos da Santa Igreja e por todos quantos são a vós recomendados.
0: Amém, Williams. Muito obrigado pela sua participação. Um ótimo dia e que a paz de Jesus e o amor de Maria permaneçam com você e toda a sua família. Reze com a gente, participe ligando 0 operadora 11 4397-6520. Agradecemos a todos pela participação. São muitas mensagens, graças a Deus, né? Vamos rezar por todos, por todas. Com muita fé, pelo Agnaldo de Santa Rita de Ouro Preto, Minas Gerais. Também reza com a gente o Marco Azevedo, de Belém do Pará. Intenções da Osmária Reis, de São Paulo, e Zilda Mendes, de São José dos Pinhais, e Ivonei e Adriana, de Belém do Pará. Também rezamos com as intenções da Andréia Ramos, de Düsseldorf, na Alemanha. Pela Jane Oliveira, de Arapongas, no Paraná. Joselice, de Jequié, na Bahia. Muito obrigado a todos, viu? Também rezamos pelo João de Mirassol, Lorena Pastore de Vacaria, Rio Grande do Sul, Henrique Azevedo de Divinópolis, Quirino de Campo Grande, Mato Grosso do Sul. Temos intenções também para ouvir da Edileuza, de São José da Tapera. Bom dia.
10: Bom dia, Leandro. Feliz dia, feliz corpo de Cristo e quinta-feira eucarística. Sou Edileuza Ferreira, do Santo Francisco São José da Tapera. Coloco as intenções daí de minha, pela minha saúde, pela saúde de minha família, por aqueles que estão fazendo tratamentos de todo tipo de doença e por todos nós que estão com o texto na mão. E agradeço a você por você estar hoje rezando pelos mites. Eu sou uma que sou mite do muita fé e amor que tenho. E de dar, dividir o pouco que tenho com Deus, com as coisas de Deus. Aí você bota, agradeço aí por você ser uma pessoa especial que nem você é, o Rivaldo, e por todos que estão rezando com o rosário na mão, o Goreto Campina Grande, Andréa da Alemanha, Luísa Vieira, Maria de Lourdes São Bernardo do Campo e Maria Silva, e todas e as almas do purgatório, todo mundo e todos aqueles que precisam de oração. Salve Maria Imaculada.
0: Amém, minha irmã. Deus abençoe, viu? Salve Maria Imaculada. Também o Anderson em Divinópolis.
11: Leandro, salve Maria Imaculada. Leandro, agradeço meu dia, o dia de todo mundo que estão acordando, pegando serviço, vão trabalhar, pedir pela minha conversão. Rezemos ao Senhor, o Senhor escutar a nossa prece. Salve Maria Imaculada, vamos que vamos, Leandro. E todo mundo, Leandro, que estão no tratamento de câncer, nos hospitais, nas UTI, no CTI.
0: Amém, com certeza, meu irmão. Deus abençoe, um ótimo dia. Vamos ao telefone. Alô, bom dia.
12: Alô, bom dia, Leandro.
0: Quem fala?
12: É o João aqui de Joinville.
0: João de Joinville, seja bem-vindo. É, já é o terceiro João que rezou aqui ao vivo hoje. Vamos ouvir suas intenções, meu irmão.
12: Vamos ouvir, vamos falar. É, eu quero falar para a minha família, pedir para a minha família, para minha filha, meu genro, meus netos. Quero pedir por mim, óbvio, agradecer por esse dia hoje do Corpus Christi, né? Que o corpo e o sangue de Cristo possam nos ajudar muito na nossa vida, fazer que faça parte da vida de cada um de nós. Quero pedir também pela Helenice, quero pedir pela Silvia, quero pedir pela Gorete de Campina Grande, quero pedir pela Maximília e pela Lorena Pastore de Vacaria, Rio Grande do Sul, quero pedir pela Luísa Vieira pela alma do marido dela, do Nonato. Quero pedir pelo seu Alfério aqui de Santa Catarina também, para a alma da esposa dele, da Maria Salete. Quero pedir para a alma da minha esposa amada e querida, Sueli. Quero pedir pelo Danilo de Caçapava, pelo Lorival Mota, pelo João Carlos de Tararé, enfim, por todos aqueles que rezam por mim, pela Andréa da Alemanha, e por todos aqueles que rezam por mim, por vocês aí da Rádio Imaculada, pelo padre Frei Sebastião Benito Palha, pelo nosso padre aqui, o padre Valdonir, o vigário, o padre Jorge, e pelo nosso arcebispo Dom Francisco, e pelo arcebispo da Aparecida, que foi nosso, também o Dom Orlando, e pelo Papa João XIV, e por todos aqueles que estão ouvindo com os textos na mão nesse momento.
0: Amém, João. Que bom, hein? Sua voz me fez lembrar do Padre Chicão, viu? A voz do Padre Chicão, bem parecida.
12: Pela alma dele, então.
0: É, rezemos pela alma dele. Está rezando lá por nós. Então rezemos por você e sua família, cada um dos nossos ouvintes. Esse quarto mistério luminoso, nós contemplamos a transfiguração de Jesus. Pai nosso que estais nos céus, santificado seja o vosso nome. Venha a nós o vosso reino, seja feita a vossa vontade, assim na terra como no céu.
12: O pão nosso de cada dia nos dai hoje, perdoai-nos as nossas ofensas, assim como nós perdoamos a quem nos tem ofendido, e não nos deixeis cair em tentação, mas livrai-nos do mal. Amém.
0: Ave Maria, cheia de graça, o Senhor é convosco. Bendita sois vós entre as mulheres, e bendito é o fruto do vosso ventre, Jesus.
12: Santa Maria, Mãe de Deus, rogai por nós, pecadores, agora e na hora da nossa morte. Amém.
0: Ave Maria, cheia de graça, o Senhor é convosco. Bendita sois vós entre as mulheres e bendito é o fruto do vosso ventre, Jesus.
12: Santa Maria, Mãe de Deus, rogai por nós, pecadores, agora e na hora da nossa morte. Amém.
0: Ave Maria, cheia de graça, o Senhor é convosco. Bendita sois vós entre as mulheres, e bendito é o fruto do vosso ventre, Jesus.
12: Santa Maria, Mãe de Deus, rogai por nós, pecadores, agora e na hora de nossa morte. Amém.
0: Ave Maria, cheia de graça, o Senhor é convosco. Bendita sois vós entre as mulheres, e bendito é o fruto do vosso ventre, Jesus.
12: Santa Maria, Mãe de Deus, rogai por nós, pecadores, agora e na hora de nossa morte. Amém.
0: Ave Maria, cheia de graça, o Senhor é convosco. Bendita sois vós entre as mulheres, e bendito é o fruto do vosso ventre, Jesus.
12: Santa Maria, Mãe de Deus, rogai por nós, pecadores, agora e na hora de nossa morte. Amém.
0: Ave Maria, cheia de graça, o Senhor é convosco. Bendita sois vós entre as mulheres, e bendito é o fruto do vosso ventre, Jesus.
12: Santa Maria, Mãe de Deus, rogai por nós, pecadores, agora e na hora de nossa morte. Amém.
0: Ave Maria, cheia de graça, o Senhor é convosco. Bendita sois vós entre as mulheres, e bendito é o fruto do vosso ventre, Jesus.
12: Santa Maria, Mãe de Deus, rogai por nós, pecadores, agora e na hora de nossa morte. Amém.
0: Ave Maria, cheia de graça, o Senhor é convosco. Bendita sois vós entre as mulheres, e bendito é o fruto do vosso ventre, Jesus.
12: Santa Maria, Mãe de Deus, rogai por nós, pecadores, agora e na hora de nossa morte. Amém.
0: Ave Maria, cheia de graça, o Senhor é convosco. Bendita sois vós entre as mulheres, e bendito é o fruto do vosso ventre, Jesus.
12: Santa Maria, Mãe de Deus, rogai por nós, pecadores, agora e na hora de nossa morte. Amém.
0: Ave Maria, cheia de graça, o Senhor é convosco. Bendita sois vós entre as mulheres, e bendito é o fruto do vosso ventre, Jesus.
12: Santa Maria, Mãe de Deus, rogai por nós, pecadores, agora e na hora de nossa morte. Amém.
0: Glória ao Pai, ao Filho e ao Espírito Santo.
12: Como era no princípio, agora e sempre, por todos os séculos dos séculos. Amém.
0: Ó meu Jesus,
12: perdoai-nos, livrai-nos do fogo do inferno, levai as almas todas para o céu e socorrei principalmente aqueles que mais precisarem da vossa infinita

0: pela Lucidalva Monteiro, de Belém do Pará, também a Ângela e Márcio Arronque, de São Paulo. Rezamos pela Marilene Oliveira, de Maceió, pelo Heraldo Ferreira, de Manhuaçu, Minas Gerais. Também rezamos pelo Antônio Serrão, de Ananindeua, no Pará. Rezamos pela Erenilda, de Cruzeiro do Oeste, Paraná. O Delmo Mendes, de Guabiruba, Santa Catarina. Adalmir, de Divinópolis. A Cícera Ramos, de Santana do Ipanema, Alagoas. Suzete Monte, em Fortaleza. As intenções do Adriano Soares também, toda a sua família. Vamos rezar ainda pela nossa ouvinte Maria do Socorro, de Santo André, São Paulo. Mauro Silva, de Divinópolis, Minas Gerais. Pela Olivanda, de Governador Valadares, Minas Gerais. Pelo Dimas Jesuíno, de Diadema, São Paulo. Vamos sim ouvir aqui as intenções também. Obrigado. Zé Moreira, de Belém do Pará, bom dia.
1: Bom dia, Leandro. Bom dia a todos que compõem esta rádio maravilhosa e imaculada. Peço oração e rezo pela minha família lá no sertão da Paraíba, pela minha mãe que está se recuperando, né? Quebrou o fêmur. Estava meio complicado, mas Deus está dando a cura dela. Se Deus quiser, ela já está voltando a andar, né? E que Deus abençoe a minha mãe lá na Paraíba, e meu pai, para toda a minha família, e para minha filha lá no estado do Amazonas, que está de resguardo, né? Está se recuperando do resguardo da Maria Elisa, né? E veio com saúde, graças a Deus. Agradecer a Deus, a todos. Aqui é o Zé Moreira, de Marituba, no Pará. Que Deus abençoe a todos. Um feliz hoje feriado, né, de Corpus Christi, para todo abençoado por Deus.
0: Amém. A você também, obrigado. E também a Luísa, de Fortaleza.
2: Bom dia, Leandro. Leandro é a Luísa Vieira, de Fortaleza. Peço oração por mim, pela minha saúde. Peço oração pela saúde da minha família. Peço oração pela alma do meu esposo, Nonato. Peço oração por você, Leandro, por sua família. Peço oração pelo Rivaldo, pela Sandra, pelo Frei Sebastião, pelo Papa Leão XIV. Peço oração pela do Padre Chico Silveira, pela saúde da Dona Jacira, da Vila Ré. Peço oração pelo seu João, pela alma da Dona Sueli, esposa dele, toda a família. Peço oração para a Gorete Campinas Grande, pela Velha de Leuza, pela Andrea da Alemanha, pela Maria Creus, pela saúde do meu irmão José Bovitura e família que mora em São Paulo de Diademas, pelo José João de Diademas, por todos que estão tá rezando o Santo Texto nesse momento. Salve Maria Mãe Imaculada. Bom
0: Amém.
2: Dia.
0: Bom dia, obrigado. Salve Maria Imaculada. Também pela Núbia, de Vergel do Lago, Maceió, Alagoas. Obrigado. Gorete, de Campina Grande, Paraíba. Wilson Plácido, de São Vicente, litoral de São Paulo, que está na Paraíba. E acho que não faltou ninguém. Agradecemos também a Margarida, de Mauá, São Paulo.
3: Bom dia, Leandro. Estou rezando com vocês, para toda a minha família e todas as almas. Todos vocês, e da Imaculada Margarida, de Mauá.
0: Obrigado, Margarida. Também rezamos pela Marlene Bento, de Dois Riachos, Alagoas, e a Márcia, de Santo André, São Paulo. Por todos que não puderam registrar suas intenções, vamos ao telefone. Alô, bom dia.
4: Bom dia.
0: Quem fala?
4: Cícero Teixeira da Silva, aqui do Vale do Reinaldo, Maceió, Alagoas.
0: Vitor, seja muito bem-vindo. Vitor, se puder, abaixa um pouquinho o volume do seu rádio para não te atrapalhar, tá?
4: Agora mesmo, senhor.
0: E vamos ouvir suas intenções, irmão.
4: As minhas intenções, a intenção das cinco chagas, a morte partiu do Senhor Jesus Cristo. A intenção do meu Padre Jesus, que é o meu Senhor protetor de nome. E a intenção do nosso Papa, o Papa Leão XIV. A intenção de todos os padres, bispos, diáconos, a intenção do corpo da Igreja Católica, a intenção de leões da guarda, e intenção do aumento da minha fé e proteção da minha família. Amém.
0: Só. Amém. Então vamos juntos rezar, Vitor, por você, toda a família, por cada um dos nossos ouvintes. E neste quinto mistério luminoso, nós contemplamos a instituição da Eucaristia. Pai nosso que estais nos céus, santificado seja o vosso nome. Venha a nós o vosso reino. Seja feita a vossa vontade, assim na terra como no céu.
4: O pão nosso que cada dia nos dá hoje, Senhor, perdoai-nos as nossas ofensas, assim como nós perdoamos a quem nos tem ofendido. Não nos deixeis cair em tentação, mas livra-nos, Senhor, dos

0: nós. Amém.
1: Ave Maria, cheia de graça, o Senhor é convosco. Bendita sois vós entre as mulheres, e bendito é o fruto do vosso ventre, Jesus.
0: Santa Maria, Mãe de Deus, rogai por nós, os pecadores, agora e na hora da nossa morte. Amém, Senhor.
1: Ave Maria, cheia de graça, o Senhor é convosco. Bendita sois vós entre as mulheres, e bendito é o fruto do vosso ventre, Jesus.
0: Santa Maria, Mãe de Deus, rogai por nós, os pecadores, agora e na hora da nossa morte. Amém, Senhor.
1: Ave Maria, cheia de graça, o Senhor é convosco. Bendita sois vós entre as mulheres, e bendito é o fruto do vosso ventre, Jesus.
0: Santa Maria, Mãe de Deus, rogai por nós, os pecadores, agora e na hora da nossa morte. Amém.
1: Ave Maria, cheia de graça, o Senhor é convosco. Bendita sois vós entre as mulheres, e bendito é o fruto do vosso ventre, Jesus.
0: Santa Maria, Mãe de Deus, rogai por nós, os pecadores, agora e na hora de nossa morte. Amém, Senhor.
1: Ave Maria, cheia de graça, o Senhor é convosco. Bendita sois vós entre as mulheres, e bendito é o fruto do vosso ventre, Jesus.
0: Santa Maria, Mãe de Deus, rogai por nós, os pecadores, agora e na hora da nossa morte. Amém, Senhor.
1: Ave Maria, cheia de graça, o Senhor é convosco. Bendita sois vós entre as mulheres, e bendito é o fruto do vosso ventre, Jesus.
0: Santa Maria, Mãe de Deus, rogai por nós, os pecadores, agora e na hora da nossa morte. Amém, Senhor.
1: Ave Maria, cheia de graça, o Senhor é convosco. Bendita sois vós entre as mulheres, e bendito é o fruto do vosso ventre, Jesus.
0: Santa Maria, Mãe de Deus, rogai por nós, pecadores, agora e na hora de nossa morte. Amém, Senhor Jesus.
1: Ave Maria, cheia de graça, o Senhor é convosco. Bendita sois vós entre as mulheres, e bendito é o fruto do vosso ventre, Jesus.
0: Santa Maria, Mãe de Deus, rogai por nós, pecadores, agora e na hora de nossa morte. Amém, Senhor Jesus.
1: Ave Maria, cheia de graça, o Senhor é convosco. Bendita sois vós entre as mulheres, e bendito é o fruto do vosso ventre, Jesus.
0: Santa Maria, Mãe de Deus, rogai por nós, pecadores, agora e na hora de nossa morte. Amém, Senhor Jesus.
1: Ave Maria, cheia de graça, o Senhor é convosco. Bendita sois vós entre as mulheres, e bendito é o fruto do vosso ventre, Jesus.
0: Santa Maria, Mãe de Deus, rogai por nós, os pecadores, agora e na hora de nossa morte. Amém, Senhor Jesus.
1: Glória ao Pai, ao Filho e ao Espírito Santo.
0: Como era no princípio, agora e sempre, pelo século dos séculos, sem fim. Amém.
1: Ó meu Jesus,
0: livrai-nos do fogo do inferno e levai todas as almas para o céu. E socorre, Senhor, principalmente aquelas que mais precisarem e que estão em grande pecado.
1: Ó Maria concebida sem pecado,
0: rogai a Deus por nós, Senhora, nossa mãe,
1: rogai por nós que recorremos a vós e por todos quantos não recorrem a vós, especialmente pelos inimigos da Santa Igreja e por todos quantos são a vós recomendados. Muito obrigado, Vitor. Um grande abraço. Que Jesus e Maria abençoem a você e toda a sua família.

0: Infinitas graças vos damos, ó soberana Rainha, pelos benefícios que todos os dias recebemos de vossas mãos maternais. Dignai-vos agora e para sempre tomar-nos debaixo de vosso poderoso amparo. E para melhor vos agradecer, os saudamos com uma salve, Rainha. Salve, Rainha, Mãe de Misericórdia, vida, doçura e esperança nossa, salve. A vós bradamos os degredados filhos de Eva. A vós suspiramos, gemendo e chorando neste vale de lágrimas. Eia, pois, advogada nossa, esses vossos olhos misericordiosos a nós volvei. E depois deste desterro, mostrai-nos Jesus. Bendito fruto do vosso ventre, ó clemente, ó piedosa, ó doce e sempre Virgem Maria. Rogai por nós, Santa Mãe de Deus, para que sejamos dignos das promessas de Cristo. Amém. E neste momento vamos louvar a Deus e a Nossa Mãe Santíssima através da ladainha de Nossa Senhora. Senhor, tende piedade de nós. Senhor, tende piedade de nós. Jesus Cristo, tende piedade de nós. Jesus Cristo, tende piedade de nós. Senhor, tende piedade de nós. Senhor, tende piedade de nós. Jesus Cristo, ouvi-nos. Jesus Cristo, ouvi-nos. Jesus Cristo, atendei-nos. Jesus Cristo, atendei-nos. Deus Pai dos céus, tende piedade de nós. Deus Filho, Redentor do mundo, tende piedade de nós. Deus Espírito Santo, tende piedade de nós. Santíssima Trindade, que sois um só Deus, tende piedade de nós. Santa Maria, rogai por nós. Santa Mãe de Deus, rogai por nós. Santa Virgem das Virgens, rogai por nós. Mãe de Jesus Cristo, rogai por nós. Mãe da Divina Graça, rogai por nós. Mãe de Esperança, rogai por nós. Mãe Puríssima, rogai por nós. Mãe Castíssima, rogai por nós. Mãe Imaculada, rogai por nós. Mãe Intacta, rogai por nós. Mãe Amável, rogai por nós. Mãe Admirável, rogai por nós. Mãe do Bom Conselho, rogai por nós. Mãe do Criador, rogai por nós. Mãe do Salvador, rogai por nós. Mãe da Igreja, rogai por nós. Mãe de Misericórdia, rogai por nós. Virgem Prudentíssima, rogai por nós. Virgem Venerável, rogai por nós. Virgem Louvável, rogai por nós. Virgem Poderosa, rogai por nós. Virgem Benigna, rogai por nós. Virgem Fiel, rogai por nós. Espelho de Justiça, rogai por nós. Sede de Sabedoria, rogai por nós. Causa de nossa alegria, rogai por nós. Vaso espiritual, rogai por nós. Vaso honorífico, rogai por nós. Vaso insigne de devoção, rogai por nós. Rosa mística, rogai por nós. Torre de Davi, rogai por nós. Torre de Marfim, rogai por nós. Casa de Ouro, rogai por nós. Arca da Aliança, rogai por nós. Porta do Céu, rogai por nós. Estrela da Manhã, rogai por nós. Saúde dos enfermos, rogai por nós. Refúgio dos pecadores, rogai por nós. Auxílio dos refugiados, rogai por nós. Consoladora dos aflitos, rogai por nós. Auxílio dos cristãos, rogai por nós. Rainha dos anjos, rogai por nós. Rainha dos patriarcas, rogai por nós. Rainha dos profetas, rogai por nós. Rainha dos apóstolos, rogai por nós. Rainha dos mártires, rogai por nós. Rainha dos confessores, rogai por nós. Rainha das virgens, rogai por nós. Rainha de todos os santos, rogai por nós. Rainha concebida sem pecado original, rogai por nós. Rainha assunta ao céu, rogai por nós. Rainha do Santo Rosário, rogai por nós. Rainha da Família, rogai por nós. Rainha da Paz, rogai por nós. Cordeiro de Deus, que tirais o pecado do mundo, perdoai-nos, Senhor. Cordeiro de Deus, que tirais o pecado do mundo, ouvi-nos, Senhor. Cordeiro de Deus, que tirais o pecado do mundo, tende piedade de nós. Oremos. Senhor nosso Deus, concedei-nos sempre saúde de alma e corpo, e fazei que, pela intercessão da Virgem Maria, libertos das tristezas presentes, gozemos das alegrias eternas. Amém.
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0: Quatro e 58, e assim encerramos esse maravilhoso momento de oração, deixando nossa mensagem no sentido de que a oração do Rosário faça parte diariamente de nossas vidas, a exemplo do nosso fundador São Maximiliano Maria Kolbe. Chegando ao final da primeira edição do programa Igreja no Rádio, muito obrigado pela sua companhia, pela sua participação, sua audiência tão querida, desejando para você uma feliz festa de Corpus Christi. Amanhã, meia-noite, estaremos aqui novamente. Daqui a pouquinho, o programa Fogão de Lenha. Vamos ficar juntos aqui, eu, Leandro Barçan e Rivaldo Chagas. Paz e bem. Salve Maria Imaculada.
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8: Cinco e um.
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15: Principal FM informa a hora certa.
8: 5 e 2.
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16: E a temperatura?
17: 12 graus.
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19: Energia boa, rapaz. Esse amor, hein, Santana?

0: 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E a hora certa.
1: 5:06.
2: Paixão proibida, maestro!

0: todos. Obrigado, Paulo Sampaio.
1: Obrigado pelo convite. Valeu,
2: obrigado,
1: São Paulo.
2: Chico Rei. Obrigado, Paraná.
1: Tchau, meus amigos.
0: Tchau, com Deus.
3: 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Principal FM informa a hora certa.
4: 5:11.
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0: 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Pegada Sertaneja, a partir de agora é hora de esquentar cada vez mais o seu radinho com as melhores do sertanejo, hein? Só modão bom. Aumente esse volume aí, vem curtir somente as tops do sertanejo. Agora, no Pegada Sertaneja.
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0: Mais um bloco cheio de hits sertanejos, hein? Que agitaram aí a sua programação. Mas desgruda não, hein? Daqui a pouquinho tem muito mais pra você.
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3: E a temperatura.
4: 12 graus.
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0: E aí, galera sertaneja, tá preparado pra mais uma explosão de hits aqui no Pegada Sertaneja? Então não perca tempo, porque aqui o Pegada Sertaneja, a festa está apenas começando.
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6: 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Botou a mão.
7: É mais uma da Ciclone.
8: Toca o negócio aí.

0: de hits sertanejos, hein? Que agitaram aí a sua programação. Mas desgruda não, hein? Daqui a pouquinho tem muito mais pra você.
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8: Principal FM informa a hora certa.
0: 5:37.
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9: E a temperatura?
10: 12 graus.
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0: E aí, galera sertaneja, tá preparado pra mais uma explosão de hits aqui no Pegada Sertaneja? Então segura e vem comigo, porque a festa está apenas começando.

0: Opa, é hora de dar uma pequena pausa, mas se preocupa não, hein? Voltamos daqui a pouquinho com mais sertanejo de primeira qualidade pra você.
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2: Principal FM informa a hora certa.
3: 5:48.
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5: E a temperatura?
6: 12 graus.
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0: Mais um bloco cheio de hits sertanejos, hein? Que agitaram aí a sua programação. Mas desgruda não, hein? Daqui a pouquinho tem muito mais pra você.
1: Tem

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0: Amigo, olá, minha amiga ouvinte, graça e paz da parte de Cristo Jesus. Hoje, dia de Corpus Christi, dia do corpo de Cristo. Embora muitos compreendam de forma distinta a partir da sua religião, eu gostaria de falar sobre o que se entende por corpo de Cristo na Igreja Católica, sempre buscando iluminar a realidade não para dividir, mas para fortalecer-se. Quando nós temos a nossa identidade, nós não destruímos o outro, mas a nossa identidade favorece também o crescimento de todos. A Eucaristia, o corpo de Cristo, é a culminância, o ponto mais alto de toda a vida da Igreja. Nós acreditamos que o memorial da ceia, da última ceia, quando Jesus diz "fazer isto em memória de mim", é a presença de Jesus vivo. No início da Igreja se fala na Escritura que eles eram perseverantes em ouvir o ensinamento dos apóstolos, na comunhão fraterna, no partir o pão e nas orações. Diariamente todos juntos frequentavam o templo nas casas, partiam o pão, tomando alimento com alegria e simplicidade de coração. Esse é o relato das primeiras comunidades. Se reuniam diariamente para ouvir a palavra, o ensinamento dos apóstolos, para a comunhão fraterna e para a partilha do pão, o pão vivo descido do céu. A Eucaristia é ação de graças ao Pai, é a memória do Filho presente no mundo, encarnado, e é a invocação do Espírito Santo. Eu sou o pão vivo descido do céu, quem come deste pão permanece em mim e eu permaneço nele. A ceia do Senhor desperta em nós um estilo de vida de oferta. Se Jesus se ofertou para a humanidade e se entrega a nós continuamente, quem se alimenta desse pão deve ter em si um estilo de vida de oferta, de gratuidade e de doação aos outros. Nós falamos que é um memorial. O que é um memorial? Não é simplesmente a recordação pela memória de um fato histórico, mas o memorial é atual. Na força do Espírito Santo, nós, nos rituais, atualizamos aquele acontecimento da última ceia de Jesus com os discípulos, por isso se torna atual para nós hoje esse acontecimento. O corpo e sangue do Senhor, por isso, não são comemoração vazia, mas presença, obra do Espírito Santo para a comunidade que celebra hoje. A Santa Ceia é o sacramento do pleno encontro com Jesus. A Eucaristia faz irradiar a vida sobre a morte, sobre as trevas, porque em cada Eucaristia nós percebemos que Jesus está vivo. Por isso, é a força da vida que vence a morte. E também é remédio de imortalidade. Nós acreditamos que a vida, a partir da Eucaristia, não termina aqui, mas continua no céu, depois da morte. A Eucaristia traz consigo, o corpo de Cristo traz consigo coisas maravilhosas. Por isso, neste dia, eu desejo que todos façam a sua oração e se sintam ligados a este mistério de Jesus, pão vivo descido do céu, alimento de salvação para o mundo. Mais mensagens no nosso Facebook. Curta a nossa página. Um forte abraço. Deus te abençoe. Em nome do Pai, do Filho e do Espírito Santo. Amém.
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3: Principal FM informa a hora certa.
4: 6:08.
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6: E a temperatura?
7: 12 graus.
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7: 6:08.
10: 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Porque o Pegada Sertanejo aqui tá prontinho. Preparamos aqui muita música boa para você curtir as melhores do sertanejo, hein?

0: Muito obrigado, muito obrigado.
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0: finalizamos aqui mais um super bloco da Kills, hein? Mais uma pegada sertaneja com as melhores do sertanejo pra você. E aí, você curtiu, né? Então fica ligado porque a gente volta já já.
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4: Principal FM informa a hora certa.
5: 6:20.
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5: E a temperatura:
6: 12 graus.
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7: Estão prontos para mais uma dose de alegria e animação, porque o Pegada Sertaneja aqui tá prontinho. Preparamos aqui muita música boa para você curtir as melhores do sertanejo, hein?
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9: Mas eu não recomendo, viu, gente?

0: Faz barulho, Goiânia! Tamo junto, Murilo Rupi!
1: Terminamos mais um bloco musical, hein? Mais uma sequência daquelas. Fica triste não, hein? Porque em breve, daqui a pouquinho, voltamos com mais Pegada Sertaneja.
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8: Principal FM informa a hora certa.
2: 6:35. 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E a temperatura?
9: 12 graus.
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Porque o Pegada Sertaneja aqui tá prontinho. Preparamos aqui muita música boa para você curtir as melhores do sertanejo, hein?

0: Assim terminamos mais um bloco musical, hein? Mais uma sequência daquelas. Fica triste não, hein? Porque em breve, daqui a pouquinho, voltamos com mais Pegada Sertaneja.
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2: Principal FM informa a hora certa.
3: 6:47.
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5: E a temperatura?
6: 12 graus.
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0: De acelerar o ritmo e botar pra quebrar com os sucessos mais quentes do sertanejo. Então segura firme aí, porque o Pegada Sertaneja tá de volta.
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0: Essa é pra agitar, viu, moçada? Eu quero ver todo mundo pulando que nem louco.
1: Essa agora. Música foi interessante. A gente, desde o dia que a gente falou, vamos gravar o DVD, a gente colocou ela no repertório. Como a gente é de Itumbiara, ela fala do monte de cidade e fala que o caboclo volta lá pra Itumbiara. Então a gente vai cantar agora Paixão Goiana.
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1: Todo mundo tem.
2: Aquela pessoa?
1: Tem.
2: Lógico que tem.
1: Você também tem que eu ser.

ao fim de mais uma edição do nosso Pegada Sertaneja. Esperamos que tenha curtido bastante o nosso programa, hein? Continue sintonizadinhos para mais música boa e muita energia positiva. Até breve!

O Uruguai confirmou que o meia Jordián de Arrascaeta sofreu uma lesão muscular de grau médio na panturrilha durante a preparação para a Copa do Mundo de 2026. Apesar da preocupação inicial e das especulações sobre um possível corte, a Associação Uruguaia de Futebol informou que o problema não impede a participação do camisa 10 no Mundial, mantendo sua convocação para o torneio. A situação do jogador vinha sendo acompanhada de perto porque ele já se recuperava de uma fratura na clavícula sofrida em abril. Ainda não há previsão para quando Arrascaeta estará totalmente à disposição do técnico Marcelo Bielsa, mas o Uruguai optou por mantê-lo no elenco para a competição. A seleção estreia no dia 15 de junho contra a Arábia Saudita, pelo Grupo H, que também conta com Espanha e Cabo Verde.

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O mexicano Antônio Carbajal foi o primeiro jogador da história a disputar 5 Copas do Mundo. Depois dele, outros atletas também alcançaram essa marca. Participar de tantas edições é considerado algo extremamente raro e difícil no futebol.

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1: 7:06.
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3: E a temperatura?
4: 12 graus.
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1: Quinta-feira, 4 de junho de 2026, está entrando no ar mais uma edição do nosso Café com Notícias. Eu sou Kleber Salles e a partir de agora você vai ficar por dentro de tudo o que acontece no Brasil e no mundo em nossa programação. Começando o nosso giro de reportagens agora para você aqui no Café com Notícias.
2: A Anvisa determinou o recolhimento de 374 mil garrafas de um lote específico da água mineral natural sem gás de 500 ml da marca Cristal. O recolhimento e a suspensão da venda. É o lote P200126 da água que é fabricada pela mineração Bom Jesus em Luziânia, em Goiás, e que foi distribuída para o Distrito Federal, também para Goiás, Tocantins e interior de São Paulo. A retirada foi voluntária depois da identificação da bactéria Pseudomonas aeruginosa em amostras do produto. A contraprova confirmou o resultado positivo. Detalhe, é a mesma bactéria encontrada nos detergentes IP no mês passado, mas calma que até o momento não há registro de reclamações de consumidores. A informação é de que 99% das garrafas já foram recolhidas. Se você quer saber se a água que você comprou é desse lote, é só olhar na garrafa. Vai estar impresso ali logo acima do rótulo, perto da tampa. É o lote P de Pato 200126, fabricada no dia 20 de janeiro deste ano e com validade até 20 de janeiro do ano que vem. Se você tiver o produto em casa, não consuma. Entre em contato com a empresa no 0800 061 5000. 0800 061 5000 ou no e-mail contato@brasal.com.br.
3: O prazo para se inscrever no Enem, o Exame Nacional do Ensino Médio 2026, está terminando. Os interessados têm somente até sexta-feira, 5 de junho, para realizar a inscrição na página do participante. O prazo também vale para solicitar atendimento especializado e tratamento por nome social. Uma das novidades deste ano prevê que os alunos que estão concluindo o ensino médio da rede pública terão inscrição automática no exame a partir de dados encaminhados pelas redes de ensino. Lembrando que mesmo quem tem inscrição automática deve acessar o site para confirmar as informações. Os demais participantes que tiveram a isenção da taxa de inscrição aprovada também deverão realizar a inscrição no exame. A taxa custa R$ 85,00 e pode ser paga até 10 de junho.
4: Levantamento inédito sobre câncer mostra que a desinformação é um dos obstáculos na luta contra a doença. Um em cada quatro brasileiros não sabe que o câncer pode ser prevenido, conforme relatório Mais Dados, Mais Saúde, Percepções da População Brasileira sobre Fatores de Risco para o Câncer, realizado por Humane e Vital Strategy, com apoio do Instituto Deviver, em parceria com o Instituto Nacional de Câncer. De acordo com o INCA, um dos principais diferenciais do estudo é possibilitar uma análise mais aprofundada da percepção da população sobre os fatores de risco. A pesquisa ouviu mais de 6.500 pessoas com 18 anos ou mais em todo o país, entre setembro e outubro de 2025. Enquanto o fumo é amplamente conhecido como um fator de risco, o consumo de produtos ultraprocessados e embutidos, inatividade física, sobrepeso e obesidade são menos associados ao câncer pela população, destaca a diretora adjunta de doenças crônicas não transmissíveis da Vital Strategy, Luciana Sardinha.
5: comunicação pública a partir de campanhas tem grande relevância para o conhecimento da população, da mudança de comportamento, para ter uma vida mais saudável. Então, nós precisamos de políticas públicas que oportunizem essas melhores escolhas. Isso foi trabalhado no Brasil em relação ao tabaco e à exposição solar. Agora, a gente precisa chamar a atenção do álcool, dos ultraprocessados, do sedentarismo, do excesso de peso como fatores de risco também importantes.
4: A pesquisa revelou também percepções equivocadas entre os brasileiros. 61,3% acreditam que tomar suplementos de vitaminas e minerais reduz o risco de câncer. No entanto, de acordo com a especialista, a recomendação é consumir sempre uma alimentação saudável e variada.
5: O que a gente tem hoje, já descrito na literatura, é que uma alimentação saudável, ela fornece a quantidade adequada do que a gente precisa como nutrientes. Embora o uso de suplemento, ele possa ser feito com prescrição médica para necessidades muito específicas, no dia a dia, o que é um fator grande de risco é uma alimentação não saudável. Isso se junta a vários outros fatores, como consumo de álcool, de tabaco, que também são fatores de risco tanto para jovens quanto para adultos na população.
4: Nesse contexto, 86,3% da população afirma consumir frutas, legumes e verduras. E entre os que não consomem, 8,3% têm intenção de adotar o hábito. Outro fator que merece destaque é o aleitamento materno. Apesar dos seus benefícios para o bebê e para quem amamenta, 4 em cada 10 entrevistados ainda não reconhecem como fator de proteção para o câncer de mama. Em relação à carne vermelha, verificou-se maior proporção de indivíduos que relataram consumir sem ter tentado reduzir, cerca de 45%, seguida por aqueles que consomem e tentam reduzir, aproximadamente 40%, sendo o não consumo menos frequente, em torno de 10%. Ainda de acordo com a pesquisa, jovens de até 24 anos são os que mais consomem esses produtos, sem a intenção de reduzir. 32,3% têm esse comportamento com relação aos ultraprocessados. 24,4% quando se trata de bebidas adoçadas. 29,5% quando perguntados sobre embutidos. E 49,1% tem esse comportamento em relação à carne vermelha. Dados do INCA mostram que o Brasil deve registrar 781 mil novos casos de câncer por ano até 2028.
1: Fique ligado, depois do intervalo estaremos de volta com mais informações no Café com Notícias desta quinta-feira.
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1: Esse é o Café com Notícias, você é sempre muito bem informado. A gente continua levando até você a notícia sempre no rádio mais perto de você. Vamos abrindo o nosso segundo bloco.
7: O ex-governador do Rio de Janeiro, Cláudio Castro, sofreu nova derrota no Tribunal Superior Eleitoral. Pelo placar de 5-2, o TSE negou o recurso apresentado por ele contra a decisão do próprio tribunal, que o tornou inelegível até 2030. Instância jurídica máxima da Justiça Eleitoral, a Corte também manteve, na sessão da noite desta terça-feira, a condenação do ex-presidente da Assembleia Legislativa Fluminense, Rodrigo Bacelar, acusado de manter relações com uma facção criminosa. Mesmo com a nova decisão do TSE, persiste o impasse sobre a realização de eleições diretas ou indiretas para o mandato tampão de governador interino até a posse dos eleitos em outubro. E a palavra final será do Supremo Tribunal Federal. Cláudio Castro foi condenado à inelegibilidade em março, após o TSE acatar pedido do Ministério Público Eleitoral com base em contratações irregulares feitas por ele durante a campanha eleitoral de 2022. Candidato à reeleição, Castro, segundo o MPE, obteve vantagem eleitoral na contratação de servidores temporários sem amparo legal e na descentralização de projetos sociais para enviar recursos a entidades desvinculadas da administração pública do Estado. Um dia antes de se tornar inelegível, Cláudio Castro renunciou ao mandato para se candidatar ao Senado. Sem uma linha sucessória, o presidente do Tribunal de Justiça do Rio de Janeiro, Ricardo Couto de Castro, assumiu interinamente o governo do Estado.
2: O presidente do Senado, Davi Alcolumbre, deixou bem claro: a PEC que acaba com a escala 6x1 não vai ter um andamento corrido na casa. Vai primeiro passar pelas comissões e ser discutida com os senadores. Segundo ele, é preciso aperfeiçoar o texto aprovado pela Câmara, debater com calma e sem assodamentos.
8: Há cobrança de todos os senadores e de todas as senadoras que o Senado Federal não seja uma casa carimbadora de propostas votadas na Câmara dos Deputados. Não só sobre medidas provisórias, mas como projetos de lei e proposta de emenda constitucional. Então não é razoável que a Câmara dos Deputados passe 5 meses debatendo um assunto muito relevante para o Brasil, para o povo brasileiro e para a nação, e também para os trabalhadores e para os empreendedores, e o Senado Federal seja obrigado a carimbar um texto aprovado na Câmara. Essa é a minha percepção.
2: A proposta acaba com a escala 6x1 de trabalho e reduz a jornada semanal de 44 para 40 horas. O assunto vai ser discutido em reunião de líderes na semana que vem e também com o presidente da Comissão de Constituição e Justiça, Otto Alencar, porque é para lá que a PEC vai em primeiro lugar. Otto Alencar precisa definir o relator e isso deve ocorrer na reunião da próxima quarta-feira, dia 10. Só na CCJ são 30 dias de tramitação. Depois disso, a PEC pode ir ainda para a Comissão de Assuntos Econômicos. Há também pedidos para a criação de uma comissão especial. Enquanto isso, o governo tem expectativa de concluir a tramitação no Senado antes do recesso parlamentar, que começa 17 de julho.
9: Em novo anúncio nesta terça-feira, o escritório do representante do comércio norte-americano decidiu que 60 economias, incluindo o Brasil, não possuem ou não aplicam proibições à importação de produtos feitos com trabalho forçado. A acusação não é que o Brasil utiliza trabalho escravo na própria produção, mas a investigação aponta falta de mecanismos para impedir a entrada no mercado brasileiro de mercadorias produzidas com trabalho forçado por outros países. A partir desse entendimento, o governo norte-americano propôs tarifas adicionais de 12,5% para 54 países. Além do Brasil, também estão na lista Argentina, Chile, China, Colômbia, Índia, Peru, Rússia, África do Sul, Inglaterra, Uruguai e Venezuela. Outro grupo menor de 6 economias, incluindo União Europeia, México e Canadá, teriam 10% de novas tarifas por já terem fiscalização, mas ser considerada insuficiente. As medidas entram em fase de consulta até o mês de julho. Depois disso, os Estados Unidos vão decidir se devem implementar de fato as novas tarifas e em qual formato. No caso do Brasil, essas tarifas se somam àquelas de 25% anunciadas na segunda-feira sob acusação norte-americana que o Brasil adota práticas desleais no comércio e que podem entrar em vigor a partir do dia 15 de julho.
10: O governo brasileiro expressou sua profunda discordância com as conclusões do escritório do representante comercial dos Estados Unidos a respeito de supostas falhas na importação de mercadorias produzidas com trabalho forçado. Em nota oficial, o Palácio do Planalto indicou que o Brasil poderá recorrer à lei de reciprocidade para reagir a essas situações de injustiça contra o país. A questão foi abordada em um encontro entre o ministro das Relações Exteriores, Mauro Vieira, e o representante de comércio dos Estados Unidos, Jameson Greer, durante reunião da OCDE na França. Enquanto Greer sinalizou abertura ao diálogo, Vieira defendeu a intensificação das negociações diante das recomendações do USTR.
11: Uma pesquisa recente do Alafialeb revelou que a política é o tema mais associado à circulação de fake news no Brasil, com 43% dos entrevistados fazendo essa conexão. O levantamento, obtido em primeira mão, mostra que, embora a maioria identifique notícias falsas com dúvidas, há diferenças na percepção e no comportamento entre eleitores de esquerda e direita. O estudo também aponta que 47% dos brasileiros admitem ignorar conteúdo suspeitos, enquanto apenas 10% denunciam as plataformas digitais. A coordenadora de pesquisa do Alafialeb, Vivian Peron, destaca que a desinformação se tornou uma arma política e tem influenciado o tom das eleições. Professores e técnicos da Universidade do Estado do Rio de Janeiro, em greve há mais de 2 meses, apresentaram suas principais reivindicações ao secretário de Planejamento do Estado, Rafael Ventura. Entre as demandas estão a volta do pagamento dos auxílios saúde e educação com extensão aos aposentados e o envio de um novo plano de carreira para os técnicos à Alerj. A categoria argumenta que muitas das solicitações não dependem de aprovação de lei e poderiam ser autorizadas pelo governador em exercício. O secretário Ventura alegou restrição orçamentária e informou que o prazo para a aprovação de novos projetos de lei e rubricas termina em 30 de junho, devido às eleições de outubro.
12: Um relatório do Escritório Comercial dos Estados Unidos propôs uma tarifa adicional de 25% sobre uma série de produtos brasileiros, especialmente do agronegócio, citando a falta de rigor no combate ao desmatamento ilegal. O documento menciona nominalmente o estado de Mato Grosso como exemplo de retrocesso nas políticas ambientais. Além do desmatamento, o relatório americano também criticou decisões do Supremo Tribunal Federal sobre Big Techs, o etanol e o PIX. A proposta está em consulta pública até julho e, se aprovada, pode ampliar significativamente as tarifas sobre itens como etanol, automóveis e madeira.
1: Fique ligado, depois do intervalo estaremos de volta com mais informações aqui no nosso Café com Notícias. É o destaque sempre em primeiro lugar para você.
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1: E a gente continua levando até você a informação, o destaque, sempre com a nossa equipe de rádio jornalismo. Informações do Brasil e do mundo aqui no seu rádio.
12: A Suprema Corte dos Estados Unidos abriu caminho para que o Alabama utilize um mapa eleitoral pró-republicano, que fragmenta a população negra democrata em distritos historicamente republicanos. A decisão suspende o bloqueio de um tribunal inferior que impedia a implementação do mapa, que dilui a maioria negra em um dos distritos do estado. Essa medida é vista como um impulso para o presidente Donald Trump e seu partido, que buscam manter o controle do Congresso nas eleições de meio de mandato em novembro. Os 3 juízes liberais da corte divergiram da decisão, que foi tomada pela maioria conservadora de 6-3.
13: O Senado Federal anulou uma norma que tratava do aborto legal em crianças vítimas de estupro. A decisão foi tomada em sessão deliberativa ordinária, gerando debates intensos sobre direitos humanos e a legislação vigente no país. Este movimento legislativo reflete a complexidade e a polarização em torno do tema no Brasil, com implicações significativas para a saúde pública e os direitos das mulheres e crianças. A pauta esteve em discussão no plenário do Senado.
14: A Ucrânia realizou ataques com drones contra São Petersburgo, horas antes da realização de um fórum econômico importante na cidade russa. Imagens postadas nas redes sociais mostram colunas de fumaça subindo ao ar e explosões ecoando no horizonte, indicando a intensidade da ofensiva. Além de São Petersburgo, outro local atingido pelas forças ucranianas foi um terminal de petróleo. Este ataque ocorre em meio à continuidade do conflito e demonstra a capacidade da Ucrânia de atingir alvos estratégicos em território russo.
15: O presidente Lula voltou a defender o PIX nesta terça-feira após o anúncio do governo dos Estados Unidos de propor uma investigação comercial contra o Brasil que pode ter como resultado a aplicação de um novo tarifaço de 25% sobre os produtos brasileiros. Lula afirmou que a nova taxação foi articulada por Flávio Bolsonaro durante visita a Washington na semana passada, mas o senador nega a acusação. O presidente reforçou que o governo brasileiro não vai aceitar essa intervenção da Casa Branca.
16: Você veja um negócio, o tal do bolsonarista foi no Estados Unidos, ele não estava focado e pediu para o Trump intervir no PIX brasileiro. Tática que a gente vai deixar? Não vai deixar.
15: A declaração foi durante visita ao Hospital Municipal Universitário de Rio Verde, em Goiás. Em outra agenda, também nesta terça, na cidade goiana de Catalão, Lula disse que o PIX assusta o governo de Donald Trump e chegou a sugerir que o sistema fosse adotado nos Estados Unidos.
16: E ele, na verdade, a preocupação dos americanos é que o PIX pode abalar muito as chamadas empresas do cartão de crédito deles, que estão aqui no Brasil. Acho que o Pix vai acabar com isso. E o Pix vai acabar mesmo, porque o Pix é de graça e é público e ninguém paga nada. É só clicar o Pix e está resolvido o nosso problema.
15: Essas manifestações aconteceram um dia após o escritório do representante comercial dos Estados Unidos tornar público o relatório sobre uma investigação iniciada há um ano contra supostas práticas desleais do Brasil no comércio com o país norte-americano. A acusação de favorecimento ao Pix de forma discriminatória em relação a outros meios de pagamento foi um dos motivos para o anúncio de uma nova tarifa de 25% sobre bens importados do Brasil. O governo brasileiro e empresas prejudicadas poderão se manifestar sobre o relatório final do escritório do representante comercial dos Estados Unidos até 15 de julho, quando o governo Trump poderá adotar medidas corretivas contra o Brasil. Em nota, a FEBRABAN, Federação Brasileira de Bancos, defendeu que o Pix é uma infraestrutura de pagamento e não um produto comercial que favorece a competição e o bom funcionamento do sistema de pagamentos e, consequentemente, da atividade econômica. Para a FEBRABAN, o Pix é um modelo aberto e não discriminatório, com participação de bancos, fintechs, instituições financeiras nacionais e estrangeiras.
17: O Senado aprovou nesta terça-feira projeto da Câmara que suspende uma resolução do CONANDA, o Conselho Nacional dos Direitos da Criança e do Adolescente, que estabelecia um protocolo específico em caso de gravidez para atendimento de menores de 14 anos que foram vítimas de violência sexual. A decisão do Congresso Nacional fragiliza a proteção de crianças e adolescentes que sofreram estupro. A resolução, aprovada em 2024, determinava acesso rápido e seguro ao serviço de saúde para a realização de interrupção legal de gestação em caso de violência contra crianças e adolescentes. A norma definia que o atendimento deveria seguir o princípio da celeridade, a não revitimização e o respeito à autonomia e escuta dessas vítimas. A resolução ainda previa diretrizes para prevenção à violência sexual na infância, incluindo o direito à educação sexual. O CONANDA é um conselho eleito pela sociedade civil com participação de representantes do poder público, com o objetivo de elaborar a Política Nacional de Atendimento ao Direito da Infância. A resolução do CONANDA foi aprovada em 2024 com votação contrária do governo federal. Os senadores aprovaram a proposta que susta a resolução do CONANDA no plenário sem qualquer discussão. Mais cedo, o projeto foi aprovado na Comissão de Direitos Humanos do Senado. A relatora da proposta, senadora Damares Alves, do Republicanos, do DF, afirmou que a resolução extrapola o papel do Conselho.
18: O que está em debate é outra questão. Se um Conselho Administrativo possui competência para disciplinar, por resolução, temas de elevada densidade constitucional, familiar, médica e penal, criando diretrizes que ultrapassam os limites da regulamentação administrativa e ingressam em matérias reservadas à lei formal. Esse aspecto foi, inclusive, motivo de intenso debate dentro do próprio processo de aprovação da resolução.
17: Em nota, o CONANDA manifestou indignação e repúdio com a suspensão da resolução pelo Senado Federal. Para o Conselho, a decisão representa um grave retrocesso na proteção integral de crianças e adolescentes, especialmente daqueles que vivenciam situação de violência sexual. O CONANDA afirma que a resolução segue suas competências e atribuições legais. Seu objetivo não foi criar novos direitos ou alterar legislações, mas estabelecer diretrizes nacionais para qualificar a atuação da rede de proteção e efetivação de direitos já reconhecidos pelo ordenamento jurídico brasileiro. O Conselho reforça que a decisão do Congresso afeta especialmente meninas vítimas de violência sexual, que historicamente enfrentam barreiras institucionais, discriminação e julgamentos morais para acessar serviços públicos de saúde, assistência social, educação, proteção e justiça. O CONANDA destaca que nenhuma votação parlamentar é capaz de apagar décadas de conquistas construídas pela sociedade brasileira na proteção da infância e da adolescência.
11: a Elefanta Baby, atualmente no Parque Beto Carreiro World, será transferida para o Santuário de Elefantes Brasil, na Chapada dos Guimarães, Mato Grosso. A decisão judicial, proferida pelo juiz Douglas Braida de Moraes, atende a uma ação civil pública que buscava um ambiente mais adequado para o animal. O magistrado considerou que, apesar de não haver provas de maus tratos no parque, o santuário oferece melhores condições de adaptação, socialização e bem-estar para a baby. A decisão reconhece a elefanta como um ser senciente, sujeito à tutela jurídica própria, e prioriza suas necessidades biológicas e comportamentais.
1: Continue ligado, daqui a pouco, depois do intervalo, estaremos de volta aqui no Café com Notícias, no nosso último bloco. A gente volta já já.
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1: Esse é o Café com Notícias, destacando os principais fatos do Brasil e do mundo com a nossa equipe de rádio jornalismo. Vamos para o nosso último giro de notícias desta quinta.
19: Previsão do tempo para quinta-feira, 4 de junho de 2026. Áreas de instabilidade são observadas sobre a região norte e litoral leste do Nordeste, incluindo Sergipe e Bahia. O Instituto Nacional de Meteorologia, INMET, alerta para perigo potencial de acúmulo de chuva nestas regiões. De acordo com o Instituto, a chuva pode atingir intensidade de 20 a 30 milímetros por hora, o que significa pancadas fortes em alguns momentos, com um acumulado de até 50 milímetros durante o dia. Há previsão de ventos intensos na região norte, que podem chegar a 60 quilômetros por hora. O INMET recomenda ao cidadão evitar enfrentar o mau tempo, bem como usar aparelhos eletrônicos ligados à tomada. Em caso de rajadas de vento, não se abrigue debaixo de árvores, pois há leve risco de queda e descargas elétricas. Região Centro-Oeste. Em Cuiabá, Mato Grosso, predomina céu claro nesta quinta-feira. Os termômetros marcam mínima de 20 e máxima de 33 graus. A umidade relativa do ar gira em torno de 70 a 20%. Goiânia, em Goiás, amanhece com poucas nuvens no céu. À tarde, céu claro. Temperatura mínima de 14 e máxima de 30 graus. A umidade relativa do ar vai de 70 a 30%. Região Nordeste. Em Maceió, a quinta-feira amanhece nublada com possibilidade de chuva isolada. Temperatura mínima de 23 e a máxima de 29 graus. A umidade do ar, na capital alagoana, é de 95 a 60%. Cabaceiras, na Paraíba, comemora aniversário com muitas nuvens no céu, mas sem previsão de chuva. A temperatura mínima é de 20 e a máxima de 30 graus. Umidade do ar varia de 90 a 50%. Região Norte. Macapá, no Amapá, tem previsão de muitas nuvens com pancadas de chuvas isoladas. Temperatura mínima é de 24 e a máxima de 31 graus nas horas mais quentes do dia. A umidade do ar é de 98 a 64%. Rio Branco, no Acre, amanhece com céu repleto de nuvens. À tarde, elas se dissipam e deixam o céu claro. Temperatura mínima de 21 e a máxima de 33 graus. A umidade relativa do ar é de 96 a 50%. Região Sudeste. Rio de Janeiro amanhece com muitas nuvens no céu, com possibilidade de chuva isolada. À tarde, o tempo abre. Os termômetros registram mínima de 16 e máxima de 25 graus. Umidade relativa do ar na capital fluminense vai de 90 a 40%. Cristais, em Minas Gerais, canta parabéns com o céu com muitas nuvens pela manhã. À tarde, previsão de pancadas de chuva e trovoadas isoladas. A temperatura mínima é de 14 e a máxima de 27 graus. Umidade relativa do ar é de 90 a 40%. Região Sul. Em Florianópolis, Santa Catarina, previsão de céu repleto de nuvens. Os termômetros registram mínima de 15 e máxima de 23 graus. A umidade relativa do ar oscila entre 100 e 60%. Em Seberi, Rio Grande do Sul, friozinho e céu claro no aniversário da cidade. Os termômetros registram mínima de 11 e máxima de 22 graus. A umidade relativa do ar fica entre 90 e 50%. Você ouviu a previsão do tempo para quinta-feira, 4 de junho de 2026. Com informações do IBGE Cidades e do Instituto Nacional de Meteorologia, INMET,
20: O governo de Havana rebateu as recentes acusações dos Estados Unidos de que dirigentes da ilha utilizam empresas estatais para enriquecer. Em nota, Cuba afirmou que o modelo do Grupo de Administração de Empresas, GAESA, foi construído para enfrentar o bloqueio econômico imposto por Washington. Segundo Cuba, o objetivo da GAESA é gerar divisas e recursos necessários para manter e desenvolver as conquistas sociais, além de promover setores da vida nacional. Havana condenou as acusações, classificando-as como pretextos para derrubar o governo e afastar investidores estrangeiros.
21: A cidade de São Paulo terá o rodízio de veículos suspenso nesta quinta-feira, feriado de Corpus Christi. A medida visa facilitar a circulação de veículos e o deslocamento dos cidadãos durante o feriado prolongado. A suspensão do rodízio é uma prática comum em feriados, buscando aliviar o trânsito e proporcionar maior comodidade aos motoristas. Os detalhes sobre a retomada da restrição serão divulgados pelas autoridades de trânsito.
22: O preço do petróleo registrou alta pelo terceiro dia consecutivo nos mercados internacionais, impulsionado pela escalada das tensões militares entre os Estados Unidos e o Irã. Relatos de interceptação de mísseis e drones iranianos pelas forças americanas, seguidos de ataques defensivos, aumentam a volatilidade no setor energético. Investidores monitoram a segurança das rotas de navegação, especialmente no Estreito de Hormuz, temendo interrupções na oferta global de energia. A situação geopolítica reflete nos mercados financeiros, com índices futuros dos Estados Unidos e bolsas europeias operando em baixa.
23: A defesa de Daniel Vorcaro, dono do Banco Master, apresentou uma nova versão de sua proposta de delação premiada à Polícia Federal e à Procuradoria-Geral da República. A iniciativa ocorre após as primeiras versões dos anexos terem sido consideradas insuficientes pelos investigadores. As negociações para o acordo de colaboração premiada continuam, com a expectativa de que as novas informações possam avançar no processo. O caso tem gerado grande repercussão no cenário político e jurídico brasileiro.
24: O presidente do Supremo Tribunal Federal, ministro Edson Fachin, manifestou preocupação com sanções externas unilaterais que podem afetar a independência judicial brasileira. O ministro reuniu-se nesta terça-feira com a relatora especial das Nações Unidas para a independência de magistrados e advogados, Margaret Sarefueit. Em nota divulgada pelo STF, Edson Fachin afirmou estar apreensivo com o atual cenário enfrentado pelas democracias em diferentes países. O ministro mostrou ainda preocupações com os ataques dirigidos ao Poder Judiciário e às Cortes Constitucionais. Para Fachin, iniciativas voltadas a constranger magistrados em razão de atos praticados no exercício de suas funções, representam um motivo de atenção redobrada por parte das instituições. O presidente do STF afirmou que o tribunal desempenhou um papel decisivo na defesa da ordem democrática e da legalidade constitucional em face de uma tentativa de golpe de Estado no país em janeiro de 2023. Edson Fachin ainda reafirmou sua confiança na capacidade das instituições brasileiras de responder de forma firme e efetiva às ameaças à independência judicial e ao Estado de Direito. Nesta terça-feira, os Estados Unidos citaram decisões do STF entre as justificativas para ameaçar as exportações brasileiras com novas taxas. Na semana passada, a Justiça da Flórida determinou a intimação do ministro Alexandre de Moraes para apresentar defesa em um processo em que é acusado por uma rede social de determinar bloqueios de perfis de pessoas envolvidas em atos antidemocráticos.
25: O Atlas Mundial da Obesidade deste ano revelou que 16,5 milhões de brasileiros com idade entre 5 e 19 anos possuem sobrepeso ou obesidade. Desse total, quase 8 milhões enfrentam condições que vão da alta dos índices de triglicerídeos até o acúmulo de gordura no fígado. Essas informações acendem um alerta para os fatores que contribuem para o problema, como o uso excessivo de telas. Definida pela Organização Mundial da Saúde como doença crônica caracterizada pelo acúmulo anormal de gordura, a obesidade infantil pode envolver fatores genéticos, hormonais, comportamentais e ambientais, para além dos hábitos alimentares. No caso do excesso de telas, a nutricionista do Atendimento Multiassistencial de Saúde, AMAS Humani, Juliana Calia, explica que isso está diretamente ligado ao sedentarismo e à alimentação inadequada.
2: contribui de que forma? Tirando a criança da sua rotina alimentar, tornando mais atrativo o consumo de ultraprocessados pela questão do prazer de estar naquela tela e enfim, estar consumindo alguma coisa mais doce ou mais salgada, principalmente tornando a vida da criança mais inativa, né? Tornando a criança sedentária.
25: Além disso, mudanças no comportamento e no desenvolvimento cognitivo também podem ser atribuídas ao uso exagerado das telas, como explica a nutricionista.
2: O uso de telas tira a atenção da criança com relação ao momento da alimentação. Esse momento ele tem que ser de atenção plena, porque é exatamente nesse momento que vai acontecer a percepção de sabores, odores, que podem estar incentivando a criança a uma alimentação mais saudável. Se ela fica focada na questão da tela, ela perde a percepção dos sentidos, que poderiam estar promovendo uma escolha mais saudável nesse momento da refeição.
25: A rotina acelerada do cotidiano é outro fator de influência, pois pais e responsáveis encontram pouco tempo para preparar as refeições e optam pela opção mais fácil, que, em geral, são alimentos com maior teor de sal, açúcar e gordura. Juliana Calia indica que esse cenário pode mudar com hábitos simples e a adoção de algumas regras.
2: Regras onde se coloquem que momentos de refeição a gente não vai levar celular ou não vai comer em frente à TV, existir horários para usar as telas, onde possam se mesclar com atividades físicas, com outras atividades de lazer, como leitura de livro, cursos, né? E também construindo uma autonomia alimentar, mostrar e orientar o seu filho do que possa trazer mais saúde e mais disposição.
25: A nutricionista ressalta ainda a importância das campanhas de conscientização alimentar em espaços escolares para combater a incidência da obesidade infantil.
1: Termina aqui a edição desta quinta-feira do nosso Café com Notícias. Com a apresentação e a produção de Kleber Salles e com a participação da nossa equipe de rádio jornalismo, o Café com Notícias volta amanhã no seu rádio. Um grande abraço, ótimo feriado e até lá.
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4: 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E a hora certa.
5: 7:43.
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26: Principal FM informa a hora certa.
27: 7:43.
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6: Principal FM informa a hora certa.
7: 7:47.
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7: E a temperatura?
8: 13 graus.
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1: Os Estados Unidos acusaram o Brasil de utilizar trabalho escravo na produção de gado, propondo tarifas adicionais de 12,5% a países que não coíbem a importação de mercadorias produzidas com trabalho forçado. A prática desses países é considerada irracional e restringe o comércio americano. Apesar da acusação, a carne bovina brasileira foi incluída na lista de produtos que devem ficar isentos dessa nova medida tarifária. A notícia, divulgada nesta quarta-feira, 3 de junho, destaca a complexidade das relações comerciais e as preocupações com as práticas trabalhistas no setor agropecuário.
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2: Principal FM informa a hora certa.
3: 7:49.
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2: Principal FM informa a hora certa.
11: 7:50.
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4: E a temperatura.

0: 13 graus.
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A Copa do Mundo de 2026 promete revelar novos talentos para o mundo e alguns jovens jogadores chegam ao torneio cercados de expectativa. Entre os destaques estão o espanhol Lamine Yamal, que já é um dos principais nomes de sua seleção, além do argentino Franco Mastantuono, considerado uma das maiores promessas do futebol sul-americano. A lista de jovens para ficar de olho também inclui nomes como Endrick, Arda Güler, Nico Paz e Lennart Kahl. Todos chegam ao Mundial após temporadas de destaque e são vistos como possíveis protagonistas de uma nova geração de estrelas do futebol internacional. 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

0: Em novo anúncio nesta terça-feira, o escritório do representante do comércio norte-americano decidiu que 60 economias, incluindo o Brasil, não possuem ou não aplicam proibições à importação de produtos feitos com trabalho forçado. A acusação não é que o Brasil utiliza trabalho escravo na própria produção, mas a investigação aponta falta de mecanismos para impedir a entrada no mercado brasileiro de mercadorias produzidas com trabalho forçado por outros países. A partir desse entendimento, o governo norte-americano propôs tarifas adicionais de 12,5% para 54 países. Além do Brasil, também estão na lista Argentina, Chile, China, Colômbia, Índia, Peru, Rússia, África do Sul, Inglaterra, Uruguai e Venezuela. Outro grupo menor de 6 economias, incluindo União Europeia, México e Canadá, teriam 10% de novas tarifas por já terem fiscalização, mas ser considerada insuficiente. As medidas entram em fase de consulta até o mês de julho. Depois disso, os Estados Unidos vão decidir se devem implementar de fato as novas tarifas e em qual formato. No caso do Brasil, essas tarifas se somam àquelas de 25% anunciadas na segunda-feira sob acusação norte-americana que o Brasil adota práticas desleais no comércio e que podem entrar em vigor a partir do dia 15 de julho.
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mexicano Antônio Carbajal foi o primeiro jogador da história a disputar 5 Copas do Mundo. Depois dele, outros atletas também alcançaram essa marca. Participar de tantas edições é considerado algo extremamente raro e difícil no futebol.

0: Municipal FM informa a hora certa.
1: 8:07.
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3: E a temperatura?
4: 13 graus.
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5: 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E a hora certa?
4: 8:07.
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0: de novo nesta manhã.
1: Bom dia, mãe.
0: Bom dia, pai.
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0: É, tamo enfrentando o dia, chegando em mais uma manhã gostosa pra você que estava aguardando iniciar, pra você que já acordou, já tomou o café, já comeu a bolachinha, o bonzinho, pra você que já chegou no teu trabalho, pra você que tá no trânsito, já abriu as portas do comércio, tudo de bom pra você, o nosso dia tá começando, nosso programa também tá iniciando agora nesta manhã. Se você vai ficar o programa inteiro, se vai pegar só um pedaço do programa, de toda forma, muito obrigado pelo carinho, pela audiência de sempre. Separei pro programa de hoje só coisa boa, hein? Tem aqui as músicas mais tocadas do Brasil, tem o quadro do Paredão Flashback com músicas que foram um sucesso, tem também aqui um modão lá no final do programa. Ah, também separei pro programa de hoje. Tem as fofocas dos bastidores do Showbiz, tem dicas de saúde, mundo pet, também tem dicas de economia pra você economizar um pouquinho. Também tem o quadro de piada da hora do humor do Pilha. Tudo isso e muito mais, você confere agora com Jonatas Gonçalves. Deixa eu mandar os parabéns, os cumprimentos, as felicitações aos aniversariantes do dia. Parabéns pra você nesta data querida. Muitas felicidades, muitos anos de vida. Parabéns pra você, tudo de bom na sua vida, viu? Muita paz, muita saúde, muito amor. Que essa data se repita por muitos e muitos anos, viu? Que Papai do Céu possa derramar na sua vida todas as bênçãos, todas as bênçãos, todas as vitórias e que tudo na sua vida se realize na vontade de Deus, viu? Parabéns aos aniversariantes do dia, parabéns, parabéns, parabéns! Bom dia! Chega aí! Bom dia, menina!

0: É audiência, é sucesso, é música, é tudo de bom pra você. Que bom que você tem um bom gosto. Sejam todos muito bem-vindos. Bom dia.
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0: Maísa com Cláudia Leite, lacradora. Curtiu? Daqui a pouco tem muito mais músicas pra gente curtir aqui no programa.
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3: Principal FM informa a hora certa.
4: 8:28.
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0: 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E a temperatura?
1: 11 graus.
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4: Principal FM informa a hora certa.
5: 8h33.
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7: E a temperatura?
8: 11 graus.
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1: Os Estados Unidos acusaram o Brasil de utilizar trabalho escravo na produção de gado, propondo tarifas adicionais de 12,5% a países que não coíbem a importação de mercadorias produzidas com trabalho forçado. A prática desses países é considerada irracional e restringe o comércio americano. Apesar da acusação, a carne bovina brasileira foi incluída na lista de produtos que devem ficar isentos dessa nova medida tarifária. A notícia, divulgada nesta quarta-feira, 3 de junho, destaca a complexidade das relações comerciais e as preocupações com as práticas trabalhistas no setor agropecuário.
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14: Alô, você de Aries. Propício para sair e curtir bons momentos com os amigos. Pode também fazer uma nova e interessante amizade, viu? Só tenha cautela com o desejo de controlar as situações, tá, Ariano, Ariana? Nos assuntos do coração, é o seguinte, a Lua ativando aí a sua vida social, rolezinhos e bate-papos podem abrir portas para um flerte tudo de bom. Agora, se já tem a tampa da tua panela, o clima promete ser de diálogo e cumplicidade. O número de hoje para vocês é o 14 e a cor é violeta. Com uma comunicação mais acolhedora e sensível, pode fortalecer relações de confiança com todos, hein? Exercite a cautela e desapego pela manhã, pois tem risco de dispersão e conflitos, chuchu. Nos assuntos do coração é o seguinte, Vênus em Câncer favorece a aproximação e conversas carinhosas. Mas a opção com a lua de manhã pode comprometer o diálogo e a oposição, né, com a lua de manhã pode comprometer o diálogo e expressão dos sentimentos. Melhor mandar mensagem depois, tá? Número da sorte para vocês é o 53, a cor é cinza.
15: Gêmeos!
14: Geminiano, geminiana! Tudo indica que vocês vão buscar amizades que compartilhem ideias e sonhos parecidos com os seus, tá? Na verdade, ideais e sonhos, né, parecidos com os seus. Momento perfeito para trocar ideias inspiradoras mesmo que à distância. Ó, nos assuntos do coração, com seu humorzinho, bom para quebrar inclusive a rotina e apostar aí em novidades hoje. O número da sorte é o 20, a cor é prata.
16: Câncer.
14: E você de Câncer? Olha, mudanças estão previstas, viu, Câncerzito? Mas fica sussa, pois os astros prometem trazer uma oportunidade de negócio topíssima ou ganhos inesperados também. Nos assuntos do coração, hoje as chances de viver uma conexão íntima e transformadora são excelentes, mas os astros também pedem menos desapego, tá? Número de hoje é o 44, a cor lilás.
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2: Principal FM informa a hora certa.
17: 8 horas e 38 minutos.
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0: Boa noite, Uberlândia! Faz barulho aí, Uberlândia, que eu quero ouvir!
1: Que coisa linda, galera!

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2: É sertanejo que você quer? Agora tem Hugo Pena e Gabriel. Você lembra dessa? Mala pronta.

0: Hugo, Pena e Gabriel. Mala pronta, a gente vai pro intervalo, daqui a pouco tem muito mais músicas.
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2: Principal FM informa a hora certa.
0: 8h52.
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4: E a temperatura?
5: 11 graus.
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4: 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Bom dia.

Marília Mendonça, uma das vozes mais amadas do Brasil. Bem pior que eu. E aí, gostou? Tá curtindo? Continua na sintonia, porque depois do intervalo tem muito mais músicas do seu artista predileto. Fica aí! É a principal!

0: presidente Lula voltou a defender o Pix nesta terça-feira após o anúncio do governo dos Estados Unidos de propor uma investigação comercial contra o Brasil que pode ter como resultado a aplicação de um novo tarifaço de 25% sobre os produtos brasileiros. Lula afirmou que a nova taxação foi articulada por Flávio Bolsonaro durante visita a Washington na semana passada, mas o senador nega a acusação. O presidente reforçou que o governo brasileiro não vai aceitar essa intervenção da Casa Branca.
1: Você veja um negócio, o tal do bolsonarista foi nos Estados Unidos, ele não estava focado e pediu para o Trump intervir no PIX brasileiro. Tática que a gente vai deixar? Não vai deixar.
0: A declaração foi durante visita ao Hospital Municipal Universitário de Rio Verde, em Goiás. Em outra agenda, também nesta terça, na cidade goiana de Catalão, Lula disse que o PIX assusta o governo de Donald Trump e chegou a sugerir que o sistema fosse adotado nos Estados Unidos.
1: E ele, na verdade, a preocupação dos americanos é que o PIX pode abalar muito as chamadas empresas do cartão de crédito deles, que estão aqui no Brasil. Acho que o PIX vai acabar com isso. E o PIX vai acabar mesmo, porque o PIX é de graça e é público e ninguém paga nada. É só clicar o PIX e está resolvido o nosso problema.
0: Essas manifestações aconteceram um dia após o escritório do representante comercial dos Estados Unidos tornar público o relatório sobre uma investigação iniciada há um ano contra supostas práticas desleais do Brasil no comércio com o país norte-americano. A acusação de favorecimento ao PIX de forma discriminatória em relação a outros meios de pagamento foi um dos motivos para o anúncio de uma nova tarifa de 25% sobre bens importados do Brasil. O governo brasileiro e empresas prejudicadas poderão se manifestar sobre o relatório final do escritório do representante comercial dos Estados Unidos até 15 de julho, quando o governo Trump poderá adotar medidas corretivas contra o Brasil. Em nota, a FEBRABAN, Federação Brasileira de Bancos, defendeu que o PIX é uma infraestrutura de pagamento e não um produto comercial, que favorece a competição e o bom funcionamento do sistema de pagamentos e, consequentemente, da atividade econômica. Para a FEBRABAN, o PIX é um modelo aberto e não discriminatório, com participação de bancos, fintechs, instituições financeiras nacionais e estrangeiras.

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O mexicano Antônio Carbajal foi o primeiro jogador da história a disputar 5 Copas do Mundo. Depois dele, outros atletas também alcançaram essa marca. Participar de tantas edições é considerado algo extremamente raro e difícil no futebol.

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1: 9:17.
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3: E a temperatura?
4: 12 graus.
5: 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E a hora certa?
4: 9:17.
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0: Principal FM informa a hora certa.
1: 9:18.
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3: E a temperatura?
4: 12 graus.
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0: moderação, amigo.
1: Sextou sem moderação.
0: No pelo valendo.
2: O Furacão Baiano. Dentre vários sucessos, tem sempre aquelas favoritas que ela canta em todos os shows no Brasil, né? Ivete Sangalo, uma tão linda romântica

0: Ivete Sangalo, uma das mais diferentes músicas românticas. Deixa você ir. A gente vai pro intervalo, daqui a pouco tem muito mais músicas aqui na rádio.
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9: Principal FM informa a hora certa.
10: 9:37.
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12: E a temperatura?
13: 12 graus.
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1: Os Estados Unidos acusaram o Brasil de utilizar trabalho escravo na produção de gado, propondo tarifas adicionais de 12,5% a países que não coíbem a importação de mercadorias produzidas com trabalho forçado. A prática desses países é considerada irracional e restringe o comércio americano. Apesar da acusação, a carne bovina brasileira foi incluída na lista de produtos que devem ficar isentos dessa nova medida tarifária. A notícia, divulgada nesta quarta-feira, 3 de junho, destaca a complexidade das relações comerciais e as preocupações com as práticas trabalhistas no setor agropecuário.
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4: Alô, você de Leão. Tua vida social promete boas surpresas. Nova amizade pode surgir onde menos espera e já chegar chegando, inclusive, tá? Nos assuntos do Coracebo, à noite a conjunção com Plutão, entre a Lua, intensifica o entusiasmo e a paixão, mas também o desejo de querer tudo do seu jeito diferentão. Toma cuidado, hein? O número de hoje é o 40, a cor rosa. Olha, bora segurar o entusiasmo e seguir naquele ditado: quando a esmola é demais, o santo desconfia, viu, Virgem? A notícia boa é que pode ter soluções engenhosas para desenrolar as dívidas e receber grana inesperada nesta semana. No amor, um love pode surgir entre um compromisso e outro, inclusive colega de trabalho, se você estiver solteiro ou solteira. Contando com muita inspiração, sua noite promete ser quente também. Número da sorte para você de Virgem é o 51, a cor azul marinho. Libra, amores! Aguarde um dia de sorte, principalmente se for fora da caixinha. Olha, aposta online ou jogo em parceria pode trazer boas surpresas entre a tarde e o início da noite. Mas cautela, hein? O risco de exagerar é real e oficial. Nos assuntos do coração, com um borogodó de dar inveja, as chances de rolar aquela química de milhões são grandes. E da conquista pro romance deve ser um pulo, ó. Mas evite joguinhos, tá? Número de hoje, Librinha, pra vocês é o 9, a cor magenta. Escorpião. E você de Escorpião? Tudo indica que vai ter várias ideias legais pro dia de hoje. Aguarde ótimas novidades e mudanças. À noite pode pintar frustração, mas conversa racional deve renovar o convívio com a turma. Nos assuntos do coração, pode reencontrar alguém do passado. Sua ousadia e criatividade rolam soltas na intimidade e aí pega fogo, cabaré! No melhor sentido, claro, né? Número da sorte hoje pra você de Escorpião é o 33, a cor verde.
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5: Principal FM informa a hora certa.
6: 9:41.
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1: Eita maravilha! Começou de novo, hein?
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1: Tá no ar a edição do Sequência Especial do Ouvinte e hoje trazendo três grandes sucessos pop internacionais top, hein? Top! A gente vai tocar um pedacinho das três, aquela que você mais gostar, ela toca inteira no próximo bloco, beleza? Tá combinado? Então bora!
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1: Isso daqui é pra quem tem mais de 30 anos, hein? Balada final dos anos 2000, Magic Box, Enfio. Rapaz, quando virou o milênio, que iniciou o milênio, o que tocava de pop, de balada na época? Era isso daqui, hein?

0: modinha do início dos anos 2000, Magic Box, I Feel. Você lembra dessa? Gente, estamos ficando velho, hein? Estamos ficando na melhor idade do mundo. Magic Box, I Feel. E aí, curtiu, gostou? Quantos anos você tinha nessa época, hein? Acho que eu tava entrando na adolescência. Próxima, Next Music.
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0: Uma pecada bem top. Ali do final dos anos de 2010, do cantor de Movies Like Jagger, Maroon 5, Makes Me Wonder. Essa é a segunda. Can

0: antigas no seu dia a dia. Do cantor de movies Like Jagger, Animals com Maroon 5, Makes Me Wonder. Essa daqui é a segunda. Gostosa de ouvir, hein? Tá gostando? Tá curtindo? Compartilha pros seus amigos que a gente tá aqui todo dia tocando hits das antigas, sucessos marcantes, músicas que atravessam vários e vários anos. Próxima, terceira e última.
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0: Mega Trainer. Das cantoras de Albore e Dead Abyss.

0: segunda, segunda não, terceira e última Mega Trainer com No. Recapitulando.
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0: Três grandes sucessos pop internacionais do bom, hein? Magic Box com If You, Maroon 5 Makes Bring Wonder e de Mega Trainer com No. Uma das três vai tocar inteira. Capricha no voto, porque daqui a pouco eu já vou te atender, tá?
2: Principal FM informa a hora certa.
3: 9:57.
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5: E a temperatura?
6: 13 graus.
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0: Com Jonatas Gonçalves na sua manhã. Continua! Aumente o volume, tem mais sucesso pra você. Bom dia!
1: Vencedora!
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1: Maroon 5 com Makes Me Wonder. Começo dos anos de 2010, hein? Makes Me Wonder do Maroon 5.

0: Melhor do rock nacional. Cedo ou tarde a gente vai se encontrar com o NX Zero. Depois do intervalo tem muito mais músicas e a gente vai tocar a sua também.
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2: A Holanda foi surpreendida pela Argélia e perdeu por 1 a 0 em amistoso preparatório para a Copa do Mundo de 2026. Mesmo jogando em casa, em Roterdã, os holandeses não conseguiram superar a forte marcação adversária. O atacante Memphis Depay entrou no segundo tempo na tentativa de mudar o panorama da partida, mas a seleção europeia não conseguiu evitar a derrota. O resultado serviu como alerta para a equipe comandada por Ronald Koeman há poucos dias da estreia no Mundial. Já a Argélia ganhou confiança ao vencer uma das seleções mais tradicionais do futebol mundial em seu último compromisso antes da Copa. O goleiro Lucas Zidane, filho do ex-jogador Zinedine Zidane, foi um dos destaques da partida e ajudou os argelinos a garantirem o triunfo.
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0: O Senado aprovou nesta terça-feira projeto da Câmara que suspende uma resolução do CONANDA, o Conselho Nacional dos Direitos da Criança e do Adolescente, que estabelecia um protocolo específico em caso de gravidez para atendimento de menores de 14 anos que foram vítimas de violência sexual. A decisão do Congresso Nacional fragiliza a proteção de crianças e adolescentes que sofreram estupro. A resolução, aprovada em 2024, determinava acesso rápido e seguro ao serviço de saúde para a realização de interrupção legal de gestação em caso de violência contra crianças e adolescentes. A norma definia que o atendimento deveria seguir o princípio da celeridade, a não revitimização e o respeito à autonomia e escuta dessas vítimas. A resolução ainda previa diretrizes para prevenção à violência sexual na infância, incluindo o direito à educação sexual. O CONANDA é um conselho eleito pela sociedade civil com participação de representantes do poder público, com o objetivo de elaborar a Política Nacional de Atendimento ao Direito da Infância. A resolução do CONANDA foi aprovada em 2024 com votação contrária do governo federal. Os senadores aprovaram a proposta que susta a resolução do CONANDA no plenário sem qualquer discussão. Mais cedo, o projeto foi aprovado na Comissão de Direitos Humanos do Senado. A relatora da proposta, a senadora Damaris Alves, do Republicanos, do DF, afirmou que a resolução extrapola o papel do Conselho.
1: O que está em debate é outra questão. Se um Conselho Administrativo possui competência para disciplinar, por resolução, temas de elevada densidade constitucional, familiar, médica e penal, criando diretrizes que ultrapassam os limites da regulamentação administrativa e ingressam em matérias reservadas à lei formal. Esse aspecto foi, inclusive, motivo de intenso debate dentro do próprio processo de aprovação da resolução.
0: Em nota, o CONANDA manifestou indignação e repúdio com a suspensão da resolução pelo Senado Federal. Para o Conselho, a decisão representa um grave retrocesso na proteção integral de crianças e adolescentes, especialmente daqueles que vivenciam situação de violência sexual. O CONANDA afirma que a resolução segue suas competências e atribuições legais. Seu objetivo não foi criar novos direitos ou alterar legislações, mas estabelecer diretrizes nacionais para qualificar a atuação da rede de proteção e efetivação de direitos já reconhecidos pelo ordenamento jurídico brasileiro. O Conselho reforça que a decisão do Congresso afeta especialmente meninas vítimas de violência sexual, que historicamente enfrentam barreiras institucionais, discriminação e julgamentos morais para acessar serviços públicos de saúde, assistência social, educação, proteção e justiça. O CONANDA destaca que nenhuma votação parlamentar é capaz de apagar décadas de conquistas construídas pela sociedade brasileira na proteção da infância e da adolescência.
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O mexicano Antônio Carbajal foi o primeiro jogador da história a disputar 5 Copas do Mundo. Depois dele, outros atletas também alcançaram essa marca. Participar de tantas edições é considerado algo extremamente raro e difícil no futebol.

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1: 10h21.
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3: E a temperatura?
4: 13 graus.
5: Web Rádio Principal FM e a hora certa.
4: 10h21.
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0: Principal FM informa a hora certa.
1: 10h22.
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5: E a temperatura:
6: 13 graus.
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11: Olá! Muito mais músicas no Adrenalina pra você. A melhor sequência musical no Adrenalina. Bom dia!

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Zezé de Camargo e Luciano pode passar quantos anos for. Sempre vai ser sucesso, sempre vai ser inesquecível. Será que foi saudade?

0: Zezé de Camargo e Luciano. Será que foi saudade? Linda música. Sucessos inesquecíveis da dupla. Depois do intervalo tem muito mais.
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7: Principal FM informa a hora certa.
0: 10h41.
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9: E a temperatura?
10: 13 graus.
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3: Alô, você de Sagitário?
23: Sagitário!
3: Hoje o dia promete novos contatos, boas conversas e viagem rápida. À noite, clima mais divertido, mas um papo profundo e transformador não tá descartado, não. Nos assuntos do coração, o amor pode começar no papo e terminar em algo bem mais interessante, viu? A sua força de atração bomba hoje e o match dos sonhos tem tudo pra rolar. O número da sorte é o 24, a cor marrom.
23: Capricórnio.
3: Hoje é o seguinte, a lua na casa da bufunfa pode usar a originalidade pra aumentar a renda. É o trígono com Urano traz ideias inovadoras para o trabalho. Bora aproveitar. Tá na solteirice aí? Alguém diferente pode chamar sua atenção. Só não racionalize demais, hein, chuchu? Se já tem alguém, tende a afrouxar o controle. O número da sorte hoje para você de Capricórnio é o 57, a cor azul.
23: Aquário.
3: Senhoras e senhores de Aquário, tudo indica que vai ter excelentes surpresas, hein, Aquariângel? É, hoje você pode confiar na intuição e seguir a sua imaginação criativa. Nos assuntos do coração pode rolar um match aí do nada à tarde, grandes chances de dar start em um romance fora do comum. O número da sorte hoje, Aquarinho, é o 26, a cor é cinza. E você de peixes? Dinheiro? Bom, você conta com força criativa e intuitiva. Mas tenha pé no chão, já que corre risco de... Eita, nós, se iludir ou gastar por impulso. A notícia boa é que pode ter um insight valioso hoje, tá? Nos assuntos do coração, tudo indica que vai entender o que sente antes de se entregar. Boas chances de se conectar de forma diferente, sem tanta cobrança, tá bom? Número de hoje pra você de peixes é o 59, a cor azul esverdeado.
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4: Principal FM informa a hora certa.
18: 10 horas
24: e 45 minutos.
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4: Principal FM informa a hora certa.
28: 10h46.
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30: E a temperatura?
10: 14 graus.
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0: Salvador. Valeu, Lati Roots.
1: MPB das antigas. Anos 90, anos 2000. Lulu Santos com Gabriel Pensadora, Astronauta. Lembra dessa? Essa música é muito linda. E os dois cantam muito bem. Astronauta.
2: Astronauta.

0: Olha,
1: eu vou te falar uma coisa, eu sou vibrado com essas músicas, hein? Essas batidas gostosas. Lulu Santos, Astronauta. Depois do intervalo, a gente curte mais músicas aqui na programação. Gostou? Compartilha para os seus amigos. A gente volta em instantes.
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3: O Uruguai confirmou que o meia Jordián de Arrascaeta sofreu uma lesão muscular de grau médio na panturrilha durante a preparação para a Copa do Mundo de 2026. Apesar da preocupação inicial e das especulações sobre um possível corte, a Associação Uruguaia de Futebol informou que o problema não impede a participação do camisa 10 no Mundial, mantendo sua convocação para o torneio. A situação do jogador vinha sendo acompanhada de perto porque ele já se recuperava de uma fratura na clavícula sofrida em abril. Ainda não há previsão para quando Arrascaeta estará totalmente à disposição do técnico Marcelo Bielsa, mas o Uruguai optou por mantê-lo no elenco para a competição. A seleção estreia no dia 15 de junho contra a Arábia Saudita, pelo Grupo H, que também conta com Espanha e Cabo Verde.
2: Boa!

0: O presidente do Supremo Tribunal Federal, ministro Edson Fachin, manifestou preocupação com sanções externas unilaterais que podem afetar a independência judicial brasileira. O ministro reuniu-se nesta terça-feira com a relatora especial das Nações Unidas para a Independência de Magistrados e Advogados, Margaret Sarefueit. Em nota divulgada pelo STF, Edson Fachin afirmou estar apreensivo com o atual cenário enfrentado pelas democracias em diferentes países. O ministro mostrou ainda preocupações com os ataques dirigidos ao Poder Judiciário e às Cortes Constitucionais. Para Fachin, iniciativas voltadas a constranger magistrados em razão de atos praticados no exercício de suas funções representam um motivo de atenção redobrada por parte das instituições. O presidente do STF afirmou que o tribunal desempenhou um papel decisivo na defesa da ordem democrática e da legalidade constitucional em face de uma tentativa de golpe de Estado no país em janeiro de 2023. Edson Fachin ainda reafirmou sua confiança na capacidade das instituições brasileiras de responder de forma firme e efetiva às ameaças à independência judicial e ao Estado de Direito. Nesta terça-feira, os Estados Unidos citaram decisões do STF entre as justificativas para ameaçar as exportações brasileiras com novas taxas. Na semana passada, a Justiça da Flórida determinou a intimação do ministro Alexandre de Moraes para apresentar defesa em um processo em que é acusado por uma rede social de determinar bloqueios de perfis de pessoas envolvidas em atos antidemocráticos.
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O mexicano Antônio Carbajal foi o primeiro jogador da história a disputar 5 Copas do Mundo. Depois dele, outros atletas também alcançaram essa marca. Participar de tantas edições é considerado algo extremamente raro e difícil no futebol.

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1: 11:07.
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3: E a temperatura?
4: 15 graus.
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6: 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E a hora certa.
4: 11:07.
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11: E hoje vamos falar da dupla Ronaldo Viola e Praiano. Ronaldo Viola e Praiano foi uma dupla sertaneja que marcou o cenário do sertanejo de raiz, destacando-se por suas letras emocionantes e a valorização da viola caipira. A dupla formada por Ronaldo Viola, natural de Bofete, São Paulo, e Praiano, nome artístico de Sebastião Santana, de Goiânia, Goiás. A dupla começou a se destacar nos anos de 1990, com Ronaldo Viola trazendo sua habilidade na viola caipira e Praiano contribuindo com sua voz potente. Eles rapidamente conquistaram espaço no meio do sertanejo com canções que exaltavam a vida simples do interior e temas de amor e saudade. Ronaldo Viola e Praiano emplacaram diversos sucessos no sertanejo de raiz, incluindo Alma de Pedra, O Velho e o Trem, Cavalo Preto, Amor Divertido, Desatino e outros sucessos. Essas músicas, marcadas por letras profundas e melodias tradicionais, conquistaram fãs do sertanejo autêntico e em todo o Brasil. A dupla era fiel ao sertanejo raiz, destacando-se pelo uso da viola caipira e arranjos simples que remetiam às origens da música sertaneja. Suas letras traziam elementos da cultura rural e abordavam temas como o amor à terra, relações familiares e a saudade. Ronaldo Viola faleceu precocemente no ano de 2004, encerrando a trajetória da dupla. Apesar disso, o trabalho de Ronaldo Viola e Praiano permanece vivo na memória dos fãs e na história do sertanejo de raiz. Suas músicas continuam sendo referências para artistas e admiradores da música caipira, consolidando-os como ícones do gênero. Então vamos conhecer os sucessos da dupla Ronaldo Viola e Praiano.
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bom, gente, eu vou indo. Ah, que peninha, que peninha. Bom, uma hora eu tenho que ir, né? Mas ó, prometo que eu volto na próxima edição, neste mesmo horário, aqui na rádio, viu? Espero que você tenha gostado. 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Grande abraço para você que está na sua casa, um beijo bem grande, para você que está dentro do seu carro, muito obrigado, valeu pela carona, para você que está no seu trabalho, um bom dia para você, patrão, para você, funcionário, pro pessoal aqui da rádio, está chegando mais uma atração agora depois do nosso programa e a gente se encontra na próxima edição, neste mesmo horário, no Adrenalina com Jonatas Gonçalves. Muito prazer em fazer parte do seu dia a dia e claro, muito obrigado pela oportunidade de algum pedacinho fazer parte da sua manhã. Tchau, gente, até a próxima.

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1: 11:25.
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8: E a temperatura?
4: 15 graus.
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5: Buenas, gauchada amiga de todo o Brasil, está começando o nosso programa Morada Campeira e a partir de agora está no ar aqui na nossa rádio preferida, o melhor programa gaudério do rádio. Sejam todos muito bem-vindos e muito obrigado pelo carinho da sua audiência. Muito prazer, eu sou seu amigo Wilson Batista, o amigão do povo, e te faço companhia a partir de agora. Prepara o teu chimarrão porque o meu já está preparado e vamos começar ao programa Os Mirins, ha, ha, raia lagartixa baia e os selvagens, vaneirinha delicada.

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1: Paula de Souza, Made in RS. É o nosso Morada Campeira no seu primeiro bloco de hoje, aqui na nossa rádio preferida. Já já a gente volta.
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4: 11:40.
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6: E a temperatura?
7: 15 graus.
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10: Alô, você de Aries. Propício para sair e curtir bons momentos com os amigos. Pode também fazer uma nova e interessante amizade, viu? Só tenha cautela com o desejo de controlar as situações, tá, Ariano, Ariana? Nos assuntos do coração, é o seguinte, a Lua ativando aí a sua vida social, rolezinhos e bate-papos podem abrir portas para um flerte tudo de bom. Agora, se já tem a tampa da tua panela, o clima promete ser de diálogo e cumplicidade. O número de hoje para vocês é o 14, a cor é violeta. Uma comunicação mais acolhedora e sensível pode fortalecer relações de confiança com todos, hein? Exercite a cautela e desapego pela manhã, pois tem risco de dispersão e conflitos, chuchu. Nos assuntos do coração é o seguinte, Vênus em Câncer favorece a aproximação e conversas carinhosas, mas a opção com a Lua de manhã pode comprometer o diálogo e a oposição, né, com a Lua de manhã pode comprometer o diálogo e expressão dos sentimentos. Melhor mandar mensagem depois, tá? Número da sorte pra vocês é o 53, a cor é cinza. Gêmeos! Geminiano, geminiana, tudo indica que vocês vão buscar amizades que compartilhem ideias e sonhos parecidos com os seus, tá? Na verdade, ideais e sonhos, né? Parecidos com os seus. Momento perfeito para trocar ideias inspiradoras mesmo que à distância. Ó, nos assuntos do coração, com seu humorzinho, bom para quebrar, inclusive, a rotina e apostar aí em novidades hoje. O número da sorte é o 20, a cor é prata. Câncer! E você de Câncer? Olha, mudanças estão previstas, viu, Câncerzito? Mas fica sussa, pois os astros prometem trazer uma oportunidade de negócio topíssima ou ganhos inesperados também. Nos assuntos do coração, hoje as chances de viver uma conexão íntima e transformadora são excelentes, mas os astros também pedem menos desapego, tá? Número de hoje é o 44, a cor lilás.
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7: 11 horas e 42 minutos.
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1: Estamos de volta com o programa Morada Campeira, aqui na Rádio do Coração, a emissora mais amiga, a mais querida, mais ouvida. Pedro Hortaça, lobisomem esperto, e Pepeu Gomes, meu aba larga.

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0: conferimos aí o Portal Gaúcho, Gambá, e ao som deste gaitaço, a gente vai para mais um intervalo e daqui a pouquinho a gente volta.
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3: 11:55.
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5: E a temperatura?
6: 15 graus.
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0: Sebamos com o programa Morada Campeira, que não para e nem pode, né, tchê? É o melhor da música do Rio Grande pra você que tá acompanhando a programação da sua rádio preferida. Porca Véia, Meu Paraíso e Os Bertucci, A Gaita do Falecido.

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0: Renato Jaguarão, Gaúcho de Coração, programa Morada Campeira, faz mais um intervalo e daqui a pouquinho a gente volta.
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2: A Copa do Mundo de 2026 promete revelar novos talentos para o mundo e alguns jovens jogadores chegam ao torneio cercados de expectativa. Entre os destaques estão o espanhol Lamine Yamal, que já é um dos principais nomes de sua seleção, além do argentino Franco Mastantuono, considerado uma das maiores promessas do futebol sul-americano. A lista de jovens para ficar de olho também inclui nomes como Endrick, Arda Güler, Nico Paz e Lennart Kahl. Todos chegam ao Mundial após temporadas de destaque e são vistos como possíveis protagonistas de uma nova geração de estrelas do futebol internacional.
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0: O Atlas Mundial da Obesidade deste ano revelou que 16,5 milhões de brasileiros com idade entre 5 e 19 anos possuem sobrepeso ou obesidade. Desse total, quase 8 milhões enfrentam condições que vão da alta dos índices de triglicerídeos até o acúmulo de gordura no fígado. Essas informações acendem um alerta para os fatores que contribuem para o problema, como o uso excessivo de telas. Definida pela Organização Mundial da Saúde como doença crônica caracterizada pelo acúmulo anormal de gordura, a obesidade infantil pode envolver fatores genéticos, hormonais, comportamentais e ambientais, para além dos hábitos alimentares. No caso do excesso de telas, a nutricionista do Atendimento Multiassistencial de Saúde, AMAS Humani, Juliana Calia, explica que isso está diretamente ligado ao sedentarismo e à alimentação inadequada.
1: Contribui de que forma? Tirando a criança da sua rotina alimentar, tornando mais atrativo o consumo de ultraprocessados pela questão do prazer de estar naquela tela e enfim, estar consumindo alguma coisa mais doce ou mais salgada. Principalmente tornando a vida da criança mais inativa, né? Tornando a criança sedentária.
0: Além disso, mudanças no comportamento e no desenvolvimento cognitivo também podem ser atribuídas ao uso exagerado das telas, como explica a nutricionista.
1: O uso de telas tira a atenção da criança com relação ao momento da alimentação. Esse momento ele tem que ser de atenção plena, porque é exatamente nesse momento que vai acontecer a percepção de sabores, odores, que podem estar incentivando a criança a uma alimentação mais saudável. Se ela fica focada na questão da tela, ela perde a percepção dos sentidos, que poderiam estar promovendo uma escolha mais saudável nesse momento da refeição.
0: A rotina acelerada do cotidiano é outro fator de influência, pois pais e responsáveis encontram pouco tempo para preparar as refeições e optam pela opção mais fácil, que, em geral, são alimentos com maior teor de sal, açúcar e gordura. Juliana Calia indica que esse cenário pode mudar com hábitos simples e a adoção de algumas regras.
1: Regras onde se coloquem que momentos de refeição a gente não vai levar celular ou não vai comer em frente à TV. Existir horários para usar as telas, onde possam se mesclar com atividades físicas, com outras atividades de lazer, como leitura de livro, cursos, né? E também construindo uma autonomia alimentar, mostrar e orientar o seu filho do que possa trazer mais saúde e mais disposição.
0: A nutricionista ressalta ainda a importância das campanhas de conscientização alimentar em espaços escolares para combater a incidência da obesidade infantil.

0: Olá, minha amiga ouvinte, graça e paz da parte de Cristo Jesus. Hoje, dia de Corpus Christi, dia do corpo de Cristo. Embora muitos compreendam de forma distinta a partir da sua religião, eu gostaria de falar sobre o que se entende por corpo de Cristo na Igreja Católica, sempre buscando iluminar a realidade não para dividir, mas para fortalecer-se. Quando nós temos a nossa identidade, nós não destruímos o outro, mas a nossa identidade favorece também o crescimento de todos. A Eucaristia, o corpo de Cristo, é a culminância, o ponto mais alto de toda a vida da Igreja. Nós acreditamos que o memorial da ceia, da última ceia, quando Jesus diz "Fazei isto em memória de mim", é a presença de Jesus vivo. No início da Igreja se fala na Escritura que eles eram perseverantes em ouvir o ensinamento dos apóstolos, na comunhão fraterna, no partir o pão e nas orações. Diariamente todos juntos frequentavam o templo nas casas, partiam o pão, tomando alimento com alegria e simplicidade de coração. Esse é o relato das primeiras comunidades. Se reuniam diariamente para ouvir a palavra, o ensinamento dos apóstolos, para a comunhão fraterna e para a partilha do pão, o pão vivo descido do céu. A Eucaristia é ação de graças ao Pai, é a memória do Filho presente no mundo, encarnado, e a invocação do Espírito Santo. Eu sou o pão vivo descido do céu, quem come deste pão permanece em mim e eu permaneço nele. A ceia do Senhor desperta em nós um estilo de vida de oferta. Se Jesus se ofertou para a humanidade e se entrega a nós continuamente, quem se alimenta desse pão deve ter em si um estilo de vida de oferta, de gratuidade e de doação aos outros. Nós falamos que é um memorial. O que é um memorial? Não é simplesmente a recordação pela memória de um fato histórico, mas o memorial é atual. Na força do Espírito Santo, nós, nos rituais, atualizamos aquele acontecimento da última ceia de Jesus com os discípulos, por isso se torna atual para nós hoje esse acontecimento. O corpo e sangue do Senhor, por isso, não são comemoração vazia, mas presença, obra do Espírito Santo para a comunidade que celebra hoje. A Santa Ceia é o sacramento do pleno encontro com Jesus. A Eucaristia faz irradiar a vida sobre a morte, sobre as trevas, porque em cada Eucaristia nós percebemos que Jesus está vivo. Por isso, é a força da vida que vence a morte. E também é remédio de imortalidade. Nós acreditamos que a vida, a partir da Eucaristia, não termina aqui, mas continua no céu, depois da morte. A Eucaristia traz consigo, o corpo de Cristo traz consigo coisas maravilhosas. Por isso, neste dia, eu desejo que todos façam a sua oração e se sintam ligados a este mistério de Jesus, pão vivo descido do céu, alimento de salvação para o mundo. Mais mensagens no nosso Facebook, curta a nossa página. Um forte abraço, Deus te abençoe, em nome do Pai, do Filho e do Espírito Santo. Amém.
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O mexicano Antônio Carbajal foi o primeiro jogador da história a disputar 5 Copas do Mundo. Depois dele, outros atletas também alcançaram essa marca. Participar de tantas edições é considerado algo extremamente raro e difícil no futebol.

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1: 12:21.
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3: E a temperatura?
4: 16 graus.
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0: Previsão do tempo para quinta-feira, 4 de junho de 2026. Áreas de instabilidade são observadas sobre a região norte e litoral leste do Nordeste, incluindo Sergipe e Bahia. O Instituto Nacional de Meteorologia, INMET, alerta para perigo potencial de acúmulo de chuva nestas regiões. De acordo com o Instituto, a chuva pode atingir intensidade de 20 a 30 milímetros por hora, o que significa pancadas fortes em alguns momentos, com um acumulado de até 50 milímetros durante o dia. Há previsão de ventos intensos na região norte, que podem chegar a 60 km por hora. O IMET recomenda ao cidadão evitar enfrentar o mau tempo, bem como usar aparelhos eletrônicos ligados à tomada. Em caso de rajadas de vento, não se abrigue debaixo de árvores, pois há leve risco de queda e descargas elétricas. Região Centro-Oeste. Em Cuiabá, Mato Grosso, predomina céu claro nesta quinta-feira. Os termômetros marcam mínima de 20 e máxima de 33 graus. A umidade relativa do ar gira em torno de 70 a 20%. Goiânia, em Goiás, amanhece com poucas nuvens no céu. À tarde, céu claro. Temperatura mínima de 14 e máxima de 30 graus. A umidade relativa do ar vai de 70 a 30%. Região Nordeste. Em Maceió, a quinta-feira amanhece nublada com possibilidade de chuva isolada. Temperatura mínima de 23 e a máxima de 29 graus. A umidade do ar, na capital alagoana, é de 95 a 60%. Cabaceiras, na Paraíba, comemora aniversário com muitas nuvens no céu, mas sem previsão de chuva. A temperatura mínima é de 20 e a máxima de 30 graus. Umidade do ar varia de 90 a 50%. Região Norte. Macapá, no Amapá, tem previsão de muitas nuvens com pancadas de chuvas isoladas. Temperatura mínima é de 24 e a máxima de 31 graus nas horas mais quentes do dia. A umidade do ar é de 98 a 64%. Rio Branco, no Acre, amanhece com céu repleto de nuvens. À tarde, elas se dissipam e deixam o céu claro. Temperatura mínima de 21 e a máxima de 33 graus. A umidade relativa do ar é de 96 a 50%. Região Sudeste. Rio de Janeiro amanhece com muitas nuvens no céu, com possibilidade de chuva isolada. À tarde, o tempo abre. Os termômetros registram mínima de 16 e máxima de 25 graus. Umidade relativa do ar na capital fluminense vai de 90 a 40%. Cristais, em Minas Gerais, canta parabéns com o céu com muitas nuvens pela manhã. À tarde, previsão de pancadas de chuva e trovoadas isoladas. A temperatura mínima é de 14 e a máxima de 27 graus. Umidade relativa do ar é de 90 a 40%. Região Sul. Em Florianópolis, Santa Catarina, previsão de céu repleto de nuvens. Os termômetros registram mínima de 15 e máxima de 23 graus. A umidade relativa do ar oscila entre 100 e 60%. Em Seberi, Rio Grande do Sul, friozinho e céu claro no aniversário da cidade. Os termômetros registram mínima de 11 e máxima de 22 graus. A umidade relativa do ar fica entre 90 e 50%. Você ouviu a previsão do tempo para quinta-feira, 4 de junho de 2026. Com informações do IBGE Cidades e do Instituto Nacional de Meteorologia, INMET.
1: Em novo anúncio nesta terça-feira, o escritório do representante do comércio norte-americano decidiu que 60 economias, incluindo o Brasil, não possuem ou não aplicam proibições à importação de produtos feitos com trabalho forçado. A acusação não é que o Brasil utiliza trabalho escravo na própria produção, mas a investigação aponta falta de mecanismos para impedir a entrada no mercado brasileiro de mercadorias produzidas com trabalho forçado por outros países. A partir desse entendimento, o governo norte-americano propôs tarifas adicionais de 12,5% para 54 países. Além do Brasil, também estão na lista Argentina, Chile, China, Colômbia, Índia, Peru, Rússia, África do Sul, Inglaterra, Uruguai e Venezuela. Outro grupo menor de 6 economias, incluindo União Europeia, México e Canadá, teriam 10% de novas tarifas por já terem fiscalização, mas ser considerada insuficiente. As medidas entram em fase de consulta até o mês de julho. Depois disso, os Estados Unidos vão decidir se devem implementar de fato as novas tarifas e em qual formato. No caso do Brasil, essas tarifas se somam àquelas de 25% anunciadas na segunda-feira sob acusação norte-americana que o Brasil adota práticas desleais no comércio e que podem entrar em vigor a partir do dia 15 de julho.
2: O presidente Lula voltou a defender o PIX nesta terça-feira após o anúncio do governo dos Estados Unidos de propor uma investigação comercial contra o Brasil que pode ter como resultado a aplicação de um novo tarifaço de 25% sobre os produtos brasileiros. Lula afirmou que a nova taxação foi articulada por Flávio Bolsonaro durante visita a Washington na semana passada, mas o senador nega a acusação. O presidente reforçou que o governo brasileiro não vai aceitar essa intervenção da Casa Branca.
3: Você veja um negócio, o tal do bolsonarista foi nos Estados Unidos, ele não estava focado e pediu para o Trump intervir no PIX brasileiro. Você acha que a gente vai deixar? Não vai deixar.
2: A declaração foi durante visita ao Hospital Municipal Universitário de Rio Verde, em Goiás. Em outra agenda, também nesta terça, na cidade goiana de Catalão, Lula disse que o PIX assusta o governo de Donald Trump e chegou a sugerir que o sistema fosse adotado nos Estados Unidos.
3: E ele, na verdade, a preocupação dos americanos é que o PIX pode abalar muito as chamadas empresas do cartão de crédito deles, que estão aqui no Brasil. Acho que o PIX vai acabar com isso. E o PIX vai acabar mesmo, porque o PIX é de graça e é público e ninguém paga nada. É só clicar o PIX e está resolvido o nosso problema.
2: Essas manifestações aconteceram um dia após o escritório do representante comercial dos Estados Unidos tornar público relatório sobre uma investigação iniciada há um ano contra supostas práticas desleais do Brasil no comércio com o país norte-americano. A acusação de favorecimento ao PIX de forma discriminatória em relação a outros meios de pagamento foi um dos motivos para o anúncio de uma nova tarifa de 25% sobre bens importados do Brasil. O governo brasileiro e empresas prejudicadas poderão se manifestar sobre o relatório final do escritório do representante comercial dos Estados Unidos até 15 de julho, quando o governo Trump poderá adotar medidas corretivas contra o Brasil. Em nota, a FEBRABAN, Federação Brasileira de Bancos, defendeu que o PIX é uma infraestrutura de pagamento e não um produto comercial que favorece a competição e o bom funcionamento do sistema de pagamentos e, consequentemente, da atividade econômica. Para a FEBRABAN, o PIX é um modelo aberto e não discriminatório, com participação de bancos, fintechs, instituições financeiras nacionais e estrangeiras.
4: O Senado aprovou nesta terça-feira projeto da Câmara que suspende uma resolução do CONANDA, o Conselho Nacional dos Direitos da Criança e do Adolescente, que estabelecia um protocolo específico em caso de gravidez para atendimento de menores de 14 anos que foram vítimas de violência sexual. A decisão do Congresso Nacional fragiliza a proteção de crianças e adolescentes que sofreram estupro. A resolução, aprovada em 2024, determinava acesso rápido e seguro ao serviço de saúde para a realização de interrupção legal de gestação em caso de violência contra crianças e adolescentes. A norma definia que o atendimento deveria seguir o princípio da celeridade, a não revitimização e o respeito à autonomia e escuta dessas vítimas. A resolução ainda previa diretrizes para prevenção à violência sexual na infância, incluindo o direito à educação sexual. O CONANDA é um conselho eleito pela sociedade civil com participação de representantes do poder público, com o objetivo de elaborar a Política Nacional de Atendimento ao Direito da Infância. A resolução do CONANDA foi aprovada em 2024 com votação contrária do governo federal. Os senadores aprovaram a proposta que susta a resolução do CONANDA no plenário sem qualquer discussão. Mais cedo, o projeto foi aprovado na Comissão de Direitos Humanos do Senado. A relatora da proposta, senadora Damares Alves, do Republicanos, do DF, afirmou que a resolução extrapola o papel do Conselho.
5: O que está em debate é outra questão. Se um Conselho Administrativo possui competência para disciplinar, por resolução, temas de elevada densidade constitucional, familiar, médica e penal, criando diretrizes que ultrapassam os limites da regulamentação administrativa e ingressam em matérias reservadas à lei formal. Esse aspecto foi, inclusive, motivo de intenso debate dentro do próprio processo de aprovação da resolução.
4: Em nota, o CONANDA manifestou indignação e repúdio com a suspensão da resolução pelo Senado Federal. Para o Conselho, a decisão representa um grave retrocesso na proteção integral de crianças e adolescentes, especialmente daqueles que vivenciam situação de violência sexual. O CONAND afirma que a resolução segue suas competências e atribuições legais. Seu objetivo não foi criar novos direitos ou alterar legislações, mas estabelecer diretrizes nacionais para qualificar a atuação da rede de proteção e efetivação de direitos já reconhecidos pelo ordenamento jurídico brasileiro. O Conselho reforça que a decisão do Congresso afeta especialmente meninas vítimas de violência sexual, que historicamente enfrentam barreiras institucionais, discriminação e julgamentos morais para acessar serviços públicos de saúde, assistência social, educação, proteção e justiça. O Conanda destaca que nenhuma votação parlamentar é capaz de apagar décadas de conquistas construídas pela sociedade brasileira na proteção da infância e da adolescência.
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7: Jornal Conexão Notícias volta já.
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2: 12:33.
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7: Estamos de volta com o Jornal Conexão Notícias. Agora tem as informações do esporte.
10: O Uruguai confirmou que o meia Jordián de Arrascaeta sofreu uma lesão muscular de grau médio na panturrilha durante um treinamento da seleção. Apesar da preocupação inicial e das especulações sobre um possível corte, a Federação Uruguaia informou que o problema não impede a participação do camisa 10 na Copa do Mundo de 2026, mantendo sua convocação para o torneio. Arrascaeta já estava em processo de recuperação de uma fratura na clavícula sofrida em abril, quando atuava pelo Flamengo, mas a nova lesão não tem relação com o antigo problema. O Uruguai não divulgou um prazo para o retorno aos treinos, porém seguirá acompanhando a evolução do jogador antes da estreia no Mundial, marcada para 15 de junho contra a Arábia Saudita. A Holanda foi derrotada pela Argélia por 1-0 em amistoso disputado em Roterdã, no último período de preparação para a Copa do Mundo de 2026. O único gol da partida saiu aos 40 minutos do segundo tempo, quando Had Moussa acertou um belo chute e garantiu a vitória dos argelinos. O jogo também marcou o retorno de Memphis Depay à seleção holandesa após se recuperar de uma lesão na coxa. O atacante começou no banco e entrou no segundo tempo, mas não conseguiu evitar a derrota. A Holanda ainda fará mais um amistoso antes da estreia na Copa do Mundo, enquanto a Argélia ganhou confiança ao vencer uma das seleções favoritas do torneio. O Palmeiras criticou duramente os critérios adotados pelo STJD após a suspensão de Paulinho por uma partida. O atacante havia sido absolvido inicialmente, mas a procuradoria recorreu da decisão e conseguiu a punição por causa da comemoração na vitória por 3-0 sobre o Flamengo, quando fez gestos considerados provocativos em direção à torcida adversária. Com a decisão definitiva, o jogador ficará fora do confronto contra o Coritiba pelo Campeonato Brasileiro. Nos bastidores, o clube demonstrou indignação e alegou tratamento diferente em comparação a outros casos recentes. O Palmeiras citou decisões mais brandas envolvendo Leonardo Jardim, Gabriel Brazão e Fernando Diniz, além de lembrar a punição de 7 jogos aplicada anteriormente a Abel Ferreira. O Verdão também reclamou que outros atletas já realizaram gestos semelhantes ao de Paulinho, sem sofrer denúncia, reforçando a insatisfação com os critérios adotados pelo tribunal.
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4: O presidente do Supremo Tribunal Federal, ministro Edson Fachin, manifestou preocupação com sanções externas unilaterais que podem afetar a independência judicial brasileira. O ministro reuniu-se nesta terça-feira com a relatora especial das Nações Unidas para a independência de magistrados e advogados, Margaret Sarefuate. Em nota divulgada pelo STF, Edson Fachin afirmou estar apreensivo com o atual cenário enfrentado pelas democracias em diferentes países. O ministro mostrou ainda preocupações com os ataques dirigidos ao Poder Judiciário e às Cortes Constitucionais. Para Fachin, iniciativas voltadas a constranger magistrados em razão de atos praticados no exercício de suas funções representam um motivo de atenção redobrada por parte das instituições. O presidente do STF afirmou que o tribunal desempenhou um papel decisivo na defesa da ordem democrática e da legalidade constitucional em face de uma tentativa de golpe de Estado no país em janeiro de 2023. Edson Fachin ainda reafirmou sua confiança na capacidade das instituições brasileiras de responder de forma firme e efetiva às ameaças à independência judicial e ao Estado de Direito. Nesta terça-feira, os Estados Unidos citaram decisões do STF entre as justificativas para ameaçar as exportações brasileiras com novas taxas. Na semana passada, a Justiça da Flórida determinou a intimação do ministro Alexandre de Moraes para apresentar defesa em um processo em que é acusado por uma rede social de determinar bloqueios de perfis de pessoas envolvidas em atos antidemocráticos.
11: O Atlas Mundial da Obesidade deste ano revelou que 16,5 milhões de brasileiros com idade entre 5 e 19 anos possuem sobrepeso ou obesidade. Desse total, quase 8 milhões enfrentam condições que vão da alta dos índices de triglicerídeos até o acúmulo de gordura no fígado. Essas informações acendem o alerta para os fatores que contribuem para o problema, como o uso excessivo de telas. Definida pela Organização Mundial da Saúde como doença crônica caracterizada pelo acúmulo anormal de gordura, a obesidade infantil pode envolver fatores genéticos, hormonais, comportamentais e ambientais, para além dos hábitos alimentares. No caso do excesso de telas, a nutricionista do Atendimento Multiassistencial de Saúde, AMAS Humani, Juliana Calia, explica que isso está diretamente ligado ao sedentarismo e à alimentação inadequada.
12: Contribui de que forma? Tirando a criança da sua rotina alimentar, tornando mais atrativo o consumo de ultraprocessados pela questão do prazer de estar naquela tela e enfim, estar consumindo alguma coisa mais doce ou mais salgada. Principalmente tornando a vida da criança mais inativa, né? Tornando a criança sedentária.
11: Além disso, mudanças no comportamento e no desenvolvimento cognitivo também podem ser atribuídas ao uso exagerado das telas, como explica a nutricionista.
12: O uso de telas tira a atenção da criança com relação ao momento da alimentação. Esse momento ele tem que ser de atenção plena, porque é exatamente nesse momento que vai acontecer a percepção de sabores, odores, que podem estar incentivando a criança a uma alimentação mais saudável. Se ela fica focada na questão da tela, ela perde a percepção dos sentidos, que poderiam estar promovendo uma escolha mais saudável nesse momento da refeição.
11: A rotina acelerada do cotidiano é outro fator de influência, pois pais e responsáveis encontram pouco tempo para preparar as refeições e optam pela opção mais fácil, que, em geral, são alimentos com maior teor de sal, açúcar e gordura. Juliana Calia indica que esse cenário pode mudar com hábitos simples e a adoção de algumas regras.
12: Regras onde se coloquem que momentos de refeição a gente não vai levar celular ou não vai comer em frente à TV. Existir horários para usar as telas, onde possam se mesclar com atividades físicas, com outras atividades de lazer, como leitura de livro, cursos, né? E também construindo uma autonomia alimentar, mostrar e orientar o seu filho do que possa trazer mais saúde e mais disposição.
11: A nutricionista ressalta ainda a importância das campanhas de conscientização alimentar em espaços escolares para combater a incidência da obesidade infantil.
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7: Conexão Notícias fica por aqui. Voltaremos na próxima edição.
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2: 12:41.
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16: Principal FM informa a hora certa.
17: Meio-dia e 42.
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1: 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E a temperatura:
2: 16 graus.
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5: 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Principal FM informa a hora certa.
6: Meio-dia e 44.
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7: E a temperatura:
2: 16 graus.
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9: Doze horas e 46 minutos.
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9: 12 horas e 47 minutos.
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1: Meio-dia e 47.
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3: E a temperatura.

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3: Vamos continuando com o nosso programa Morada Campeira, o melhor programa gaúcho para você. Obrigado aí aos amigos de todo o Brasil que nos dão a honra da companhia todos os dias aqui na sua rádio preferida, a sua e a minha, porque estamos juntos. Roger Moraes e o grupo Pátria Gaúcha, somente esta paixão. E Sandro Coelho, seu pai falou, tá falado.

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3: Sandro Oliveira,
4: o que foi?
3: E a mãe me disse que tu é meu pai.
4: Mas nem pensamento, a tua mãe é louca, Bia.
3: Assuma teu filho.
4: Quer assumir o que não é meu, rapaz? Sai daqui, Bia.
3: Eu

0: posso te chamar de papai?
1: Pare, guri. Tu tá iludido. Sai daqui, vai pra lá.

0: Tava me mentindo, gurizinho.
1: Tava preocupado, seu Galerinha?
0: Eu não, Bia. Eu tenho a ficha limpa, me garanto.
1: Você tem a ficha limpa?
0: Sai daqui, Bia. Sai daqui, vou te passar o rei. E vou te passar o rei.
1: Agora tu não me alcança.
0: É, vou te alcançar sim. É, eu vou te...
2: Sandro Oliveira, assuma teu filho. Vamos prosseguindo com o programa Morada Campeira e daqui a pouquinho a gente volta.
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2: Buenas, gauchada amiga, programa Morada Campeira de hoje, trazendo o melhor som gaúcho pra você, que nos dá o prazer da audiência aqui na nossa rádio preferida. Che Barbaridade, o Troco da Nega Véia e o Xeloquedo, Tareco Sem Serventia.

0: Márcio Novo Araújo, touro da peça estragada, e a gente vai fazer mais um intervalo e daqui a pouquinho a gente volta.
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3: A Holanda foi surpreendida pela Argélia e perdeu por 1 a 0 em amistoso preparatório para a Copa do Mundo de 2026. Mesmo jogando em casa, em Roterdã, os holandeses não conseguiram superar a forte marcação adversária. O atacante Memphis Depay entrou no segundo tempo na tentativa de mudar o panorama da partida, mas a seleção europeia não conseguiu evitar a derrota. O resultado serviu como alerta para a equipe comandada por Ronald Koeman há poucos dias da estreia no Mundial. Já a Argélia ganhou confiança ao vencer uma das seleções mais tradicionais do futebol mundial em seu último compromisso antes da Copa. O goleiro Lucas Zidane, filho do ex-jogador Zinedine Zidane, foi um dos destaques da partida e ajudou os argelinos a garantirem o triunfo.
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0: Em novo anúncio nesta terça-feira, o escritório do representante do comércio norte-americano decidiu que 60 economias, incluindo o Brasil, não possuem ou não aplicam proibições à importação de produtos feitos com trabalho forçado. A acusação não é que o Brasil utiliza trabalho escravo na própria produção, mas a investigação aponta falta de mecanismos para impedir a entrada no mercado brasileiro de mercadorias produzidas com trabalho forçado por outros países. A partir desse entendimento, o governo norte-americano propôs tarifas adicionais de 12,5% para 54 países. Além do Brasil, também estão na lista Argentina, Chile, China, Colômbia, Índia, Peru, Rússia, África do Sul, Inglaterra, Uruguai e Venezuela. Outro grupo menor de 6 economias, incluindo União Europeia, México e Canadá, teriam 10% de novas tarifas por já terem fiscalização, mas ser considerada insuficiente. As medidas entram em fase de consulta até o mês de julho. Depois disso, os Estados Unidos vão decidir se devem implementar de fato as novas tarifas e em qual formato. No caso do Brasil, essas tarifas se somam àquelas de 25% anunciadas na segunda-feira sob acusação norte-americana que o Brasil adota práticas desleais no comércio e que podem entrar em vigor a partir do dia 15 de julho.
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mexicano Antônio Carbajal foi o primeiro jogador da história a disputar 5 Copas do Mundo. Depois dele, outros atletas também alcançaram essa marca. Participar de tantas edições é considerado algo extremamente raro e difícil no futebol.

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1: 1:14.
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3: E a temperatura?
4: 16 graus.
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4: 13:14.
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0: Principal FM informa a hora certa.
1: 1:15.
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3: E a temperatura?
4: 16 graus.
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11: Vamos prosseguindo com o nosso programa, mandando um quebra-costela a essa gauchada amiga de todo o Brasil, pelo carinho da audiência aqui no nosso programa. Walter Moraes, sovando lombo de potro, e Vantuir Cáceres, pica-fumo.

0: Ciência Missioneira, meu parceiro e amigo Baitaca, que é prazeraço cantar contigo essa cantiga buena por demais.
1: Deixa comigo, meu companheiro, que eu vou dar o resto do recadinho pra eles agora aí.

0: Chama o Moro. Programa Morada Campeira, daqui a pouquinho está de volta.
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0: Estamos de volta com o nosso programa Morada Campeira, quase, quase na sua reta final, trazendo o melhor da nossa música chucra do Rio Grande. Itamar Gomes, Vamos Se Botar, e Zé Moraes, Opidão.
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0: Fabiano Farias e o Fabrício Vieira. Balanço do Bugio. Programa Morada Campeira faz mais um intervalo e daqui a pouquinho a gente volta.
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2: Principal FM informa a hora certa.
3: 1:40.
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5: E a temperatura?
6: 17 graus.
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0: 13:41.
1: Principal FM informa a hora certa.
0: 13:41.
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3: Buenas, gauchada amiga de todo o Brasil. Programa Morada Campeira vai chegando ao seu final. Obrigado a você pelo carinho da sua companhia. Vamos deixando as últimas. Grupo Mate Quente, uma vaneira pros bigode. Grupo Rodeio, Orelhão da Fronteira. E Tchê Garoto, estou voltando pra ficar. Até a próxima, gaúchos e gaúchas, de todas as querências.

0: bom esse...
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2: Alô?
3: Alô?
2: Oi, boneca.
3: Oi, meu baixinho gaiteiro.
2: Cheguei bem de viagem.
3: Tô com saudade.
2: Ai, que coisa boa.
3: Me manda 500 pila.

0: coisa boa, um namoro na capital. Tira o rap, fica mais romântico.
1: Verdade.
0: Esse trem que eu de maneira até dá saudade do baile, né, da fronteira, né, tio?
1: Traz ela pra cá.
0: Principalmente, né, se tiver um orelhão por perto do CTG, né, Reis?
1: Toquemos ficha.
0: A Santana do Livramento.
1: A Luita aqui.
0: Uruguaiano.
1: Manuel Viana.
0: São Moro.
1: Cacique.
0: Santiago.
1: São Gabriel.
0: Rosário.
1: Vou ter que ligar. Alô?
2: Oi, João.
1: João? Que João? É o Regis do Grupo Rodeio.

0: Municipal FM informa a hora certa.
1: 1:52.
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3: E a temperatura?
4: 17 graus.
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4: 13 horas e 53 minutos.

O Uruguai confirmou que o meia Jordián de Arrascaeta sofreu uma lesão muscular de grau médio na panturrilha durante a preparação para a Copa do Mundo de 2026. Apesar da preocupação inicial e das especulações sobre um possível corte, a Associação Uruguaia de Futebol informou que o problema não impede a participação do camisa 10 no Mundial, mantendo sua convocação para o torneio. A situação do jogador vinha sendo acompanhada de perto porque ele já se recuperava de uma fratura na clavícula sofrida em abril. Ainda não há previsão para quando Arrascaeta estará totalmente à disposição do técnico Marcelo Bielsa, mas o Uruguai optou por mantê-lo no elenco para a competição. A seleção estreia no dia 15 de junho contra a Arábia Saudita, pelo Grupo H, que também conta com Espanha e Cabo Verde. 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

0: presidente Lula voltou a defender o PIX nesta terça-feira após o anúncio do governo dos Estados Unidos de propor uma investigação comercial contra o Brasil que pode ter como resultado a aplicação de um novo tarifaço de 25% sobre os produtos brasileiros. Lula afirmou que a nova taxação foi articulada por Flávio Bolsonaro durante visita a Washington na semana passada, mas o senador nega a acusação. O presidente reforçou que o governo brasileiro não vai aceitar essa intervenção da Casa Branca.
1: Você veja um negócio, o tal do bolsonarista foi nos Estados Unidos, ele não estava focado e pediu para o Trump intervir no PIX brasileiro. Tática que a gente vai deixar? Não vai deixar.
0: A declaração foi durante visita ao Hospital Municipal Universitário de Rio Verde, em Goiás. Em outra agenda, também nesta terça, na cidade goiana de Catalão, Lula disse que o PIX assusta o governo de Donald Trump e chegou a sugerir que o sistema fosse adotado nos Estados Unidos.
1: E ele, na verdade, a preocupação dos americanos é que o PIX pode abalar muito as chamadas empresas do cartão de crédito deles, que estão aqui no Brasil. Acho que o PIX vai acabar com isso. E o PIX vai acabar mesmo, porque o PIX é de graça e é público e ninguém paga nada. É só clicar o PIX e está resolvido o nosso problema.
0: Essas manifestações aconteceram um dia após o escritório do representante comercial dos Estados Unidos tornar público relatório sobre uma investigação iniciada há um ano contra supostas práticas desleais do Brasil no comércio com o país norte-americano. A acusação de favorecimento ao PIX de forma discriminatória em relação a outros meios de pagamento foi um dos motivos para o anúncio de uma nova tarifa de 25% sobre bens importados do Brasil. O governo brasileiro e empresas prejudicadas poderão se manifestar sobre o relatório final do escritório do representante comercial dos Estados Unidos até 15 de julho, quando o governo Trump poderá adotar medidas corretivas contra o Brasil. Em nota, a FEBRABAN, Federação Brasileira de Bancos, defendeu que o PIX é uma infraestrutura de pagamento e não um produto comercial que favorece a competição e o bom funcionamento do sistema de pagamentos e, consequentemente, da atividade econômica. Para a FEBRABAN, o PIX é um modelo aberto e não discriminatório, com participação de bancos, fintechs, instituições financeiras nacionais e estrangeiras.

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O mexicano Antônio Carbajal foi o primeiro jogador da história a disputar 5 Copas do Mundo. Depois dele, outros atletas também alcançaram essa marca. Participar de tantas edições é considerado algo extremamente raro e difícil no futebol.

0: Capital FM informa a hora certa.
1: 2:07.
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3: E a temperatura?
4: 17 graus.
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5: 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E a hora certa?
6: 14 horas e 8 minutos.
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2: Principal FM informa a hora certa.
3: 2:12.
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0: 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E a temperatura?
1: 17 graus.
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0: Capital FM informa a hora certa.
1: 2:31.
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3: E a temperatura?
4: 17 graus.
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0: tarde. Vou continuar.
1: Oi, boa tarde.
2: Quatorze horas e 37 minutos.
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2: 14 horas e 37 minutos.
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0: Portal FM informa a hora certa.
1: 2h45.
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3: E a temperatura?
4: 18 graus.
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Cuida pra não se machucar. 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Mexe então, mexe. Agora joga a mão pra cima, balançando, quero ver.

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1: E sejam todos muito bem-vindos e já está no ar mais um Samba Pagode no seu rádio. Eu sou Ivan Vaz e nessa hora você vai estar ouvindo comigo só as melhores. Aumente o volume para curtir, começando muito bem o Samba Pagode. Tem o Dilcinho, Era Pra Ser Nós Dois. Música.

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0: E você ouviu Ferrugem, replay aqui da programação do seu rádio. E obrigado a você que está ligado comigo, tá aí no seu trabalho, tá aí no seu carro, tá descansando, tá ouvindo a nossa programação. Muito obrigado pela sua companhia. São 2 horas do melhor do samba e do pagode. E agora vem chegando os nossos recados e eu volto já já.
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3: A Copa do Mundo de 2026 promete revelar novos talentos para o mundo e alguns jovens jogadores chegam ao torneio cercados de expectativa. Entre os destaques estão o espanhol Lamine Yamal, que já é um dos principais nomes de sua seleção, além do argentino Franco Mastantuono, considerado uma das maiores promessas do futebol sul-americano. A lista de jovens para ficar de olho também inclui nomes como Endrick, Arda Güler, Nico Paz e Lennart Kahl. Todos chegam ao Mundial após temporadas de destaque e são vistos como possíveis protagonistas de uma nova geração de estrelas do futebol internacional.
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0: O Senado aprovou nesta terça-feira projeto da Câmara que suspende uma resolução do CONANDA, o Conselho Nacional dos Direitos da Criança e do Adolescente, que estabelecia um protocolo específico em caso de gravidez para atendimento de menores de 14 anos que foram vítimas de violência sexual. A decisão do Congresso Nacional fragiliza a proteção de crianças e adolescentes que sofreram estupro. A resolução, aprovada em 2024, determinava acesso rápido e seguro ao serviço de saúde para a realização de interrupção legal de gestação em caso de violência contra crianças e adolescentes. A norma definia que o atendimento deveria seguir o princípio da celeridade, a não revitimização e o respeito à autonomia e escuta dessas vítimas. A resolução ainda previa diretrizes para prevenção à violência sexual na infância, incluindo o direito à educação sexual. O CONANDA é um conselho eleito pela sociedade civil com participação de representantes do poder público, com o objetivo de elaborar a Política Nacional de Atendimento ao Direito da Infância. A resolução do CONANDA foi aprovada em 2024 com votação contrária do governo federal. Os senadores aprovaram a proposta que susta a resolução do CONANDA no plenário sem qualquer discussão. Mais cedo, o projeto foi aprovado na Comissão de Direitos Humanos do Senado. A relatora da proposta, senadora Damares Alves, do Republicanos, do DF, afirmou que a resolução extrapola o papel do Conselho.
1: O que está em debate é outra questão. Se um Conselho Administrativo possui competência para disciplinar, por resolução, temas de elevada densidade constitucional, familiar, médica e penal, criando diretrizes que ultrapassam os limites da regulamentação administrativa e ingressam em matérias reservadas à lei formal. Esse aspecto foi, inclusive, motivo de intenso debate dentro do próprio processo de aprovação da resolução.
0: Em nota, o CONANDA manifestou indignação e repúdio com a suspensão da resolução pelo Senado Federal. Para o Conselho, a decisão representa um grave retrocesso na proteção integral de crianças e adolescentes, especialmente daqueles que vivenciam situação de violência sexual. O CONANDA afirma que a resolução segue suas competências e atribuições legais. Seu objetivo não foi criar novos direitos ou alterar legislações, mas estabelecer diretrizes nacionais para qualificar a atuação da rede de proteção e efetivação de direitos já reconhecidos pelo ordenamento jurídico brasileiro. O Conselho reforça que a decisão do Congresso afeta especialmente meninas vítimas de violência sexual, que historicamente enfrentam barreiras institucionais, discriminação e julgamentos morais para acessar serviços públicos de saúde, assistência social, educação, proteção e justiça. O CONANDA destaca que nenhuma votação parlamentar é capaz de apagar décadas de conquistas construídas pela sociedade brasileira na proteção da infância e da adolescência.
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mexicano Antônio Carbajal foi o primeiro jogador da história a disputar 5 Copas do Mundo. Depois dele, outros atletas também alcançaram essa marca. Participar de tantas edições é considerado algo extremamente raro e difícil no futebol.

0: Portal FM informa a hora certa.
1: 3:20.
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3: E a temperatura?
4: 18 graus.
5: 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E a hora certa?
6: 15:20.
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0: Principal FM informa a hora certa.
1: 3:21.
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3: E a temperatura?
4: 18 graus.
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15: E o Samba Pagode já está de volta. Tem o Tiaguinho, Me Chama, do Que Quiser.

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1: E você ouviu Vitinho do Sofá de Casa, aqui na programação do Samba Pagode. Obrigado aos nossos amigos que estão ligados com a gente, estão ligados ouvindo o melhor do samba e do pagode. E já já tem muito mais pra você, tá bom? É o recado rapidinho, eu volto já.
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6: Principal FM informa a hora certa.
7: 3:33.
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9: E a temperatura?
10: 17 graus.
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1: Já estou de volta, eu falei que era rapidinho, tem os travessos, metade de um mano.

0: você ouviu Inimigos da HP, Razão do Meu Viver, aqui na programação do Samba Pagode. Você que ainda não baixou nosso aplicativo, baixa agora para você poder ouvir a qualquer momento, aí fazendo a sua caminhada, aí no seu carro, aí onde você estiver, você vai estar nos levando e tá aí ouvindo a nossa programação. Nossos recados vêm chegando e eu volto já já.
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2: Oi, boa tarde.
3: Horas e 48 minutos.
4: Principal FM informa a hora certa.
3: 15 horas e 49 minutos.
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4: Principal FM informa a hora certa.
5: 3:49.
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5: E a temperatura.
3: 17 graus.
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1: E você ouviu De Propósito, Zero Limite, aqui na programação do Samba Pagode. Eu volto já já.
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1: E já estou de volta no seu rádio e tenho o Quinteto S.A. e Suel conectados.

0: Deus abençoe.
1: Amém.
2: Eu sou Flamengo, ela também.
1: Eu sou Flamengo.
0: Eu sou Fogão.
1: Tamo junto.
0: Valeu, Quinteto.
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0: E você ouviu o som do Belo aqui na programação, você e eu. Estamos por aqui, 2 horas com o melhor do samba e do pagode. Nossos recados é bem rapidinho, eu volto já já.
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3: A Holanda foi surpreendida pela Argélia e perdeu por 1 a 0 em amistoso preparatório para a Copa do Mundo de 2026. Mesmo jogando em casa, em Roterdã, os holandeses não conseguiram superar a forte marcação adversária. O atacante Memphis Depay entrou no segundo tempo na tentativa de mudar o panorama da partida, mas a seleção europeia não conseguiu evitar a derrota. O resultado serviu como alerta para a equipe comandada por Ronald Koeman há poucos dias da estreia no Mundial. Já a Argélia ganhou confiança ao vencer uma das seleções mais tradicionais do futebol mundial em seu último compromisso antes da Copa. O goleiro Lucas Zidane, filho do ex-jogador Zinedine Zidane, foi um dos destaques da partida e ajudou os argelinos a garantirem o triunfo.
2: Boa!

0: O presidente do Supremo Tribunal Federal, ministro Edson Fachin, manifestou preocupação com sanções externas unilaterais que podem afetar a independência judicial brasileira. O ministro reuniu-se nesta terça-feira com a relatora especial das Nações Unidas para a Independência de Magistrados e Advogados, Margaret Sarefueit. Em nota divulgada pelo STF, Edson Fachin afirmou estar apreensivo com o atual cenário enfrentado pelas democracias em diferentes países. O ministro mostrou ainda preocupações com os ataques dirigidos ao Poder Judiciário e às Cortes Constitucionais. Para Fachin, iniciativas voltadas a constranger magistrados em razão de atos praticados no exercício de suas funções representam um motivo de atenção redobrada por parte das instituições. O presidente do STF afirmou que o tribunal desempenhou um papel decisivo na defesa da ordem democrática e da legalidade constitucional em face de uma tentativa de golpe de Estado no país em janeiro de 2023. Edson Fachin ainda reafirmou sua confiança na capacidade das instituições brasileiras de responder de forma firme e efetiva às ameaças à independência judicial e ao Estado de Direito. Nesta terça-feira, os Estados Unidos citaram decisões do STF entre as justificativas para ameaçar as exportações brasileiras com novas taxas. Na semana passada, a Justiça da Flórida determinou a intimação do ministro Alexandre de Moraes para apresentar defesa em um processo em que é acusado por uma rede social de determinar bloqueios de perfis de pessoas envolvidas em atos antidemocráticos.
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mexicano Antônio Carbajal foi o primeiro jogador da história a disputar 5 Copas do Mundo. Depois dele, outros atletas também alcançaram essa marca. Participar de tantas edições é considerado algo extremamente raro e difícil no futebol.

0: Municipal FM informa a hora certa.
1: 4:17.
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3: E a temperatura?
4: 17 graus.
5: 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E a hora certa.
6: 16 horas e 17 minutos.
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0: Principal FM informa a hora certa.
1: 4:17.
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4: E a temperatura?
5: 17 graus.
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5: E o Samba Pagode já está de volta. Tem o Arte Popular cantando Batuque de Magia.

0: você ouviu Anjo, Bruno, Sorriso Maroto cantando aqui na programação do seu rádio. E agora vem nossos recados, eu volto já já.
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3: 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Principal FM informa a hora certa.
4: 4:33.
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6: E a temperatura?
7: 17 graus.
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1: Oi, boa tarde.
2: Dezesseis horas e 36 minutos.
3: Principal FM informa a hora certa.
2: 16 horas e 36 minutos.
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6: E o Samba Pagode já está de volta, chegando Dilcinho, sou pagodeiro.

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0: E você ouviu Ferrugem cantando Som do Tambor aqui, só sucesso. Continue aí, Samba Pagode volta já já.
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5: Principal FM informa a hora certa.
6: 4h48.
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8: E a temperatura?
9: 17 graus.
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0: E o Samba Pagode já está de volta. Tem pra você ouvir o Thiaguinho Febre.

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0: E você ouviu Vitinho, Página Virada. E é pra finalizar o Samba Pagode de hoje, muito obrigado a todos que ficaram ligados comigo até esse momento. Tô indo nessa e não se esqueça, amanhã tem muito mais Samba Pagode. Tchau, tchau e até lá.
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2: Bom, essa aqui é a história de um dos

0: Mãe.
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2: O Uruguai confirmou que o meia Jordián de Arrascaeta sofreu uma lesão muscular de grau médio na panturrilha durante a preparação para a Copa do Mundo de 2026. Apesar da preocupação inicial e das especulações sobre um possível corte, a Associação Uruguaia de Futebol informou que o problema não impede a participação do camisa 10 no Mundial, mantendo sua convocação para o torneio. A situação do jogador vinha sendo acompanhada de perto porque ele já se recuperava de uma fratura na clavícula sofrida em abril. Ainda não há previsão para quando Arrascaeta estará totalmente à disposição do técnico Marcelo Bielsa, mas o Uruguai optou por mantê-lo no elenco para a competição. A seleção estreia no dia 15 de junho contra a Arábia Saudita, pelo Grupo H, que também conta com Espanha e Cabo Verde.
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0: O Atlas Mundial da Obesidade deste ano revelou que 16,5 milhões de brasileiros com idade entre 5 e 19 anos possuem sobrepeso ou obesidade. Desse total, quase 8 milhões enfrentam condições que vão da alta dos índices de triglicerídeos até o acúmulo de gordura no fígado. Essas informações acendem um alerta para os fatores que contribuem para o problema, como o uso excessivo de telas. Definida pela Organização Mundial da Saúde como doença crônica caracterizada pelo acúmulo anormal de gordura, a obesidade infantil pode envolver fatores genéticos, hormonais, comportamentais e ambientais, para além dos hábitos alimentares. No caso do excesso de telas, a nutricionista do Atendimento Multiassistencial de Saúde, AMAS Humani, Juliana Calia, explica que isso está diretamente ligado ao sedentarismo e à alimentação inadequada.
1: Contribui de que forma? Tirando a criança da sua rotina alimentar, tornando mais atrativo o consumo de ultraprocessados pela questão do prazer de estar naquela tela e enfim, estar consumindo alguma coisa mais doce ou mais salgada. Principalmente tornando a vida da criança mais inativa, né? Tornando a criança sedentária.
0: Além disso, mudanças no comportamento e no desenvolvimento cognitivo também podem ser atribuídas ao uso exagerado das telas, como explica a nutricionista.
1: O uso de telas tira a atenção da criança com relação ao momento da alimentação. Esse momento ele tem que ser de atenção plena, porque é exatamente nesse momento que vai acontecer a percepção de sabores, odores, que podem estar incentivando a criança a uma alimentação mais saudável. Se ela fica focada na questão da tela, ela perde a percepção dos sentidos, que poderiam estar promovendo uma escolha mais saudável nesse momento da refeição.
0: A rotina acelerada do cotidiano é outro fator de influência, pois pais e responsáveis encontram pouco tempo para preparar as refeições e optam pela opção mais fácil, que, em geral, são alimentos com maior teor de sal, açúcar e gordura. Juliana Calia indica que esse cenário pode mudar com hábitos simples e a adoção de algumas regras.
1: Regras onde se coloquem que momentos de refeição a gente não vai levar celular ou não vai comer em frente à TV. Existir horários para usar as telas, onde possam se mesclar com atividades físicas, com outras atividades de lazer, como leitura de livro, cursos, né? E também construindo uma autonomia alimentar, mostrar e orientar o seu filho do que possa trazer mais saúde e mais disposição.
0: A nutricionista ressalta ainda a importância das campanhas de conscientização alimentar em espaços escolares para combater a incidência da obesidade infantil.
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O mexicano Antônio Carbajal foi o primeiro jogador da história a disputar 5 Copas do Mundo. Depois dele, outros atletas também alcançaram essa marca. Participar de tantas edições é considerado algo extremamente raro e difícil no futebol.

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1: 5:08.
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3: E a temperatura?
4: 16 graus.
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7: 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E a hora certa.
4: 17:09.
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1: Principal FM informa a hora certa.
2: 5:12.
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1: 5:31.
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3: E a temperatura?
4: 16 graus.
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1: Oi, boa tarde.
2: Dezessete horas e 38 minutos.
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2: 17 horas e 38 minutos.

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1: 5h45.
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3: E a temperatura?
4: 16 graus.
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A Copa do Mundo de 2026 promete revelar novos talentos para o mundo e alguns jovens jogadores chegam ao torneio cercados de expectativa. Entre os destaques estão o espanhol Lamine Yamal, que já é um dos principais nomes de sua seleção, além do argentino Franco Mastantuono, considerado uma das maiores promessas do futebol sul-americano. A lista de jovens para ficar de olho também inclui nomes como Endrick, Arda Güler, Nico Paz e Lennart Kahl. Todos chegam ao Mundial após temporadas de destaque e são vistos como possíveis protagonistas de uma nova geração de estrelas do futebol internacional.

0: Em novo anúncio nesta terça-feira, o escritório do representante do comércio norte-americano decidiu que 60 economias, incluindo o Brasil, não possuem ou não aplicam proibições à importação de produtos feitos com trabalho forçado. A acusação não é que o Brasil utiliza trabalho escravo na própria produção, mas a investigação aponta falta de mecanismos para impedir a entrada no mercado brasileiro de mercadorias produzidas com trabalho forçado por outros países. A partir desse entendimento, o governo norte-americano propôs tarifas adicionais de 12,5% para 54 países. Além do Brasil, também estão na lista Argentina, Chile, China, Colômbia, Índia, Peru, Rússia, África do Sul, Inglaterra, Uruguai e Venezuela. Outro grupo menor de 6 economias, incluindo União Europeia, México e Canadá, teriam 10% de novas tarifas por já terem fiscalização, mas ser considerada insuficiente. As medidas entram em fase de consulta até o mês de julho. Depois disso, os Estados Unidos vão decidir se devem implementar de fato as novas tarifas e em qual formato. No caso do Brasil, essas tarifas se somam àquelas de 25% anunciadas na segunda-feira sob acusação norte-americana que o Brasil adota práticas desleais no comércio e que podem entrar em vigor a partir do dia 15 de julho.
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3: Olá, meu amigo, olá, minha amiga ouvinte. Que bom que estamos juntos para este momento de oração. Fim de tarde, quinta-feira. Eu sou o Padre Ezequiel. Estou com você para rezar. A palavra que inspira nesse momento é a seguinte: seja ouvinte da boa palavra. Dela sempre brotará um sentido novo para a vida. Meditemos.

0: Rezemos juntos. O anjo do Senhor anunciou a Maria, e ela concebeu do Espírito Santo. Ave Maria, cheia de graça, o Senhor é convosco, bendita sois vós entre as mulheres, e bendito é o fruto do vosso ventre, Jesus. Santa Maria, Mãe de Deus, rogai por nós, pecadores, agora e na hora da nossa morte. Amém. Eis aqui a serva do Senhor, faça-se em mim segundo a vossa palavra. Ave Maria, cheia de graça, o Senhor é convosco, bendita sois vós entre as mulheres, e bendito é o fruto do vosso ventre, Jesus. Santa Maria, Mãe de Deus, rogai por nós, pecadores, agora e na hora de nossa morte. Amém. E o Verbo se fez carne e habitou entre nós. Ave Maria, cheia de graça, o Senhor é convosco, bendita sois vós entre as mulheres, e bendito é o fruto do vosso ventre, Jesus. Santa Maria, Mãe de Deus, rogai por nós, pecadores, agora e na hora de nossa morte. Amém. Rogai por nós, Santa Mãe de Deus, para que sejamos dignos das promessas de Cristo. Oremos. Derramai, ó Deus, a vossa graça em nossos corações, para que, conhecendo pela mensagem do anjo a encarnação do vosso Filho, cheguemos por sua paixão e cruz à glória da ressurreição. Por Cristo nosso Senhor. Amém. E agora sobre você, a bênção de Deus. O Senhor esteja convosco, Ele está no meio de nós. Por intercessão de Nossa Senhora, desça sobre você, sobre a tua casa, sobre a tua vida, sobre a tua saúde, sobre o teu trabalho, a bênção de Deus. Em nome do Pai, do Filho e do Espírito Santo. Amém. Obrigado por estar conosco, um forte abraço para você e até amanhã.
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O mexicano Antônio Carbajal foi o primeiro jogador da história a disputar 5 Copas do Mundo. Depois dele, outros atletas também alcançaram essa marca. Participar de tantas edições é considerado algo extremamente raro e difícil no futebol.

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1: 6:10.
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3: E a temperatura?
4: 15 graus.
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9: 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E a hora certa.
4: 18:10.
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1: 6:11.
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0: Principal FM informa a hora certa.
1: 6:32.
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3: E a temperatura?
4: 14 graus.
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2: Principal FM informa a hora certa.
3: 18:39.
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3: Sandro Oliveira.
4: O que foi?
3: E a mãe me disse que tu é meu pai.
4: Mas tem pensamento, a tua mãe é louca, Bia.
3: Assuma teu filho.
4: E assumiu o que não é meu, rapaz? Sai daqui, Bia.
3: Eu

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1: 6:46.
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3: E a temperatura?
4: 13 graus.
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A Holanda foi surpreendida pela Argélia e perdeu por 1 a 0 em amistoso preparatório para a Copa do Mundo de 2026. Mesmo jogando em casa, em Roterdã, os holandeses não conseguiram superar a forte marcação adversária. O atacante Memphis Depay entrou no segundo tempo na tentativa de mudar o panorama da partida, mas a seleção europeia não conseguiu evitar a derrota. O resultado serviu como alerta para a equipe comandada por Ronald Koeman há poucos dias da estreia no Mundial. Já a Argélia ganhou confiança ao vencer uma das seleções mais tradicionais do futebol mundial em seu último compromisso antes da Copa. O goleiro Lucas Zidane, filho do ex-jogador Zinedine Zidane, foi um dos destaques da partida e ajudou os argelinos a garantirem o triunfo. 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

O mexicano Antônio Carbajal foi o primeiro jogador da história a disputar 5 Copas do Mundo. Depois dele, outros atletas também alcançaram essa marca. Participar de tantas edições é considerado algo extremamente raro e difícil no futebol.

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1: 7:06.
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3: E a temperatura?
4: 13 graus.
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6: 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E a hora certa?
4: 19:07.
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10: Olá pessoal, tudo bem? Estamos chegando com o programa Linha do Tempo. Eu sou o BJ e a gente vai ficar junto numa viagem longa e com muita música boa de todos os tempos tocando pra você. Vamos nessa, o programa de hoje, Linha do Tempo, está no ar.

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da morte do rei Uzias, Isaías e o Senhor assentado em um alto e sublime trono. E os serafins clamavam uns para os outros, e eles diziam: Santo, Santo, Santo é o Senhor dos exércitos.

0: 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E a temperatura?
1: 13 graus.
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5: Que legal, que bacana, estamos juntos aqui no Linha do Tempo com músicas que tocaram você e que continuam tocando, não é verdade? Vamos com mais sucessos aí.
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0: Bendito seja o nome do Senhor.
1: Santo Espírito é. Vem inundar e fazer em nós aquilo que somente o Senhor pode e sabe fazer.

isso é sincero. Cante com toda a liberdade. É a esse lugar que você se refere. Esse lugar, ele não habita em templos feitos por mãos de homens. A tua vida é a habitação favorita do Senhor nosso Deus. Apenas se você puder e quiser fazer isso, levante suas mãos aos céus, em rendição, em adoração, e cante mais uma vez.

0: Desce como fogo, Santo Espírito.
1: Diga!
0: Incendeia, incendeia.
1: Vamos queimar por ele, vamos queimar por ele.

0: hora de uma paradinha no programa Linha do Tempo. A gente volta já, hein? Tem muito mais pra você recordar, pra você curtir, pra você se emocionar.
1: Principal FM informa a hora certa.
2: 8:46.
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4: E a temperatura?
5: 12 graus.
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1: Boa noite para você, hoje, quinta-feira, 4 de junho de 2026. Eu estava acompanhando o programa Gospel aí, né?

0: Eu estava acompanhando a linha do Tempo Gospel, né? Nesse horário, a partir de amanhã, estreia outro no lugar aqui. Vai ser o... Vai ser a Adoração Máxima, tá? A partir da manhã, então, a Adoração Máxima vai ser, então, de terça a sexta-feira, porque segunda-feira, às 7 horas, tem o encontro com esse Randos, né? A reprisa dele. Então, vai ser agora a Adoração Máxima a partir das 7 horas, aí, a partir de amanhã. Hoje, no feriado, só fazer um teste hoje daquele programa ali, né? Vou ver se esse programa passa um pouco das 8, aquele outro ia passar mais que 8 horas. E não ia ter de novo o show da noite, não. Novamente fazendo em uma hora o show da noite.
1: Vamos baixar o instrumental, quero ver se vocês cantando.
0: Estamos dando uma arrumada também no site, dando um pouco de melhorada. Mudei as cores, um pouco do site também, especial da Copa também, né? Então estamos dando vamos dar uma ajeitada boa aí na nossa rádio durante essa semana também. O programa do domingo das 7 da manhã também continua, né? Um domingo passado eu fiz a segunda parte do programa também, né? O segundo dia dela, o Brasil Cabloco. Por enquanto ainda não tem vinheta, mas quem sabe lá pra frente eu faça. Mas é o Brasil Cabloco aí todo domingo aí das 7 às 9 da manhã. Temporada Campeira voltou aí pra segunda a sexta aí das 11 até